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1: Nossa carinhosa Carinhanha, são 21 horas e 6 minutos. Em qualquer lugar que vocês estejam alcançando o nosso sinal, obrigado pela sintonia.
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4: Na nossa carinhosa Carinhanha, são 21 horas e 17 minutos. O Night ouvindo a gente lá em Brumado Arroz e obrigado pela sintonia. Chegando aí na saudade, Simone Será.

0: Dante Pontal viajando com você ao mundo da musicalidade. Ouvimos George Michael, Careless Whispers, Zizi Posse Perigo, Bob Marley On Love e Simone Será. Na nossa carinhosa Carinhanha são 21 horas e 34 minutos.
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0: Grossa Carinhosa Carinhanha, são 21 horas e 40 minutos.
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0: paz que procura está no silêncio que não faz. A bondade que admira nas pessoas e deseja possuí-la depende de você. O diálogo, que é a base da boa convivência, depende de você. Monologar ou dialogar? Prosseguir ou estacionar? Atrapalhar ou servir? São questões de escolhas, e estas escolhas dependem de você. Jesus disse: aquele que quer vir após mim, tome a sua cruz e siga-me, porque a salvação de tua alma depende de você.
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0: você não esquecer, é mais uma do LP.
1: Denis, o brabo!
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Segunda-feira, bom dia, bom dia. Bom dia, bom dia, bom dia, família. Bom dia a todo mundo. Olha a hora, gente. Agora 4 horas da manhã, mais 50 minutos em Carinhanha. Um bom dia pra você que tá aí acordado e já preparado pra mais um dia de serviço. Hoje é terça-feira, 1º de setembro de 2026. É, rapaz. Hoje é o dia do agricultor. Hoje é o dia do agricultor. Meus amigos agricultores e agricultoras, bom dia, viu, gente? Olha, no Brasil, o setor agrícola, Zé Ruela, o setor agrícola não produz o suficiente para abastecer todo o mercado interno. Por isso, ficamos sempre à mercê dos mercados internacionais, né, viu? É, rapaz. É por isso que ficamos sempre à mercê dos mercados internacionais e suas manipulações de preço e produção. A falta de uma política que atenda às características todos os tipos de produtores ou produtores agrícolas dificulta a vida das pequenas e médias, dos pequenos e médios agricultores que contam apenas com seus próprios recursos para plantar e colher. O pequeno agricultor brasileiro ainda faz seu plantio quase de forma artesanal, pois não tem recursos para a compra de máquinas. Apesar de tudo isso, a agricultura é vital para a economia brasileira. Por isso, os governos têm sido cada vez mais cobrados no que se refere à implantação.

0: todos os agricultores e agricultores do nosso país. Hoje é o dia do profissional de educação física. É, rapaz. Um abraço aí para meus amigos agricultores. Né, Zé?
1: Graças a Deus, graças a Deus.
0: É, rapaz. É. Pois é, agora são 4:53. Um bom dia para você que tá aí acordado, né, ouvindo a gente. 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Agora são 4:53. Quem é que vai cantar para nós agora? É o Tonico Tinoco, Rio Pequeno. Agora 4:53. 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Ó, Zé Pamonha já tá aqui pra nós, hein? Olha o Zé aí, ó. Eita, meu amigo Zé. Bom dia, Zé Pamonha. Bom dia, Zé.
2: Bom dia, Joacir. Como é que você tá, Joacir? Tudo beleza?
0: Tudo beleza.
2: Como é que tá, Zé Uena?
1: Eu tá bom.
2: Bom dia pra todo mundo. Bom dia pra Teu da Ema, Galego do Toto, Ademar, Miranjão, Berete, povão aí. Um bom dia pra vocês todos, garoto. Deus abençoe e fique com Deus.
0: Amém, amém. Abraço. Pronto, tá vendo?
2: Bom dia.
0: É, botou o áudio desde o tempo aqui, né? É, rádio. Nem horário eleitoral, né? O tempo fica curto, não é isso? É, rapaz, aqui, ó. 22 segundos, botou. Porque ele é até 20, né? Altera. Menos de 27 segundos, ele já dá pra colocar aqui, viu? Nelson Souza, lá em Luiz Antônio, São Paulo. Eita, bom dia. Toninho no Alto da Peromba e Yuyu ouvindo a gente. Também bom dia família. Agora 4:55 em Carinhanha. Cantam pra gente, Tonico e Tinoco.

0: Aê, trem, bom, bora levantar, gente. Bora levantar, bora levantar, bora levantar, que tá na hora. Tá na hora, gente. 5 horas da manhã, pontualmente. Um bom dia pra você e que tá ouvindo a gente aí. Muito obrigado pelo carinho, pela audiência. 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
0: 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Vamos aos nossos comerciais e já já nós volta.

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2: Lasqueira no caminho da feira, né, Zé? Só tem uma música que vai tocar rapidinho, viu? Falando nisso, mandou um bom dia aqui pra Matheus. Com Matheus em Olhos d'Água. É, bom dia, muito obrigado pelo carinho, pela audiência. É. Levanta, levanta, gente. Bora levantar que tá na hora, viu? Tá na hora, dona Aurora. Passarinho que não deve ninguém, já deu linha na pipa. Vamos ver aqui rapidinho, Zé, viu? Meu amigo Nadinho Baixinho tá com a gente. É, rapaz. Bom dia. Quem é que tá pedindo aqui também? Deixa eu ver quem é. Bom dia, Lindaura. Mande aí, ó. Cadê, meu filho? Volta aqui, celular. Aqui é Lindaura. Mande um alô aí pra toda a minha família, principalmente pra meu pai e minha mãe, lá na Fazenda Lagoa de Deus, seu Joaquim de Arnulfo, dona Sulina. Bom dia. Tem que ser rápido, Zé. Eita, Zé, mas tá. Mas é assim, né? É só um mês e pouco, viu? 5:13. Canta o prazer de um mineiro e marciano. Amantes e amigos. Eita, nós.

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20: É ele, compadre, velho. Corre, Zé.
21: O trem agora tá apertado, né, do que tá apertado, Zé?
20: A gente tem que se virar nos 30, meu filho. Olha a hora. Agora em Cariano são 5 horas da manhã. 5 horas, mais 18 minutos. 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Quem tá mais longe aqui, meu amigo? Ah, o Galego do Doce tá aqui. Cadê o Galego do Doce? Celular. Eita, celular. Tô precisando comprar um celular, hein? Vamos fazer um bingo, né, Zé? Comprar um celular pra nós.
21: Eu compro a cartela, Duque.
20: Pois é, rapaz. Você compra a cartela, minha mão não compra. Celular meu, tá o bagaço da cana, viu? Eita, não é porque eu não transferi pra o outro celular. É isso? Eu não transmiti pra o outro celular. Ele tá todo atrapalhado aqui. Esse puxa pra um lado, ele vai pro outro. Eu nunca vi que atrapalhação é essa. Agora são 5 horas. Vou tentar aqui abrir aqui, olha, viu? Tentar abrir aqui. Ele já saiu a tela do lugar, já virou uma bagunça, fala igual o Chico do Brega, viu? Sai sozinho do lugar. Eita, nós. Cadê o Galego? Aí, tá vendo? Não tô conseguindo chegar aqui, né? É, tá com problema mesmo, gente, viu? Agora, 5 horas da manhã, mais quanto? Mais 20 minutos, tá vendo? Ele fica andando, mudando sozinho aqui. Não sei se eu vou conseguir atender o pessoal aqui, não, viu? Não vou atender, agora atrapalhou mesmo de vez.
21: Foi, Duca?
20: Foi. É que a tela saiu do lugar. Eu arrumei ele na mesa pra ver se ele consertava. Eu falei, foi piorar, Zé. Bom dia, quem é que dá um bom dia aqui? Deixa eu ver quem é esse aqui, Zé. Deixa eu ver se consigo. Não consigo abrir, ó. Tá vendo? Você coloca pra abrir, ele muda. Tá vendo? Atrapalha tudinho, não tem como. Muitas pessoas aqui querem falar com a gente, não tô conseguindo. Vamos tentar, né, Zé? Agora são 5 horas da manhã. 5 horas da manhã. Vou passar o outro número aqui pro pessoal. Meu, gente, você pode estar nesse celular. Cadê, meu filho? Outro número meu aqui, outro celular, né, Zé? Porque com esse aqui, pode largar. Eu vou passar o outro número aí pra você, viu? É o 9... Anote aí, 999-38-2155. Tá bom? 999-38-2155. Tá bom? Porque o outro aqui não tá aí não, no outro número. Tô tentando aqui, mas não tem jeito, né, Zé?
21: Tá tudo atrapalhado?
20: Tudo atrapalhado, viu? Tudo atrapalhado, tá vendo? Não tem jeito. Agora são 5h21, quem é que vai cantar pra gente? Quem é que tá a cantar pra nós? É? Eita, não, moé. Ah, isso aqui, Zé, ó. Cadê, meu filho? É. Cadê, Zé, isso aqui, ó? Nestor da Viola, meu primeiro amor. Bora levantar, gente, bora levantar. Agora são 5:22 em Carinhanha.

0: Eita, deixa da viola, meu primeiro amor, só solado, ó, na viola. Coisa boa no programa Amanhecendo Sertão. Agora são 5 horas, gente, 5 horas. Mais 24, vamos tentar abrir aqui o celular, né, Zé? A gente tem que ser rápido, é, rapaz. Tem que ser rápido, deixa eu ver aqui. Bom dia, Doci, toca uma música, é, Barquinho. Pra nós... Pra Gesso, tá te ouvindo, Gesso. Quem foi que mandou aqui, doce pra nós? A Maria Figueira. Bom dia, Dona Maria Figueira. Dona Maria Figueira. E o Gesso, viu? Muito obrigado aí pelo carinho, pela audiência, viu, gente? Muito obrigado, viu? E Deus abençoe ricamente cada um de vocês, não é isso? É, tá aqui. Bom dia, doce. Mande um alô pra minha família. Minha mãe, Júlia Fogaça, meu pai, Joaquim de Louro. Meu filho, Natson. No Campo Largo, em Ramalho. Pode deixar um abraço aí pra todo mundo de Marilene Fogaça, aí do Ramalho, ouvindo a gente. É isso? Tem mais gente aqui, deixa eu ver. Quem é que tá mais nós aqui, quem é? É o Jurandir. Alô, Jurandir! Bom dia, Jurandir. Eita, Jurandir, tá ouvindo a gente. É, aí, Alagoinhas. Em Alagoinhas. Quem é que tá aqui mais? É... Ah, Idelmar Farias. Alô, Idelmar, bom dia.
1: Bom dia, Daci Santo. Bom dia, os ouvintes da Rádio Ponto FM. Quando assim, passamos se pode passar. Passamos aí com... Tô sem algum Sérgio Reis. Sérgio Reis. Ah. É, Daci.
0: Certo.
1: Pra todos os ouvintes que tu
0: programa. Pode deixar que a gente passa Sérgio Reis. É, rapaz. Ah. Sérgio Reis é bom, né, Zé? Sérgio Reis, eu só vou tocar Sérgio Reis, já vem um comercial. Eu não tô falando que eu tenho que estar corrido, gente. Eu tenho que estar corrido aqui, viu? Cantam pra gente Sérgio Reis, filho adotivo. Agora são 5 da manhã, mais 26 minutos.
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6: É ele, compadre velho, carne e osso até o pescoço, olha a hora. Agora são 5:36, um bom dia pra você que tá ouvindo a gente. Manda um bom dia aqui, meu amigo Zé Milton, lá no Santana Maciel. Ouse aí na rua de baixo. Bom dia, bom dia, bom dia para quem é de bom dia. 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
7: Graças a Deus, Doquinha.
6: 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Programa só tem aqui, mas só mais uma música aqui. O tempo tá corrido, viu? É, rapaz. O tempo tá mais corrido que você nem imagina. É por causa dos breaks, agora fechou, né, Zé? Eita! Eita, nós. Não é isso, Zé?
7: Graças a Deus.
6: Meu amigo Enedinho Baixinho, olha que Theo da Ema tá com a gente. Alô, meu amigo Theo da Ema. Cadê o Theo da Ema? Como é que tá, Theo? Tudo bom, Theo?
0: Tudo sim, bom dia. Bom dia, Zé Ela.
7: Bom dia.
0: E aí, Jacir, como é que tá ali? Vai tudo bem?
6: Tudo jóia, tudo bem.
0: E aí, Zé Ela, já tô com o Jacir e Zé Ela.
7: Eu já.
0: Mas não dá louco pra não chegar a cabeça, Jacir.
6: Muito bem, Theo, muito bem.
0: Fazer com mais galinho doce.
6: Tá então, bom.
0: Bom dia, Jacir.
6: Bom dia, bom dia, bom dia, bom dia, meu amigo Theo da Ema. É Theo da Ema, foi batizado de Theo da Ema, viu? Eita, velho. É, deixa eu ver aqui, viu? Hoje tá corrido, viu, Zé? Cadê? Ah, o Galego do Doce aqui, ó. Galego do Doce. Tá bom, Galego, como é que vai?
8: Bom dia, Doce Santo. Graças a Deus, mais uma terça-feira, né? Mais um mês começando.
6: Isso.
8: Que Deus vai abençoar a todos. Valeu, um bom dia pra todos. Quisera sempre, não esqueci de ninguém. Bom dia pro Edemar. Pra todos aí que ouvem do seu programa, que Deus abençoa.
6: Amém.
8: Valeu. Do Assis Santo, um abraço. Valeu, Zé Voera, fiz o café, tô aqui na roça. Um bonito também pra Toninho, Beré, Iga, Caqui Mamão, Miri Região, pra todos aí.
6: Eita, nós, um abraço, viu? Um abraço. O áudio é curtinho, gente, do horário eleitoral, senão não dá tempo, viu? Senão não dá tempo, meu irmão, viu? Senão não dá tempo. Tá bom, meu irmão, tem que ser rápido. Rápido, rápido, igual uma bala, né, Zé?
7: Esse toque cheio de pataquada.
6: Pois é. Daqui a pouquinho também a gente fala com o Dr. Ronaldo Santos, ele que é o representante do Nove Mistura para nossa região, viu, Dr. Ronaldo Santos? Daqui a pouquinho, viu, gente? É. Agora são 5:41. Canta pra gente César e Paulinho, A Volta do Boiadeiro.

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9: É ele, compadre, de caminhoso até o pescoço. 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Agora são 5:48, Zé. Daqui a pouquinho a gente fala com o doutor Ronaldo Santos, né? Doutor Ronaldo Santos. Eita, nós! Vamos seguindo com o programa Amanhecer no Sertão nessa terça-feira. Maravilhosa. Meu amigo Valtim Caminhoneiro tá com a gente lá no Capinão. Alô, Valtim Caminhoneiro. Alô, Renato. Renato aí do Açougue, bom dia. Marcinho da Borracharia, Ruth Gaspar, lá na Agrovila 23, ouvindo a gente. Que bom, né, gente? Que bom. Que bom. Eita, mandou um bom dia aqui pra Veríssimo e Dona Zélia. Eu esqueço o nome da fazenda, perto do Cheira Cabelo, viu, gente? Perto do Cheira Cabelo. Eita, nó. Alô, Janinha, alô, Dona Rosa, alô, Jefferson, alô, Janilson e Janilton, aí no Riacho da Pituba, ouvindo a gente. Um abraço aí pra todo mundo ouvindo a gente, não é isso? Muito obrigado pelo carinho. O que é que vai cantar pra gente agora? Meu amigo Pedindo a Barragem, bom dia. Aí em Canabrá, meu amigo Sanjo. Encontrei com o Sanjo lá em Guanambi, foi sábado, né, Sanjo? Alô, Sanjo, um abraço. Sanjo de Valdir, encontrei, foi sábado mesmo. Nós nos encontramos lá em Guanambi, um abraço. Quem é que vai cantar? Ah, Maria Lúcia de Barrinha tá com a gente. A dona Juliana lá do Canto do Riacho também, bom dia, gente, viu? Que Deus abençoe. Ela mandou aqui a dona Maria Lúcia, bom dia na presença de Deus. Bom dia a todos aí da Barrinha. Quem é que vai cantar pra Ferreira e Feirinha? Lutas e Vitórias. Agora 5:50.

0: chororó. Voltei pro mato, Zé.
1: É um musgão, né, Duque? É música boa, Zé.
0: No programa Amanhecendo Sertão. Agora a gente vai ouvir o doutor Ronaldo Santos, ele que é o representante do Nova Mistura para Carinha em toda a região, vai falar sobre dores, as dores que muitas das vezes nós sofremos. Então vamos ouvir aí, doutor Ronaldo Santos, representante do Nova Mistura.
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0: Valeu, doutor Ronaldo. O tempo tá curto, você viu? Ele falou só um minuto. Ele aqui há 3 minutos o tempo dele cortou por causa do horário eleitoral. Manda um bom dia aqui pra quem é rapidão aqui, gente. Não vai dar tempo nem tocar a música. É Vera. Alô, Vera, bom dia.
3: Bom dia, Darcy. Tudo bem?
0: Tudo jóia.
3: Bom dia, música Zé Camargo, Luciano Fluzendira. Principalmente minha Dayane, tá aqui comigo. Luiz Patiago. Eduardo. Minha mãe tá estranha, meu pai Geraldo.
0: Certo.
3: Minha irmã Floraci, minha irmã Zayn, meu irmão Cidelcim. Meu Deus, subindo aqui. Pra todo mundo que pôs alto, uma cambira, minha amiga Vânia, meu esposo dela, família. Pra todo ouvinte que estiver ouvindo. Bom dia, só na Pontal,
0: está
3: legal.
0: Bom dia, não vai dar tempo de tocar música. A gente, a música vai ficar a critério do locutor, porque não tem, não, é o tempo. A gente trabalha com o tempo aqui agora. Quem é que tá mais longe aqui também? É quem, meu filho, hein? É. Rapidão, Gildazo. É o Gildazo, né, Gildazo? Bom dia, Gildazo, como é que tá? Não vai dar tempo, não, né, Zé?
4: Mas é minha música, Eduardo.
0: Aí não dá tempo, viu? É o Gildásio, também com a gente, deixa eu ver quem é que tá aqui, rapidão. Quem é, meu filho? Hein? Quem é que não vai dar tempo? A música tem, a gente tem que cortar pelo meio. Ah, quem tá com a gente também é o Luciano Davan. Luciano Davan, lá da Serra do Ramalho. Um bom dia, viu? Canta pra gente.

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1: É ele, compadre, né? Vamos seguir lá, agora são 6 horas, daqui a pouquinho tem a oração, viu? Depois do break comercial, hein? Mudou um pouquinho por causa do horário eleitoral. 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Manda um bom dia aqui, meu amigo Galeguinho do Angico, tá ouvindo a gente. Rogério Nunes, lá em Goiânia, bom dia, bom dia. Pena Branca e Chavantinho, eu, a Viola e Deus.

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3: Eita, ele, meu filho, calhoso até o pescoço, né, Zé?
4: Esse doque é cheio de pataquada.
3: Pois é, gente, às 6:14, a oração vai vir agora, né, Zé? Por causa do horário eleitoral, mudou aqui a grade, e o tempo também, né, Zé? Mas estamos aqui, né, para agradecer a Deus. A oração vai ser bem curta devido, né, à questão do tempo. Mas, de qualquer forma, não poderíamos deixar de agradecer a Deus todos os dias, todas as manhãs, pelas bênçãos, pelo milagre, pela dádiva que Deus nos proporciona. E a gente tem que estar sempre firme, olhando firme, com o pensamento de que tudo, tudo vai dar certo, que tudo se encaixará nos seus devidos lugares. Então, vamos agradecer a Deus em oração nesta manhã de terça-feira, né? Como é bom a gente falar o nome do Senhor Jesus Cristo, né? Como é bom. Vamos trazer aqui a oração da manhã, terça-feira. Querido Deus, em tuas mãos eu coloco meu dia, minha vida, os meus familiares e amigos, todos os meus ouvintes que estão nos ouvindo agora. Em ti deposito toda a minha confiança. Abençoa, Senhor, cada passo que eu der, cada decisão que eu tomar, cada escolha que eu fizer, e sinta-me, Senhor, a fazer a sua vontade. Não me deixe tropeçar nem desistir, mas fortaleça-me para que eu possa prosseguir o meu caminho. Que bonito, né, gente? Que bonito, que maravilha a gente acordar recheado do Espírito Santo. Senhor, Senhor Deus, um novo dia se inicia, e dentro de mim uma nova esperança vindo do seu coração a colorir o meu. Que o Senhor esteja comigo nesta terça-feira, em cada passo que, em cada decisão, em cada luta, em cada momento, me guardando, me protegendo, me fortalecendo na fé e na certeza de que todos os dias a tua presença irá comigo por onde eu for. Pai, cuide da minha saúde, do meu trabalho, dos meus filhos, dos meus familiares, dos meus amigos, dos meus ouvintes. Fica à nossa frente, Senhor, nos protegendo e nos livrando de todo o mal. Então, Pai, que Deus abençoe esse dia. Cuide de todos nós, trazendo muita esperança para todos, muita esperança, é o que nós precisamos. Então, Senhor Deus, abençoe esse dia, guia em tudo o que eu fizer, esteja à frente iluminando nossos passos, mostrando o melhor caminho, abrindo, Pai, minha saúde e abençoando cada vez mais a minha família, os meus amigos. Eu te peço para me ensinar a fazer a tua vontade. Gratidão por tudo, Pai, por tudo que o Senhor tem contemplado e deixado à nossa disposição. Então, Pai, nesta terça-feira, encha meu coração de paz, restaura as minhas forças, renova a minha fé e cubra-me com o seu amor. Liberta-me das aflições, da angústia, das preocupações, das desilusões. Pai, nesse dia entrego a minha vida, a minha saúde, planos e projetos, assim como entrego em suas mãos a vida dos meus familiares e amigos e ouvintes. Senhor, cuida de todos nós e nos proteja de todo mal. Amém, amém, amém.
4: Dá vontade de chorar, Doquinho.
3: Mas é bonito demais, né, viu? É bonito demais. Vamos atender agora as pessoas, né, aqui. Mandam aí as suas mensagens. Mensagem de fé, mensagem de otimismo, mensagens pra gente agradecer a Deus por tudo, não é isso? E é bom a gente sempre estar agradecendo a Deus. Quem mandou a mensagem aqui? Deixa eu ver quem tá. Ah, foi a neta. Neta Nogueira, lá de Malhada. Ela mandou aqui sua mensagem. Bom dia, que cada minuto de nosso dia seja guiado, abençoado e iluminado pela presença de Deus. Amém, amém, amém. Professora Edivane Andrade, bom dia. Direi ao Senhor, Ele é o meu Deus, o meu refúgio e a minha fortaleza, e nele confiarei. Salmos 91:2. Que bonito, né, gente? Que bonito. Macinho da Barra, Baixaria, glória a Deus. Deus abençoe o nosso dia. Que bom, né, gente? Galeguinho do Angico. Os que não confiam no Senhor são como o monte Sião, que não se abalam, mas permanece para sempre. Que bonito, né? Os que confiam no Senhor são como o monte de Sião, que não se abalam, mas permanecem para sempre. Que bonito, né, gente? São maravilhosamente bonitas essas mensagens, trazendo esse conforto espiritual na madrugada. Rogério Nunes, lá em Goiânia. Bom dia, que o Espírito Santo ilumine você e sua família. Amém, e a sua também, meu irmão. Que Deus abençoe ricamente. Ruth Gaspar, professor Ruth Gaspar, Agrovilha 23. Terça-feira, que o novo mês que se inicia seja de boas notícias, saúde, paz, melhorias, prosperidade, fé, gratidão e muitas bênçãos a todos nós. Bom dia, feliz terça-feira. Setembro, seja bem-vindo. Já estamos no mês de setembro. E vai sim ser um mês maravilhoso. Nossa amiga Nedine, lá da Fazenda Vazegrande. Deus proteja-me durante todo esse dia. Bom dia, meu Deus. Guia meu espaço nesse novo dia e protege a mim e a minha família de todo mal. Livra-nos dos perigos, das más intenções e de tudo aquilo que não vem de ti. Que a tua presença nos acompanhe hoje, em nome de Jesus. Amém, amém, amém. Que Deus nos abençoe ricamente. Nelson Souza, lá em São Paulo. Abençoado seja o nosso dia, que seja repleto de bênçãos, alegrias e cheio da presença de Deus. Amém, amém, amém, irmão. Que bom, né? Que maravilha as pessoas mandarem as suas mensagens. Vamos lá, Toninho lá do Iuiú, lá da Peroba. Bom dia, Senhor. Senhor, nesse dia, terça-feira, renovo minha fé em ti, guia meus passos, fortalece meu coração e que tua vontade seja feita em tudo, tudo que eu fizer hoje. Amém, amém, amém. Mais gente aqui. Ah, o Marcinho mandou uma mensagem aqui agora. Quinta-feira, Senhor. Obrigado por mais um amanhecer, pela oportunidade de viver mais um dia. Entrego a ti os meus planos, desafios e expectativas. Guie meus passos, fortalece minha fé e conceda sabedoria para cada decisão. É isso, né? Conceder sabedoria para cada decisão é bom demais, né, gente? Bom dia, Deus. Eu te desejo a presença de Deus em cada minuto do seu dia. É o Galeguinho do Angico, mas dou mais outra mensagem, que bonita, né? Gente, eu vou ficando por aqui. Muito obrigado, que Deus abençoe cada um de vocês, viu, gente? Cada um de vocês. Devido ao horário eleitoral, a gente reduziu aqui, né, a nossa oração. Ah, mas tem ali também, seja bem-vindo setembro, na presença do Senhor. Gratidão a Deus por mais um mês iniciando. É Maria Lúcia lá de Barrinha, bom dia, Maria Lúcia. Juliana do Canto do Riacho, bom dia, Juliana, e Deus abençoe. Tá bom, gente? Um grande abraço, fiquem todos com Deus, até amanhã, se Deus quiser. Fique na paz do Senhor.

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4: Eu tenho aqui uma mensagem de voz e quem mandou a mensagem foi a Maria Silva de Oliveira, de Presidente Bernardes, Minas Gerais. Ela mandou contando o seu problema. E eu quero ouvir com você. Vamos ouvir?
5: Aqui é Maria Silva de Oliveira, de Presidente Bernardes, Minas Gerais. Gostaria dessa olhada na minha vida, porque eu não tenho sorte com nada. Não tenho sorte na saúde, remédio não faz efeito. Eu sofro muito com dores. O que acontece comigo? Maria Silva de Oliveira, de Presidente Bernardes, Minas Gerais.
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4: Minha amiga Maria Silva de Oliveira, aí de Presidente Bernardes, Minas Gerais. Eu ouvi com muita atenção a sua mensagem de voz. E olha, eu não senti coisa boa, não. Você diz aí que há muitos anos você luta com a sua vida financeira. E você diz que nunca teve sorte. E me pergunta: cartomante Delamare, o que é que eu faço? Então presta atenção. Primeiro, deixa eu te dizer o que está acontecendo. Olha, isso aí é mal de família. Sabe aqueles males que passam de pai para filho, de geração em geração? Chama-se maldição hereditária. É desde que você nasceu, uma coisa ruim já lhe acompanha. Minha amiga Maria Silva, isso é problema espiritual. E você me pergunta: o que é que eu faço para melhorar? A primeira coisa é tirar esse mal, é quebrar esse mal, que é ele que está atrapalhando quando você diz assim: ah, eu não tenho sorte. É porque é o mal que está lhe atrapalhando, tá bom? Pode ver que as outras pessoas que você conhece, as pessoas têm sorte, as coisas dão certo, as pessoas chegam felizes. Olha, consegui fazer isso. Agora, com você, as coisas não dão certo. Dá errado isso, é normal? Não, claro que não. Tem um mal lhe atrapalhando. As oportunidades, elas até aparecem. E eu vejo que já apareceu muita oportunidade na sua vida. E você perdeu muito. Algo lhe atrapalhou. E é esse mal espiritual. Olha, quanto tempo esse mal está agindo na sua vida? Se você não tirar esse mal, ele vai continuar? Sim, ele vai continuar agindo na sua vida. Então, quer melhorar? Tem que tirar essa coisa ruim. 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Pode vir, nós vamos te ajudar. Nós vamos sim te ajudar. 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As coisas vão dar certo, viu? 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E você vai deixar de ser uma pessoa fracassada e passará a ser uma pessoa vitoriosa. 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
7: Nesse momento, a partir de agora, deixa eu conversar aqui com a cartomante Dela Mari. Nesse momento, cartomante Dela Mari, a pessoa que está sofrendo, ela tem que buscar ajuda, não é isso? E como ela está doente, ela tem que ir ao médico, é ou não é? De doença em doenças, doença do corpo, não é isso? Doença física, a pessoa tem que procurar um especialista, um clínico geral. Está com um problema no coração, um cardiologista e assim por diante. É assim que acontece, cartomante Dela Mari.
8: É verdade. Agora é claro que o senhor tocou num ponto muito importante, viu? Eu, a cartomante Dela Mari, muitas vezes pessoas me procuram, já tendo procurado um clínico geral no campo espiritual. Olha, e no campo espiritual não é muito diferente não, viu? Agora é claro que você tocou num ponto muito importante. Às vezes muitas pessoas nos procuram e procuram também um clínico geral, mas tem que procurar um campo espiritual, porque se faz necessária uma especialização muitas das vezes. Sabe por quê? É isso mesmo, você às vezes, minha filha, você, meu filho, está com determinado problema espiritual muito forte, muito sério. É, aí vai em determinada casa, onde aquela casa não tem aquele axé, não tem aquela condição de te auxiliar dentro dessa situação. 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E por quê? Por que é importante nisso, né? É importante, gente, conhecer ambos os lados. Porque se o seu trabalho é um mal feito na linha de vudu, tem que ter conhecimento dessa linha para mexer profundamente, né? E poder te resgatar das garras de determinadas entidades que estão com você na linha de vudu. É por isso que é muito importante, sim, buscar ajuda sempre. Mas de preferência, onde você pode realmente ser ajudado. 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
4: Quem nos escreve é a Kelly Souza Queiroz, da cidade de Euclides da Cunha, no estado da Bahia. E ela nos diz: Mãe Dela Mari de Iemanjá, pode me chamar de abelha sem mel, preocupada com a sorte. Mãe Dela Mari, essa é a primeira vez que escrevo para o seu lindo programa para lhe pedir a sua ajuda. Olha, eu sou uma mulher jovem, porém, muito sofredora. Não tive sorte no casamento. Namorei com um rapaz, o Kaique, por 4 anos e 6 meses. E ele falava que me amava. E eu também amava ele, de verdade. Nós fazíamos planos para o futuro. E por força do amor, eu me entreguei para ele. E dessa data em diante, eu notei que ele mudou totalmente. Nós saíamos juntos para tudo quanto era lugar. E depois do acontecido, ele deu para sair sozinho. E deu para só vir em minha casa nos finais de semana. E foi saindo aos poucos de mim.
8: até que quando chegou ao ponto final que terminamos com o relacionamento, ele foi embora para Vitória no Espírito Santo. E eu fiquei aqui. Já faz um tempo que tudo terminou. Portanto, eu gostaria de saber se ele fez isso porque quis ou fizeram alguma coisa para atrapalhar a nossa vida. Me ajude, mãe dela Mari de Imanjá. Me ajude, pelo amor de Deus. Eu nasci no dia 28 de março de 1978. O Kaique é do dia 17 de junho de 1970. Mãe dela Mari, ajude essa abelha sem mel, preocupada com a sorte. Assina Kelly Souza Queiroz, de Euclides da Cunha, no estado da Bahia.
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8: Kelly Souza Queiroz, aí da cidade de Euclides da Cunha, na Bahia. Abelha sem mel, preocupada com a sorte. Que nos escuta pela rádio Transbrasil de Euclides da Cunha. Olha, joguei aqui meus búzios, coloquei minhas cartas sagradas dos orixás e vi que fizeram sim uma mandinga pra você. E essa mandinga é o que fez tudo dar errado pra você. A feitiçaria foi feita pra você perdê-lo, pra dar tudo errado entre você, Kelly Souza, e o Kaique. Olha, Kelly, eu digo com certeza que mesmo que não houvesse feitiçaria nenhuma, ele teria ido embora. O trabalho só apressou a ida dele. Você se lembra quando ele queria sair e você não deixava? Com o passar do tempo, ele foi te deixando de lado, pois suas brigas com ele eram muitas. Seu ciúme o deixava com medo. Ele foi te deixando porque nenhum homem consegue viver com você sendo sufocado. E assim, ele foi embora. Kelly Souza, você está escondendo algo de mim? É, tá sim, viu? Mas não precisa, pois já sei o motivo de toda a sua preocupação. É porque quando ele foi embora, você não sabia, mas estava grávida. E hoje, 6 meses depois, não consegue mais esconder sua barriga e precisa encontrá-lo de qualquer forma. Minha querida Kelly Souza, se alegre. Tenho uma notícia boa para lhe dar. Ele está com saudades e quer voltar. Já te mandou várias correspondências que nunca chegaram em suas mãos, porque tem uma pessoa que esconde tudo. Tudo que chega para você dentro de sua casa. Vem até a mim, que lhe guiarei pelo caminho certo para encontrar-se com ele. E vocês serão felizes. Te aguardo no Ilê Axé Palácio dos Orixás. Eu estarei aqui para desmanchar o trabalho que foi feito. Vou falar o nome da pessoa que fez o mal contra você. Vou logo adiantando, hein? É a mesma pessoa que esconde as correspondências do Kaique. Kelly Souza, vocês retornarão à vida feliz de antes. Estou lhe esperando. Boa sorte. Ah, e não deixa de vir antes do bebê nascer. Seu nome e o dele estou colocando em minha corrente de fé, em minha corrente de proteção espiritual.
3: Mais uma carta. E essa vem da Serra das Espinharas, ou seja, do sertão paraibano. É dela, da dona Josefa Esmeraldina de Patos, na Paraíba. Foi com a intercessão de Oxalá que tudo foi resolvido e por isso eu digo: Oxalá, divina manifestação do bem, Senhor da perfeita sabedoria e do bendito amor. Ó vós que recebei o poder do Supremo Doador para tudo e todos, protegei-nos das ciladas ilusórias do mundo enganador. Despertai-nos para a realidade da vida imortal. Sois a imaculada irradiação do Altíssimo. Vosso nome é só mavioso e compassivo, que nos guia com ternura e esperança para Aruanda, cidade de luz. Ai de nós, imperdinados na mais grosseira materialidade, afogados em sentimentos inferiores, rogamos contritos pela salvação da nossa consciência. Junto a vós trilharemos por caminhos iluminados, porque sois a divina pureza, acolhedora e misericordiosa. Santo nome, envolvei-nos em sentimentos fraternos de real amor, a fim de chegarmos até vós. Oxalá, tende pena de nós, tende compaixão. Epa, babá, oxalá. Epa, babá, oxalá. Glória, Olorum.
10: Em sua carta ela diz: cartomante Delamare de Iemanjá, bom dia, minha amiga. Escrevo para dar um testemunho de cura através dos seus poderes e dos seus trabalhos, para a glória de Jesus Cristo, nosso Senhor. Há mais de 40 anos eu tenho insuficiência renal crônica. E hoje, com 61 anos, já desesperada e pensando em hemodiálise e transplante, fiquei uma mulher triste e quase pedindo a morte. Desde os 6 anos de vida, eu vivia doente. Casei e criei, com a ajuda de Deus, 3 filhos e uma adotiva. Hoje me sinto curada, graças a Deus, pois eu alcancei a cura através da sua intervenção junto aos orixás e com a ajuda de Oxalá. Todos os dias eu agradeço pelo que a senhora fez por mim, cartomante Delamare. Olha, numa das crises mais fortes que já tive, a minha filha adotiva, que é uma pessoa de muita fé, e eu não sabia, ouvinte assídua do programa O Guardião das Sete Chaves, o programa que vocês apresentam em várias emissoras, ela sempre me chamava para ir a um tal de Ilê Axé, Palácio dos Orixás, mas eu nunca acreditava. Eu dizia que aquilo era bobagem, era só enrolação, mas ela não desistiu. Sempre insistia para me levar. Até que um dia ela conseguiu me convencer, quando a dor era imensa e intensa. Desde esse dia que a senhora me consultou e fez uma cura espiritual, nunca mais senti nada, nada. Mil vezes obrigada. Nossa Senhora, nossa mãe, é quem vale abençoar cada vez mais, para que a senhora continue servindo a quem realmente necessita dos seus trabalhos, como eu precisei e fui prontamente atendida. A senhora é tão poderosa, que de uma vez só, além da minha cura que parecia impossível, eu agradeço pela oportunidade de emprego dos meus 3 filhos e pela saúde dos meus filhos e netos. Eu continuarei orando pela senhora cartomante Delamare, pela sua família, por todos do Ilê Axé, Palácio dos Orixás. Muito obrigado. Eu sou a Josefa Esmeraldina de Patos, na Paraíba.
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7: Opa, amigos, ouvintes do programa O Guardião das Sete Chaves, vamos atender agora a carta de um ouvinte, a pessoa amada que escreve, diz assim: cartomante Delamare, é com prazer que estou escrevendo estas poucas linhas, mas com muita fé. Pode me chamar de Jorge do Pelourinho. Sou de Salvador, Bahia. Eu trabalho todas as noites no hospital, mas gostaria de dizer ao amado irmão que eu não sei o que acontece, que vai chegando assim algumas horas da madrugada. Quando cessa o trabalho, os pacientes vão dormir e eu também encosto um pouquinho para dar uma descansada. E eu, cartomante Delamare, começo a ter alguns pesadelos. Muitas vezes eu começo a gritar. Muitas vezes eu falo algumas coisas que meus colegas e minhas colegas de trabalho dizem que eu enrolo a língua e começo a falar coisas e mais coisas com a língua enrolada. E não estou nem dormindo e nem estou acordado. E de uns tempos para cá, eu tenho nojo de ir para minha casa, para os braços da minha esposa. A minha esposa é uma mulher maravilhosa, não posso me queixar dela. Uma esposa carinhosa, caprichosa, limpa. Nós, como pobres, moramos numa casa simples, mas graças a Deus tem de tudo, não falta nada. Mas minha amiga, cartomante Delamare, eu sinto nojo da minha casa. Tudo que eu vou pegar em casa, eu sinto nojo. Gostaria que a senhora orasse e revelasse o que é que eu tenho, o que é que está acontecendo comigo, por que eu estou dessa forma. Eu muitas vezes fico revoltado, chateado comigo mesmo, porque eu maltrato as pessoas que nada têm a ver com isso. Estou aguardando uma resposta sua. Assina Jorge do Pelourinho, de Salvador, Bahia.
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8: Jorge do Pelourinho, de Salvador, Bahia. O inimigo, ele é astuto, ele é audacioso. Tem um ditado que diz: que ele vem com um sapatinho de algodão bem mansinho, devagarzinho, que é pra pessoa cair no conto dele e sem menos perceber. Quando vem a perceber, já tá atolado, como diz o outro, num lamaçal, que fica patinando, patinando e não sai mais do lugar. Jorge do Pelourinho, oxalá meu Pai Supremo e minha Mãe Iemanjá, que estão me revelando a sua vitória. Meu Pai Oxalá me mostra a sua bênção. Você está com um espírito imundo que foi mandado para atrapalhar a sua vida, Jorge do Pelourinho. Você foi até um aniversário e lá te deram um copo de bebida para você. E neste copo tinha pó de pemba. Trabalho feito por uma pessoa que fez esse trabalho, anote bem. Porque você, quem sabe, nem desconfiava quem é essa pessoa. Você agora vai desconfiar dessa pessoa. Mas não é para fazer o mal contra ela, não. É para você orar por ela. Nós vamos orar por essa pessoa. Nós vamos é pedir às entidades, aos guias de luz por essa pessoa, Jorge do Pelourinho. Nós vamos desmascarar este demônio que usou esta pessoa para fazer este mal, esta maldade contra a sua vida. Jorge do Pelourinho discutiu com uma pessoa certa vez e esta pessoa mora do seu lado direito aí da sua casa. Presta bem atenção. Você discutiu por causa de uma pilha de tijolos que estava colocada no pé do portão da sua casa. E essa pessoa estava construindo um cômodo e você discutiu com essa pessoa. Aqui na Caída dos Búzios, quando coloquei as cartas sagradas dos orixás, me foi revelado. Jorge do Pelourinho, você discutiu com essa pessoa. E você acha que tudo estava certo. Mas essa pessoa é maldosa. Fez de conta que estava tudo certo, tudo bem, tudo tranquilo. E você foi até um aniversário. E nessa festa de aniversário, escute bem. Minha Mãe Iemanjá está mostrando aqui claramente. Eu, como sacerdotisa dos orixás, não posso mentir para você. Lá, esta pessoa conversou com você, brincou com você e depois essa pessoa veio e trouxe um copo de bebida para você. Você tomou esta bebida e ali estava o maldito pó de pemba dentro daquela bebida para você. E de lá para cá, Jorge do Pelourinho, você começou a ter nojo de tudo, principalmente da sua casa, para você largar de tudo. Foi feito isso e essa entidade maligna tomou conta de você. Quando você vai dormir, na hora que você fecha os olhos, para dar um cochilo, ele começa a tomar conta de você. Esse espírito imundo começa a tomar conta de você e você começa a falar, a gritar. E não vê o que é que você está fazendo. Mas o meu Pai Oxalá me mostra a sua bênção, a sua graça e a sua vitória. Jorge do Pelourinho, venha o mais rápido possível ao Ilê Axé, Palácio dos Orixás. A vitória está te esperando. Oração para amansar marido e ter harmonia no casamento. Mulherada, chegou a oração que você estava esperando. Hoje são logo três, que é para deixar ele bem mansinho. Oração para amansar marido e ter harmonia no casamento, é isso mesmo. A gente sabe que manter sempre a harmonia no lar é uma tarefa bem difícil e que às vezes requer uma ajudinha divina. A oração para amansar marido vem

0: repente, chegou na hora certa para você. Com fé, será possível retomar a harmonia do lar e o seu casamento será mais feliz. Vamos então? Oração para acalmar marido. Senhor, eu entro na sua presença neste momento. O Senhor é grande, o Senhor é poderoso, o Senhor é único. Não existe outro Deus além de ti e só tu podes ajudar meu casamento a ser um sucesso. Ajuda meu marido a ser um homem melhor, a ser mais calmo, a me tratar com mais respeito, a agir melhor comigo e com nossos filhos. Ensina ele a melhorar como esposo, como pai, como chefe de família. Eu quero que meu casamento seja um sucesso, mas esta dificuldade que ele tem está frustrando nossa relação. Me dê sabedoria para que eu saiba lidar com meu marido na intenção de que ele veja minhas atitudes e se sinta inspirado a melhorar, a ser mais calmo, menos bravo, mais carinhoso e mais amigo para comigo. Desde já, te agradeço pela bênção que vou receber e peço mais uma vez que me ensine a agir adequadamente com ele para que o jeito dele mude. Amém. Continuamos na sequência trazendo a oração para amansar marido urgente. É mais uma. Ó poderosos santos que podem compreender o clamor que vem do meu coração, que podem sentir o amor que sinto por, diga aqui o nome do seu marido, do seu amado. Eu vos suplico, ajude-me a conquistar, diz o nome do seu marido, definitivamente, pois diga agora aqui o que está acontecendo em sua vida e sinto que posso perdê-lo de vez. Intercedam a meu favor, amansem o coração dele, que mais parece uma pedra. Se até burro brabo foi amansado por vós, então sei que minha súplica é possível. Amém. Eu falei que era três, não é isso? São três orações. Vamos à terceira? Oração para amansar marido. Esta direcionada para Santa Catarina. Santa Catarina, tu que já sofreste muito na vida, tu que já passaste pelo que ninguém merece passar, peço que olhes para dentro de mim e para dentro da minha família e que me ajudes com o meu marido. Diga o nome do seu marido, o nome completo. Ele anda muito nervoso, muito revoltado e até mesmo agressivo. E eu sei que assim não consigo ser feliz. Pretendo lhe dar uma e apenas uma oportunidade. E por isso te peço para me ajudares a acalmar ele. Acalma meu marido, Santa Catarina. Acalma o seu coração. Acalma os seus pensamentos. Ajuda-o a enfrentar os momentos mais complicados da sua vida, principalmente aqueles mais estressantes. E evita com que os nervos explodam sempre, todos os dias, todas as noites e todos os minutos. Fornece calma para dentro do seu coração. Dá-lhe alívio mental e emocional e espairece e apaga todos os pensamentos ruins que ele tem na cabeça e que o deixam nervoso. Ajuda-me neste terrível dia, Santa Catarina. Ajuda a mim, a minha família e ao meu marido para que consigamos finalmente ser verdadeiramente felizes. Acredito em ti, Santa Catarina. Amém. Amigos ouvintes, ao rezar a oração para amansar marido, é preciso ter muita fé e crer que o Senhor irá agir para tornar o seu companheiro mais calmo e sereno, independentemente da situação que viva. Mas atenção, uma oração só surte efeito se sua intenção for boa, se você quer acalmar o marido para que seu casamento seja um sucesso e ele se torne um homem melhor, então você está no caminho certo. Mas se você quer acalmar seu marido para que ele se torne um servo seu, saiba que esta oração não vai funcionar em nada. A oração para amansar marido só funciona quando a intenção que há no seu coração é nobre. Aproveite que você irá inserir essa oração na sua rotina e faça também o banho que vamos ensinar. Ele irá atrair paz para sua família. Aprenda conosco também a oração para restaurar casamento.
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1: 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Então, você, quando tem filhos, você fica uma pessoa ainda mais cautelosa, uma pessoa ainda mais responsável, equilibrada, que se coloca mais no lugar dos outros.
0: Muito bom, Flávio. A gente se fala já já, na hora do almoço. Para você.

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2: Vamos começar o nosso Jornal 731.
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2: Muito bem, começou setembro, 1º de setembro. Eu sou o J. Pinheiro. Você está acompanhando o nosso Café com Notícias pela sua Rádio Pontal FM, mais um empreendimento do Grupo Roriz Comunicação. Onde você estiver, que você tenha um dia especial, um dia abençoado, você e sua família. Vem com o Jotão!

0: Muito bem, 7h33, nosso Café com Notícias, o horário um pouquinho mais curto, mas nós estamos aqui fazendo companhia, muito bom ter você com a gente também, agradecido demais aí por sua audiência, meu amigo, minha amiga. Vamos lá, vamos já a alguns assuntos. Eu quero lembrar, começar o programa de hoje já lembrando que hoje, lá na Câmara de Vereadores de Malhada, tem um dos eventos mais aguardados do ano, principalmente para quem planta e para quem cria. Ô, Jotão, o que tem hoje assim de tão especial para quem planta e para quem cria? Especialmente nós teremos hoje a palestra, o evento com o meteorologista, o Dr. Francisco de Assis Diniz, uma referência internacional em meteorologia. Hoje nós falaremos sobre uma das pautas mais aguardadas para a nossa região, especialmente o nosso semiárido, onde as chuvas, elas são escassas muitas vezes, irregulares em outros momentos, demoradas de acontecer. Este ano tem um fator que nos faz refletir, aguardar informações precisas, que é o fator El Niño. Você já está bem habituado a essa palavra, a gente fala muito aqui no nosso Café com Notícias. E você já sabe que o El Niño, ele pode influenciar no ciclo natural das chuvas nas regiões que já são chuvosas, especialmente sul. As chuvas tendem a ser mais intensas, temporais. E onde chove menos, Nordeste principalmente, com o impacto do El Niño, a tendência é que chova menos, a depender do grau, da intensidade do El Niño. Este ano tem se falado muito de um super El Niño. Praticamente os meteorologistas, todos eles, com exceção do professor Molion, quase um coro que o El Niño será um super El Niño neste ano 26, na safra 26-27. Pelo menos acima de 90%. Mas agora, nós já estamos entrando em setembro. Setembro é um mês importante para a definição das estratégias, né? Especialmente quem vai já plantar agora, quem já está se organizando para plantar. Setembro é um mês decisivo. Decisivo. Outubro já é a estação chuvosa, começa 15 de outubro aqui pra gente, metade de outubro. Só que você não vai já preparar terra, sementes, enfim, se organizar para começar quando chover. Não é assim que funciona. Você prepara antes. Planeja antes. Você vai investir mais ou menos. Quando você tem uma pequena plantação, ela tem seu peso. Quando você planta, quando você tem um grande negócio, uma grande produção que depende muito de chuva, porque tem gente que planta por lazer, por hobby, ou para não ficar sem fazer nada, tem alguns assim. Mas os produtores, em sua maioria, eles plantam com o objetivo de colher, de ter resultado, de ter lucro para sustentar a família, fazer novos investimentos, pagar funcionários. Então é um momento importante. Então vamos lá. Você que está acompanhando o Café com Notícias, hoje, dia 1º de setembro, tem a nossa palestra, o nosso evento das previsões climáticas e a influência do El Niño. Safra 26-27, perspectivas para o nosso semiárido, com o Dr. Francisco de Assis, meteorologista, consultor de grandes empresas, já foi diretor do IMET, Instituto Nacional de Meteorologia. Doutor Francisco, ele faz essa corrida hoje. Guanambi, ontem foi Guanambi, hoje aqui na região de Malhada e atendendo, por Malhada estar aqui centralizada, nós vamos receber o povo do Iuiú, povo de Monte Altos que vem gente para cá também, Feira da Mata, pessoal de Carinhanha. Então, todo além do povo de Malhada, evidente. Então, onde será o evento, Jotão? Onde Câmara de Vereadores de Malhada, hoje, 19 horas, 7 da noite. Se não puder vir, de repente, 3, 4 pessoas da casa, vem uma, duas, pelo menos, para acompanhar e já levar o recado aí para todo mundo da família. Será na Câmara de Vereadores, 19 horas. Esse evento, essa palestra com o Dr. Francisco, tem uma realização aí dos empresários do agronegócio, amigos do povo da região, Del de Geraldo Pedro, que é da Fruticultura São Geraldo e da empresa Tio Geraldo, e também do empresário Anselmo Boa Sorte, em nome do Aras Lamarca e também da empresa Bananas Lamarca. Tem o apoio aqui da Rádio Pontal FM, do nosso Café com Notícias, da Câmara de Vereadores da cidade de Malhada, inclusive deve ter um lanche lá pro pessoal aí no oferecimento da Câmara de Vereadores. Abraçar aqui o presidente Lula, de Geraldo Pedro, que é irmão de Del, de Geraldo Pedro. E também destacar que Zé Castor, que é um entusiasta, que fez esse meio de campo aí na organização, na correria. Aproveitar e mandar um abraço aqui para Zé Castor, que está numa expectativa grande para esse evento também. Então vamos lá, todos os produtores, seja você de pequeno porte, grande porte, criador de grandes animais, pequenos animais, você que tem parente na roça, autoridades, atenção, autoridades, hein? E aqui um destaque especial para as autoridades, prefeitos e vereadores, principalmente, secretários também. Nós estamos falando de uma possibilidade de um fenômeno intenso que pode provocar sérios impactos nas nossas cidades. Por isso que é importante a gente ouvir do especialista as últimas atualizações, e agora setembro é um mês importante para isso, modelos atualizados, então vamos ter informações mais atualizadas, mais precisas possíveis. Secretários, vereadores, prefeitos, participem. Participem. Para que a gente possa ter informação e tomar as decisões corretas, sem emoções ou sem aquelas decisões precipitadas muitas vezes, ou a falta de tomada de decisões. Por isso, estaremos juntos lá, Jota Pinheiro, Lio Roriz, o diretor Lorival Araújo, David Porto vai estar lá também. Vamos lá, todos nós, juntos, e a Rádio Pontal, nesse cuidado com os nossos ouvintes, que são do campo, que produzem, que criam. Então, nossa missão também é informar com muita responsabilidade. Então, contamos com todos vocês hoje, lá, 19 horas, 7 da noite, na Câmara de Vereadores, lá de Malhada. Então, todos, vamos participar. Gente, agora 7h42 do nosso Café com Notícias, 7h42, o tempo voa. Eu vou trazer os nossos anunciantes aqui, empresas que estão com a gente. Neste horário é assim mesmo, é mais curto o programa, é mais curto. 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Alô, japonês lá em São Paulo, bom dia, Japa. Só chuva aí, né, Japa? Graças a Deus. São Paulo tá chovendo. Leodorim lá no Capinão. Bom dia, Leodorim. Leodorim deve estar animado para vir para essa palestra com o Dr. Francisco. João Rocha, bom dia, João. Vamos lá. Deixa eu abraçar o povo da Ressaca. Alô, Márcio. Bom dia, Márcio. Tá acompanhando a gente aí também. Tá ligado com a gente, tá ligado. Família do seu Manel Lobô, bom dia. Ah, por falar, gente, em seu Manel Lobô, só avisar aqui até Márcio me lembrou, falou: Jotão, reforça pro povo aí do aniversário do véio, viu, do seu Manel Lobô. Tá confirmado para dia 12 de setembro. Vai ser 7 da noite, dia 12, lá na residência na Ressaca. Vai ter show também, né? Malhada Show, Silvinha e Jair. Isso aí. Um abraço pra você. Então tá confirmado, né, Márcio? Muito bem, Márcio confirmando aqui. Exatamente. Se alguém falou que não ia ter, é fake news. Tá confirmado, Márcio, aqui de seu Manel Lobô, confirmando que dia 12 de setembro tem o aniversário de seu Manel Lobô lá Ressaca. Vai ter muita coisa boa lá, muita alegria, comes e bebes e muitas bênçãos aí para seu Manel Lobô. Dia 12 de setembro, aniversário dele na Ressaca. Ei, coisa boa, graças a Deus. Abraço ao povo da Ressaca, bom dia para vocês, tudinho. 7h46, nosso café com notícias. 7h46, com a gente também está a Inove Clínica Odontológica, onde você faz o seu tratamento de canal automatizado em sessão única, onde você faz aí o que, ó, restaurações, limpeza, clareamento, aparelhos ortodônticos, prótese dentária, implante, também tratamento estético. 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Muito bem. 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Bom dia, Quinca. Homem da roça aí, né? Acompanhando as informações, já fica na expectativa também para esse evento com o doutor Francisco. Abraço, Quinca, aí em Cana Brava, acompanhando a gente. Abraço ao povo querido aí de Cana Brava, povo das Cabacinhas. Bom dia, Dalvo, e todos aí das Cabacinhas também, acompanhando o nosso Café com Notícias. 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O tempo voa. Ó, daqui a pouco o David Porto trazendo a entrevista aí com o Johnny. Johnny, atenção malhada, Johnny Ramos vai falar, viu? Prepara aí, prepara aí. Segura aí que eu volto já com essa entrevista aqui com o Johnny Ramos e o David Porto. 7h51.
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0: Muito bem, agora 7h56, nosso Café com Notícias. Vamos para a cidade de Malhada agora, David Porto, com o vereador Johnny Ramos. Vamos ouvir agora. Bom dia, Porto.
1: Olá, bom dia, Jota. Bom dia, ouvintes da Rádio Pontal, programa Jornal Primeira Hora, seu Café com Notícias. Comprometemos a entrevista com o vereador Johnny Ramos, parlamentar pelo município de Malhada. E hoje a gente traz questionamentos ao vereador, onde você, ouvinte e também eleitor do parlamentar, terá aí a oportunidade de acompanhar aí suas posições, suas falas, aqui hoje no jornalismo da Rádio Pontal. Como a maioria das perguntas aos parlamentares, a gente pergunta também ao vereador Johnny, com o mandato em execução, sua primeira vez como parlamentar, de quando começou até hoje, o que o vereador Johnny Ramos já fez para os munícipes de Malhada. Bom dia.
2: Bom dia, David. Bom dia para todos os ouvintes. É um prazer estar aqui falando com todos vocês. David, o meu mandato, ele vem dando muitas reviravoltas. Quando eu iniciei os meus trabalhos legislativos, eu tinha uma visão da Câmara e uma visão do município, onde eu entrei e estou ainda com foco 100% nas fiscalizações do município de Malhada. Porém, Malhada é um município muito carente em vários setores e um deles é a saúde. E quando a gente é solicitado, é chamado por um eleitor, ou às vezes não é nem um eleitor, mas é um malhadense que nos procura, procura o nosso mandato com aquela carência na saúde, até por uma questão de humanidade, a gente acaba se comovendo. E eu confesso a você que a saúde, ela vem tomando conta do meu mandato e ela vem ganhando espaço. E hoje, eu acredito que a minha prioridade, o top 1 do meu trabalho hoje é em relação à saúde, diante à demanda do município.
3: O senhor sempre fez um trabalho de denúncia em suas redes sociais, desde antes de ser parlamentar. E quando conseguiu a entrar no parlamento, tem ganhado força, tem sido diferente? Ou seja, ser vereador é como o senhor imaginava ou é mais difícil?
2: Totalmente mais difícil. Eu achei que era muito mais fácil, porque como vereador eu achei que eu ia ter mais força, mais poder. E tem. Para muitas situações, a vereança nos ajuda, né, a poder adentrar alguns órgãos públicos, solicitar algumas informações. Então a vereança ajuda muito. Só que não o quanto eu imaginava que era. Infelizmente, mesmo na condição hoje, enquanto vereador, existem também algumas limitações que são vindas até a mim na condição de vereador, e existem sim algumas barreiras que eu não imaginava ter quando eu entrei. Mas as minhas fiscalizações hoje enquanto vereador, as minhas demandas, reivindicações que eu já vinha, como o senhor mesmo falou, desde antes de ser vereador, eu já fazia algumas delas, mesmo longe do legislativo, já tinha resultados quando eu levava alguma cobrança para as minhas.

redes sociais. Eu sempre costumo falar que as minhas redes sociais foi o meu ponto forte. Foi o que me elegeu, foi a minha rede social. Foi lá que eu consegui mostrar o meu trabalho, a minha força, a minha coragem. O povo me conheceu dali e dali me elegeu. E aí, enquanto vereador, eu venho, sim, graças a Deus, conquistando algumas respostas, conquistando soluções para alguns problemas, infelizmente não para todos como eu queria, mas venho. Um deles, por exemplo, é a reabertura do posto de saúde do Canto do Riacho, que eu venho lutando desde antes de ser vereador, fazia vídeos, cobranças. Passei o meu primeiro ano de mandato inteiro cobrando, com requerimentos, com ofícios, com indicações. Tenho todos esses documentos protocolados aqui na casa. E agora, já quase fechando o meu segundo ano de mandato, eu venho aí conseguindo a reabertura desse posto de saúde, que era uma promessa minha. Então, para o senhor ver, quando eu entrei para a vereança, eu imaginei que eu conseguiria isso muito rápido e fácil. E não foi tão...

0: Eu faço como eu pensei, mas graças a Deus, antes tarde do que nunca, a saúde vem chegando aí para o povo do Canto do Riacho.
1: Quanto à Câmara de Vereadores, o que o senhor entende sobre oposição e situação? E hoje o vereador Johnny, ele é oposição ou situação?
0: O que eu entendo é que todos nós, se vocês vão pegar a Constituição brasileira, todo vereador, independente da situação ou se ele é oposição, ele está para fiscalizar o município, para legislar, elaborar leis. Inclusive eu venho agora aqui semana que vem para a aprovação de hoje projeto de lei da minha autoria, para a gente estar fazendo a apreensão dos cavalos que são soltos em vias públicas, né? É uma lei, se faz parte da legislação, que é o trabalho do vereador. Então o vereador tanto faz de oposição como fiscalização. Segundo a Constituição Federal, a obrigação dos dois é legislar e fiscalizar. E eu hoje, vereador Johnny Ramos, eu faço sim parte da oposição de Malhada, continuo na oposição.
1: O senhor falou na sessão anteriormente que havia um requerimento do senhor que foi arquivado. Esse requerimento solicitava o quê?
0: Esse requerimento não foi arquivado, ele foi reprovado. Pelo fato que ele foi reprovado pelos vereadores, aí, consequentemente, ele é arquivado. Era um requerimento que eu solicitava informações como viabilidade de custo, prazos, taxa de juros, em relação ao projeto que chegou na Câmara no ano passado, onde o Executivo solicitava a realização da contratação de um empréstimo no valor de 5 milhões, depois foi para 7 milhões. E aí, eu, enquanto vereador, enquanto fiscalizador, vi que o projeto ele precisava de algumas argumentações necessárias e importantes para receber o meu voto, receber um sim. Porque para mim, dar um sim num projeto tamanha magnitude, eu tinha que ter todas as informações que a lei exige, inclusivemente. Como o projeto não tinha tudo o que eu queria, eu solicitei essas informações para que viesse as informações, para que aí, depois delas, aí eu ia dar o meu voto, seja um voto favorável ou não. E aí, infelizmente, na época, o projeto ele foi, o meu requerimento, na verdade, né, aliás, o meu requerimento ele foi reprovado pelos colegas e o projeto foi aprovado. Mas o projeto foi aprovado não como voto, eu abstive o meu voto na época, pelo fato porque, como faltavam informações e é muita responsabilidade, então eu optei por não votar. Hoje, nos dias de hoje, eu entendo que a pressa do projeto, pelo fato que eu não faço parte da situação, então algumas informações acabam não chegando para mim enquanto oposição. E aí hoje, né, depois de um ano que já se passou, eu entendo a pressa do projeto, que era para que o empréstimo fosse feito o mais rápido possível para dar início às obras, que graças a Deus hoje já estamos aí com as obras. Canabrava já está finalizando, a comunidade de Riachão também já está ganhando em pavimentação, e aí ela vem seguindo em direção agora, né, para a Serra de João Alves, Mocambo, Julião e as demais comunidades, e estou aqui na fiscalização desse dinheiro, aguardando principalmente a pavimentação no meu distrito de Julião.
1: E com base nesse requerimento do senhor que foi reprovado, o senhor concorda com o advogado em que o requerimento não deveria ser, pelo menos pedido vista, já que é algo que pede uma luz para o legislativo?
0: É o seguinte, o senhor fez duas perguntas em uma só, vou responder por parte. Eu não concordo em ter reprovado o meu requerimento, porque ao meu ver era um requerimento importante, solicitava informações. Talvez, se o meu requerimento fosse aprovado e essas solicitações tivessem chegado à mesa, eu teria dado um voto favorável para o projeto do empréstimo, porque eu teria tido as informações que eu queria. Hoje eu consigo ver essas informações. E então é assim. Agora, em relação ao advogado, eu concordo com ele sim, que o requerimento não pode ser reprovado nem pedido vista. Porém, contudo, entretanto, todavia, eu ressalto que os requerimentos da colega vereadora, não estou dizendo que não são importantes, que são sim, eles eram 11 requerimentos, e requerimentos que tinham 48 artigos, a maioria deles. Então era muito papel que chegou na nossa mesa naquele instante, e que com a mesma responsabilidade que a gente tem que ter para dar um voto, para aprovar um projeto, os requerimentos também precisam ser lidos pela gente, para que nós vereadores, cada um com a sua opinião, ver e entender se aquele requerimento está talvez eles poderiam ser até resumidos em um só, se dois requerimentos não acabavam pedindo a mesma informação de maneira diferente, para a gente reduzir, contextualizar e colocar as coisas numa linguagem mais clara. Então, seria falta de responsabilidade minha, enquanto vereador, aprovar um requerimento sem nem saber o que, que ele está solicitando do executivo. Mas sei sim que todo vereador tem o direito de requerer qualquer informação do executivo.
1: Certo, na plenária o senhor falou com relação ao site Alerta Bahia que veiculou essa informação, que foi, eu entendi, como uma crítica ao veículo de comunicação. É, no caso, o senhor não concordando com o que foi divulgado, já que o site divulgou uma fala do advogado que acompanhou a sessão. Essa crítica não teria que ser para o advogado, em vez de para o veículo de comunicação?
0: A minha crítica acaba sendo para os dois, tanto para o veículo como para o advogado. Para o site, para o veículo de comunicação, na condição de que outras coisas já foram reprovadas e aprovadas também aqui nessa casa legislativa, como por exemplo esse requerimento meu no passado que foi reprovado, um requerimento importante de um projeto que envolve 7 milhões de reais ao impacto financeiro que isso pode trazer para a malhada. E naquele momento eu procurei fazer barulho nas redes sociais, toda uma movimentação, e eu não vi nenhum veículo de comunicação dando, digamos que, palco, atenção, ou me procurou para me ouvir, para entender o que estava acontecendo, porque era um assunto importante. São 7 milhões, o assunto movimentou aqui, o assunto movimentou o município, movimentou a região. Eu fui convidado por sites e canais até de televisão, como é o caso da TV Alvorada, da cidade de Guanambi, me convidou por duas vezes para dar entrevista, para me ouvir, porque um assunto desse chegou a Guanambi. E o site Alerta Bahia, que é aqui do município, não me procurou para ouvir, para saber. E agora, enquanto um requerimento da vereadora que falava sobre lixo, fogo, não que isso não seja importante, porque são assuntos importantes, sim, ganhou uma repercussão, porque a gente sabe o poder do site. O Alerta Bahia, o Folha do Vale, assim como demais outros canais, tem grande poder de comunicação, de viralizar uma informação. Então acabou viralizando. O título da matéria, salvo engano, o advogado detona a fala dos vereadores, ou detona vereadores, foi algo mais ou menos assim. Então a forma que o site dá um impacto, dá um palco e uma visibilidade para esse tema, eu senti a ausência do site em vir dar essa mesma visibilidade para assuntos que ocorreram de ontem para trás, do passado, não teve isso. Então, se o site viesse fazendo esse trabalho desde lá até aqui, aí se o site estava liberado, tá ok, ao meu ver. Em relação ao advogado, eu acho que respeito a opinião dele enquanto profissional, mas talvez ele não pode ter sido informado que os requerimentos chegaram naquele momento. E eu não falo pelos colegas, eu falo por mim. Eu, enquanto vereador, a única coisa que eu queria era ler os requerimentos. E eu poderia, se eu só queria ler, entender, e estava aqui e continuo estando para apoiar a vereadora Marina. Porém, o que eu queria era ler. Eu não posso aprovar uma coisa e reprovar sem antes ler. Eu sou estudante de direito, estou no meu sexto semestre, então sou da área também. Então a gente sabe a importância de você ler um documento. Ninguém assina nada sem ler, da mesma forma que não podemos votar sem ler.
1: Certo. Como jornalista, presidente do site, eu questiono o senhor o seguinte: no momento que foi trazida essa pauta da vereadora Marina, o site estava presente na Câmara, e no momento que foi votado o projeto do senhor, ou foi o requerimento do senhor e reprovado, o site estava presente na Câmara? Porque assim, às vezes a gente não tem conhecimento de algumas pautas, entendeu? Por mais que o senhor tenha compartilhado suas redes sociais, pode não ter chegado até a gente. O senhor acionou o site pedindo publicidade?
0: Não acionei o site, não. A única coisa que eu acionei foi as minhas próprias redes sociais, que graças a Deus teve um alcance muito grande, que chegou até a cidade de Guanambi, a cidade de Palmas de Monte Alto também, o site Filson Nunes, se eu não me engano, também entrou em contato com a Minépia. Os veículos de comunicação que me procuraram para me entrevistar, por ligação, por mensagem, outros ao vivo, como eu falei, no caso teve Alvorada, mas procurar não procurei o site, realmente o site não estava presente no dia.
1: Mas observando a crítica da sua colega vereadora Marina quanto aos demais vereadores, o senhor também concorda com ela que alguns precisam, para ser vereador precisava ter mais informação? O senhor critica também que alguns parlamentares hoje em Malhada não têm um perfil que deveria ser um parlamentar?
0: Por uma questão de ética, até mesmo o código de ética da Câmara de Vereadores de Malhada, eu prefiro abster e não responder essa pergunta.
1: Certo. Vereador, muito obrigado. Mais uma vez, agradecer a presença do senhor, agradecer a oportunidade de falar aqui com a gente.
0: Eu agradeço a oportunidade, mando um abraço especial e um ótimo dia para todos os ouvintes que estão aqui. O vereador Johnny Ramos à disposição sempre para esclarecer qualquer informação que vincular o meu trabalho, ao meu mandato, não só para os canais de comunicação, mas também para toda a população de Malhada. Muito obrigado.
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6: 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Ok, vamos lá, 8 horas e 14 minutos na sua Pontal, o programa Jornal Primeira Hora, seu café com notícias. Segunda parte do programa. É bom ter a sua companhia. Vamos até às 8h30 levando muita informação. E depois do programa vem Tarciana Lopes com o Bom Dia Pontal, uma voz maravilhosa do seu rádio, com muita música, participação e também prêmios. É muito bom ter você na nossa companhia. 8h14, dia 1 de setembro de 2026. O mês só começando, mas já estamos na ativa. O programa começou desde as 7. Com muitas notícias, com Jota Pinheiro e na companhia de David Porto na reportagem. E agora a gente vai até as 8h30. Vamos falar sobre as abelhas, falar sobre o município de Malhada, sobre uma novidade que chega aí para o município de Carinhanha. Vai ser dada ordem de serviço para a construção, ou melhor, para a reforma daquele prédio, que era o mini shop, que será o centro administrativo. Essas e outras informações a partir de agora. E você pode mandar sua mensagem no 3485-2041. Esse é o nosso WhatsApp, onde você participa, manda aí as suas críticas, as suas dúvidas, os seus elogios, e nós estaremos aqui para levar ao ar contigo, tá bom? Lembrando também dos objetos perdidos, tem objetos perdidos aqui. Atenção, dona Vardiné Nascimento da Silva, seu RG está aqui na Rádio Pontal FM. É uma senhora de aproximadamente o que, uns 50 anos, 45 a 50 anos, de cor negra. Ela é filha do seu Joaquim Francisco e de dona Irani. Seu RG está aqui na Rádio Pontal FM. O cartão Orocard Empresarial, Banco do Brasil, pertencente ao Marcos Augusto Pere, também foi encontrado e está aqui na emissora. 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Você está nos acompanhando de onde? De onde você está nos ouvindo? Mande aí a sua mensagem no nosso WhatsApp. Deixa eu mandar um bom dia para o nosso ouvinte Ulisses, lá no Julião, está nos acompanhando sempre. É bom ter a companhia do senhor aí, seu Ulisses no Julião. Deixa eu mandar um abraço ao seu Geraldo, lá no município de Malhada, na sede do município, ali naquela rua, na rua principal de Malhada. Seu Geraldo, nosso ouvinte assíduo, sempre nos acompanhando. Abraço para a dona Francisca Barreira, lá em Serra de João Alves 1, também acompanhando o programa. Pessoal na Fazenda Santa Andélia. Na verdade, não é nem Santa Andélia, mas Fazenda São Pedro agora. Fazenda do Luiz Carlos. Está acompanhando o programa, ouvindo aí, trabalhando e ouvindo a Rádio Pontal. Acompanhando as informações. A Darlene diz que está nos ouvindo lá no Aguiais. Obrigado pela audiência. Deixa eu aproveitar, aí próximo do Aguiais e no povoado de Lagoa do Arroz, dar um abraço em seu Messias. Também o Adão, o Mundico. Estão sempre nos acompanhando. E vamos de informação, porque existia um problema sobre umas abelhas aqui na ponte Guimarães Rosa. E o DENIT se posicionou sobre. A gente vai trazer essa informação para vocês aqui no programa. E lembrando que o município de Malhada promoveu ontem, às 18 horas, uma palestra do manejo de pastagem para bovinicultura, que seria a pecuária leiteira. Foi lá no distrito de Parateca, contou com a participação de muita gente. Foi no intuito de conscientizar os produtores sobre a importância da qualidade do leite produzido na propriedade, destacando como manejo a higiene, a sanidade do rebanho e também o armazenamento adequado, que influencia diretamente na segurança alimentar, na valorização do produto e na sustentabilidade da cadeia leiteira. Leite com qualidade começa na propriedade e transforma o futuro de todos. Então, a Secretaria de Agricultura do município realizou esse evento em Parateca, no distrito de Parateca, ontem. Parabenizar o setor. Você vê aí uma movimentação diferente na Secretaria de Agricultura do município de Malhada. Após a chegada do ex-vereador Jorge Aragão, você vê que tem realmente uma diferença nas articulações, no desempenho dessa secretaria, que ganhou mais destaque, tanto na parte operacional, começa a fazer aí acompanhamentos, as palestras, registros. Então são diversas ações, buscas por até mesmo aquela... as buscas pelo a piscicultura, o reforço na piscicultura do município, distribuição de mudas, conscientização. Agora só está faltando mais ação na fiscalização do fogo, viu? E se está fiscalizando, falta punir, dar as multas, porque o pessoal aí não está nem aí com o negócio de conscientização, não. Eles querem saber que 2 horas da manhã ele está lá botando fogo e acabando com o pulmão das pessoas. Imagina aí você pegar um dinheiro para fazer um transporte e depois você pegar esse dinheiro, furtar e falar com a polícia que você foi assaltado. Ou imagine você pega o seu carro, furta ele, ou seja, furtar seu próprio carro. Na verdade, você está furtando da seguradora, porque você vai, registra uma ocorrência e fala que o seu carro foi tomado de assalto ou de furto, para receber outro carro novo, o valor do seguro. Acontece isso na região, sabia? Acontece. Mas quando a polícia pega, a situação é complicada. Mas a Polícia Civil, ela concluiu a investigação sobre um suposto assalto envolvendo um motorista de 23 anos, funcionário de uma madeireira de Guanambi, aqui no sudoeste do estado. O crime teria ocorrido na madrugada da última sexta-feira, dia 28, na BA-573, na zona rural de Riacho de Santana, no trecho de acesso ao município de Matina. Segundo o coordenador da 22ª Corpim, o motorista relatou inicialmente que conduzia o caminhão Volkswagen 24-250 quando teria sido abordado por um homem armado que utilizava uma motocicleta Honda Bros 150 de cor preta. O suspeito teria atravessado a moto na frente do caminhão ao passar por uma lombada e obrigado o motorista a entregar o malote. Ainda conforme o relato apresentado à polícia, o homem teria apontado uma arma semelhante a uma pistola para a cabeça do motorista e levado 20 mil em dinheiro e aproximadamente 60 mil em cheques, distribuídos em cerca de 12 folhas. Após a suposta abordagem, o motorista ele seguiu viagem até Guanambi e comunicou o ocorrido à empresa. Ele não sofreu ferimentos durante as diligências, porém, a Polícia Civil identificou algumas contradições na versão apresentada e concluiu que o assalto havia sido inventado pelo próprio motorista. Isso tem como objetivo de se apropriar dos valores que estavam sobre a sua responsabilidade. O dinheiro e os cheques, avaliados em aproximadamente 80 mil, foram recuperados na segunda-feira, dia 31, ontem, com a conclusão do inquérito. O motorista deverá responder pelo crime, na verdade, nem pelo crime, pelos crimes identificados pela investigação. A Polícia Civil não confirmou até o momento se houve a prisão. Mas aí há uma falsa comunicação de crime, apropriação indébita de pertence. Rapaz, não ficou pouco feio para esse rapaz não, viu? Não ficou. Então, já tome aí como referência, já tome aí como medida, porque não ficou pouco feio para esse motorista, que além de perder o serviço, perder a profissão, não a profissão, mas o serviço, o cargo, por justa causa, vai responder o processo, devolver o dinheiro, o nome fica sujo na região. E muitas portas se fecham diante de um ato como esse, infelizmente. 8h25. Programa Jornal, primeira hora, Céu Café com Notícias. Não sai daí que eu volto já já trazendo mais informações.
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6: E vamos seguindo com o programa. Jornal Primeira Hora, seu café com notícias, trazendo muita informação em nome da Voz Saúde, em nome também do Dr. Edierque Dantas Rocha. 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Vamos seguindo, eu volto já.
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6: Ok, de volta, 8:32, finalizando o programa, agradecer você pela audiência, o programa chegou ao final, só trazer para você informação de que aconteceu ontem à noite o sepultamento da jovem Raíssa, que faleceu afogada no Rio São Francisco, tá? Ontem mesmo o corpo foi encontrado pela manhã e ontem à noite houve o sepultamento, muita gente compareceu Segundo a família, mais de 200 pessoas estiveram lá, dando aí o último adeus à criança de 9 anos, que infelizmente uma fatalidade aconteceu. E o povoado de Tome Nunes, o município de Malhada, perde uma criança. Tinha um grande futuro pela frente. 8h32, mais uma vez, pedir que Deus conforte a família. Vamos às mensagens aqui rapidão. Um abraço para Darlene nos acompanhando, a Isabel de Mocambo nos ouvindo lá em Mocambo. Bom dia, David. Fala aí. Manda um alô para mim aqui na Lagoa de Julho. Rosenildo ouvindo o programa, sempre ligado no jornal Primeira Hora. Obrigado, Rosenildo. Rosenildo, que é da Lagoa de Julho. Pronto, beleza. Obrigado, viu? Abraço para Pretinha, nos acompanhando na Sudene, nos ouvindo também. Obrigado. 8h33, na sequência vem Tarciana Lopes e o programa Bom Dia Pontal. Eu volto meio-dia, se Deus permitir. Abraço e até lá.
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4: Pontal FM, 8:35. Aqui no nosso programa que começa a partir de agora, então, aumenta o volume do rádio aí. Vamos juntos nesse lindo dia que começou.

legal. Tá começando o nosso Bom Dia Pontal. Lindo dia para você, onde quer que esteja, nos ouvindo a partir deste momento. É uma alegria imensa estar junto com você nesta manhã.

0: de setembro do ano 2026. A lua no céu é minguante, estamos no inverno brasileiro. O signo do mês é Virgem.
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0: Primeiro de setembro. Setembro começando mais um mês aí. É, começando mais um mês novinho pra você. E é o seguinte, meus amores, hoje, 1º de setembro, comemora-se principalmente o Dia do Profissional de Educação Física no Brasil. Essa data ela foi escolhida porque marca a entrada em vigor da Lei número 9.696, em 1º de setembro de 1998, que regulamentou a profissão e criou os conselhos federal e regionais da área, conforme aí, né, a lei número 9.696. E, meus amores, início de setembro, né, começa aí o setembro amarelo também, a campanha nacional de prevenção ao suicídio. Também é início de setembro, é um mês de conscientização sobre doação de órgãos, tá? E aqui na nossa manhã, vamos juntos com toda a nossa energia positiva, com todo o nosso alto astral, levar até você muita música boa. Daqui a pouco você vai acompanhar a nossa mensagem positiva. As previsões astrológicas você acompanha aqui também no nosso Bom Dia Pontal, tá? Na nossa manhã você fica bem informado, Pontal Notícias de hora em hora. Final do programa tem mensagem de otimismo e claro que tem você participando, tem a sua presença aqui no nosso Bom Dia Pontal também. Manda pra cá seu bom dia, sua mensagem de áudio, mensagem de texto, liberado o zap da Pontal e eu já tô aqui online, 3485-2041. Este é o número que você manda aquela mensagem bem legal, bate aquele papo bacana comigo por aqui, tá bom? Um abraço muito especial chegando no nosso Bom Dia Pontal, dando as boas-vindas para a Ana Lúcia. Tô te ouvindo. Ô, Ana Lúcia, que bom, viu, saber que você tá nos ouvindo e que tirou aí esse minutinho para mandar sua mensagem aqui no zap da Pontal para mim, hein? Ela diz assim: bom dia, que o nosso dia seja abençoado por Deus. Que assim seja, amém. Abraço também para Beth, que tá aí ligada na Pontal. É, abraço, Beth. Bem-vinda ao nosso Bom Dia Pontal. Ela diz que não perde o programa por nada. O radinho já fica ligado desde 6 horas da manhã, já na expectativa de ouvir o seu programa, a sua voz maravilhosa. Ô, Beth, gratidão, viu, minha amiga? E daqui a pouco, durante o nosso programa, vamos atender a participação do ouvinte também, que pede música, manda um alô, tá bem? Então fiquem ligados aqui que tem muita coisa boa pra rolar neste dia lindo. A Deus sempre toda a nossa gratidão por mais essa oportunidade de estarmos juntos ao vivaço na Sintonia 91.5 e também através do aplicativo Pontal FM. E também através do site pontalfm.com.br, onde quer que você vá, e leva aí a Rádio Pontal FM como a sua companhia de todos os dias, de todas as manhãs. Fica sempre o nosso agradecimento a cada um de vocês, meus amores, para começar super bem o nosso Bom Dia Pontal desta terça-feira, 1º de setembro. Já tem música aqui pra gente curtir na nossa manhã. Quem vem cantar para nós aqui, para começar o nosso programa hoje, é o Eduardo Costa, isso? Ah, que legal! Música do Eduardo Costa. Imagina eu. Pronto, então solta o som aí, porque tá na Pontal. Tá legal.
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0: tá na Pontal, tá legal. Marilinha Mendonça, a música Tudo Vai Ficar Bem. O Eduardo Costa cantou a música Imagina Eu. E aqui no nosso Bom Dia Pontal, você acompanha na nossa programação a mensagem positiva, tá? 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Fica ali ao lado da Casa Ramalho, ok? 8h49, vamos à nossa mensagem de hoje.
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0: Meus amores, e a nossa mensagem de hoje, a corrida da vida. O tempo passa rápido, hein? Parece uma corrida, não é verdade? Quando se vê, já é de manhã de novo. Quando se vê, já sextou outra vez. Quando se vê, já é seu aniversário. Quando se vê, já é setembro. Na corrida dessa vida, é preciso entender que você vai rastejar, que vai cair, vai sofrer, mas a vida vai lhe ensinar que primeiro se aprende a caminhar e só depois a correr. A vida não é uma corrida que não se corre sozinho, tá? E vencer não é chegar, é aproveitar o caminho, sentindo o cheiro das flores, aprendendo com as dores, aquelas dores causadas pelos espinhos da vida. Ei, aprenda com cada dor, com cada decepção, com cada vez que alguém lhe partir o coração. O futuro é obscuro e, às vezes, é no escuro que se enxerga a direção. Aprenda a chorar quando sentir saudade. Aprender é um grande dom. Então, aprenda que até quem é bom, vai aprender com a maldade. Aprender a desviar das pedras da ingratidão, dos buracos da inveja, das curvas da solidão, expandindo o pensamento e fazendo do sofrimento a sua maior lição. E sem parar de aprender, siga em frente. Aproveite cada perfume de flor, cada cheiro no cangote, cada gesto de amor, cada música dançada e também cada risada que te dão, que de tão gostosa silencia o rancor. Ei, moço, moça, experimente o mundo, prove de todo sabor, ouça as ondas, sinta o mar, contemple o céu, sinta o cheiro da terra, sinta o frio e o calor, sinta sua caminhada e dê sempre uma parada pelo caminho que for. Pare um pouco aí, não tenha pressa, não carece acelerar a vida, ela já é tão curta. E é preciso aproveitar essa estranha corrida que é a chegada e a partida. E ninguém pode evitar. Por isso é que o caminho tem que ser aproveitado, deixando pela estrada algo bom para ser lembrado, vivendo uma vida plena, fazendo valer a pena cada passo que foi dado. Aí sim, lá na chegada, onde o fim é evidente, é que a gente percebe que tudo foi de repente e aprende na despedida que o sentido da vida é sempre seguir em frente. essa mensagem linda, né? Esse poema aí do Braulio Bessa, que a gente compartilha com você neste lindo dia e que você tenha recebido essa mensagem de hoje com o coração aberto, tá bom? E que você nunca se esqueça que tudo passa e vai ficar tudo bem.

0: Pontal tá legal. Daniel, pra ser feliz. Linda canção. Pra refletir também após a nossa mensagem de hoje. Beijo bem especial pra você que tá nos ouvindo e tá aqui, ó, no Zap da Pontal, já marcando presença. Oi, Damanis, bom dia, minha amiga, em Cabacinhas, todos de Cabacinhas ouvindo o Bom Dia Pontal. Abraço também pra Dona Zélia, o seu Veríssimo, que sempre estão aí também ligadinhos na Pontal. Lá na Fazenda Manga Velha, que bom ter vocês junto comigo todas as manhãs aqui. Quem também tá ouvindo o nosso Bom Dia Pontal na sintonia conectado lá em Curitiba é o Ataídes, e ele diz assim: bom dia, Tassi, que Jesus abençoe o nosso dia hoje. Amém, que assim seja, viu? 8h58 no Bom Dia Pontal. Deixa eu destacar agora as previsões astrais.
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0: Muito bem, as primeiras previsões.
1: Confira as previsões para Áries, Touro e Gêmeos.
0: Arianos e Arianas, bom dia, bom dia. Conferindo tudo que os astros dizem para vocês hoje. O dia favorece decisões práticas no serviço. Tudo indica que você vai organizar as tarefas, ter ideias eficientes e ganhar aquele extra. Mas misturar grana e amizade pode dar ruim de manhã. Pode precisar de altas doses de paciência com os parentes, mas um papo sincero de manhã promete resolver as tretas e se aproximar. Já nas amizades, vejo o risco de pintar ciúme ou duelo de teimosia. Antes de transformar qualquer coisinha numa tempestade em copo d'água, vale conversar e confiar mais com seu amor, tá bom, Áries? Amarelo é a cor pra hoje, 12, 48 e 10 são números da sorte. Você aí do signo de Touro é o seu signo, então atenção. Sua força e determinação vão estar em alta hoje. Reuniões, boas ideias e entrevistas de emprego ganha um belo impulso de manhã. Mas mantenha jogo de cintura, pois pode bater de frente com chefes ou colegas, tá? E pode dar ruim. Sua força e determinação estão em alta hoje. Reuniões, boas ideias e entrevistas de emprego vão ganhar um belo impulso de manhã. Mas tenha jogo de cintura, pois bater de frente com chefes ou colegas pode dar ruim, tá bom? A sorte aí, Touro, vai sorrir para você hoje. Mas é de manhã e à noite que as melhores oportunidades prometem pintar. Sobretudo, se confiar no seu taco e bom gosto. Conversas e diversões podem render ótimas surpresas. Tudo indica que o seu charme vai ser difícil de ignorar. Então, bora aproveitar. Verde é a cor para hoje. 6, 31 e 4 são números da sorte. Gêmeos é o seu signo. Vamos conferir o que os astros dizem para

0: você hoje. Marte atiça a vontade de aumentar o saldo bancário, mas a quadratura com Saturno pede cautela com promessas, empréstimos ou gastos em rolês. Pode ter notícia boa de manhã, inclusive um financiamento familiar. O dia te convida a desacelerar, descansar e cuidar tanto da mente quanto do corpo. Mas preocupações podem pintar de manhã. À noite, o aconchego do lar ajuda a renovar as energias e trazer a paz de espírito. Sua impulsividade tende a ficar off, dando lugar a uma vibe calma e reservada. Lilás é a cor para hoje. 22, 58 e 13 são os números da sorte. Daqui a pouco tem mais previsões astrais aqui no nosso Bom Dia Pontal. Você do signo de Câncer, Leão e também Virgem. O nosso intervalo. E eu volto na sequência destacando a primeira edição do Pontal Notícias. 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Na Pontal, 9 horas 2 minutos.
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10: Pontal Notícias, vamos conferindo informações na nossa manhã. Primeira edição no ar. Candidatos cumprem agenda de campanha nesta terça-feira. A Priscila Mazenotti, repórter, traz as informações.
11: Agenda dos candidatos para esta terça-feira. Augusto Cury do Avante continua no Rio Grande do Sul, participa da Expo Inter em Esteio. Edmilson Costa do PCB faz caminhada perto do Teatro Municipal em São Paulo. Flávio Bolsonaro do PL estará no Senado em Brasília em reunião na Comissão de Segurança Pública e Hertz Dias do PSTU se reúne em Porto Alegre com universitários e comerciários da região também de Santa Cruz do Sul. Romeu Zema do Novo está em Joinville, Santa Catarina. Ronaldo Caiado do PSD em São Paulo visita a Santa Casa de Misericórdia e os demais: Clariana Barão do Democracia Cristã, Lula do PT, Rui Costa Pimenta do PCO e Samara Martins do Unidade Popular estão até o momento sem agenda de campanha para hoje. Renan Santos do Missão e Wilson Graça do Democrata estão com a campanha suspensa por uma decisão do ministro Dias Toffoli do Supremo Tribunal Federal. Eles estão também proibidos de usar o fundo de financiamento de campanha e de participar de debate, isso porque demoraram para informar quantos e quais os perfis das redes sociais ligados a eles. A lei manda que isso seja feito nessa hora do registro da candidatura e os dois informaram depois. Renan, 12 e Grace, 17 dias depois. Os dois avisaram que vão recorrer da decisão. Essa suspensão vale até decisão definitiva do TSE. Da Rádio Nacional em Brasília, Priscila Mazenotti.
10: Obrigada, Priscila, pelas informações.
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10: 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Legal, meus amores, esse é o nosso Bom Dia Pontal e próxima edição do Pontal Notícias você vai conferir aqui a partir das 10 horas da manhã. Seguimos com o nosso Bom Dia Pontal e daqui a pouco a sua participação por aqui, viu, meus amores? 3485-2041.
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7: Muito bem. 9h15, tá na Pontal, tá legal? Esse é o Bom Dia Pontal e vamos seguindo, meus amores. Dia maravilhoso para todos que estão sintonizados aqui na Pontal. Hoje, terça-feira, terçou. 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

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Amores, o nosso Bom Dia Pontal daqui a pouco destacando as previsões astrais, a segunda parte, com você do signo de Câncer, Leão e também Virgem. Bom dia para Maria Lúcia, tá ligada aqui na Pontal, diz que a mensagem de hoje foi linda demais. E diz assim, setembro já foi escrito por Deus e será um mês de orações respondidas. Que maravilha! Obrigada aqui pela mensagem, viu, Maria Lúcia? Aí em Barrinha, abraço pra você, pra Cleuzinha também em Barrinha, que sempre tá nos ouvindo. Bom dia, Taciana! Manda um abraço aí pra minha família em Mocambo do Meio. É a Darlene lá de Aguiás. Ô, Darlene, abração pra você e todos aí de Mocambo do Meio. Um abraço também muito especial, um bom dia pra você que mandou a mensagem aqui, ó. Bom dia, Tassi, que Deus abençoe você e cada um de nós, tá? Você com essa animação toda alegra o dia de qualquer pessoa que tá triste, hein? Ah, Gino, obrigada, viu, Gino?

aquela energia boa, aquele alto astral, né? Que de repente você acordou hoje assim, meio tristinho, meio tristinha. Mas ó, liga na Pontal que seu dia vai ficar, ó, excelente. Ainda mais com as participações dos nossos ouvintes, né? E por falar nisso, Gino, ó, um abraço pra Alzira, amiga Alzira lá em Ramalho. Alzira de Inácio, Alzira me mandou um áudio. Foi semana passada, né? Com uma musiquinha. Ó pra cá, ó. Ouça aí, ouça, ó.

0: amiga. Ai, e ela já chegou.
1: Eu tô aqui,
0: bom
1: ó.
0: Bom dia, meu povo. Bom dia, minha gatinha.
1: Ah, bom dia, maravilhosa. Esse áudio da nossa ouvinte Alzira, lá de Ramalho. Ela enviou semana passada, adorei, viu, Alzira? É, tanto que eu repeti aqui, ó, o áudio, né? Ela fez, cantando aí essa musiquinha que ela fez, ficou muito bacana, viu, Alzira? Amei, de coração. 9h21, no som da Pontal, vamos de música.
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3: Com vocês e pra vocês, Menos é Mais no Turma no Quintal. Vambora!

0: Pontal tá legal, aí o Natanzinho Lima, Sonhos de Amor. Curtimos também Turma do Pagode, Bebe Vem Me Procurar, e a música Quem Ama Sente Saudade. 9:28, vamos conferindo agora as previsões astrais e a segunda parte você acompanha aqui no nosso Bom Dia Pontal, meus amores. Então atenção aí, vocês aí dos seguintes signos.
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0: Oi, bom dia para você dos signos de Câncer. Desafios profissionais e financeiros não estão descartados, mas a persistência deve ser o seu maior trunfo. Portanto, aposte. Conversas, contatos e até entrevistas de emprego vão ficar mais favorecidos pela manhã. Encontros com amigos e projetos em grupo estão incentivados, mas amanhã pode trazer à tona intenções escondidas e até recaídas e também tretas. À noite, o diálogo promete fluir super bem e vai fortalecer aí os laços sinceros. A química pode ser forte com alguém do seu círculo social e vejo chances de ir de amigo para love. Tá bom? Bora deixar tudo acontecer com leveza. 54, 11 e 36 são números do dia e a cor para hoje é branco. Leão, signo de Leão é o seu, então presta atenção no que dizem os astros hoje. Pode ficar com hiperfoco na sua carreira e ambições, buscando crescer e conquistar reconhecimento. Mas a maneira de se relacionar com colegas e parceiros pede mais flexibilidade, sobretudo de manhã. Tudo indica que vai dar um jeito de organizar as contas e sair da pindaíba. Com seu lado estratégico e prático, você pode ter boas sacadas e decisões certeiras. Mais jogo de cintura promete fortalecer a relação, então evite tretar para que tudo seja do seu jeito, ok? Azul claro é a cor do dia, 35, 44 e 5 são números da sorte. Bom dia para você aí do signo de Virgem. E as previsões astrológicas para hoje? Terçou com os astros pedindo paciência e cautela, especialmente em negociações e tarefas. Podem rolar mudanças, cobranças e pressões, mas evite abraçar o mundo com as pernas. Vá no seu ritmo. Você pode contar com mais iniciativa e participar de projetos em grupo. Só cuidado, viu, para não carregar responsabilidades que são dos outros. Bate-papos sinceros tendem a aproximar pessoas e fortalecer as amizades. O seu brilho vai ganhar força e você pode ganhar likes, inclusive, de contatinho de longe. 7, 25 e 38 são os números e a cor do dia é azul, tá bem? Daqui a pouco tem mais previsões astrais aqui. 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

0: Ah, legal. E agora vamos conferir as previsões astrais.
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0: Muito bom dia para você do signo de Libra. Alô, librianos. Alô, librianas. Uma ótima e excelente manhã. E os astros dizem o seguinte. Para esta terça-feira,

0: lá. Você do signo de Libra, a vontade de conquistar o seu espaço vem que vem com tudo, mas exigências e desafios podem pintar. Hora de apostar aí na diplomacia. A notícia boa é que uma ideia, o projeto tem tudo para dar certo ainda pela manhã. Bom dia para organizar contas, quitar pendências e pensar a longo prazo. Mas tem sinal de gasto inesperado de manhã. Já à noite, tende a enxergar soluções e estabilizar as finanças. E pode até cair um pix, hein? Amanhã pode ser uma barra. Evite ciúmes, disputas ou joguinhos e procure agir com mais prudência e tolerância. Depois, o amor vai ganhar intensidade e o clima vai esquentar. Números para hoje: 10, 34 e 54. A cor do dia, Libra, é vermelho. Previsões astrais para você do signo agora de Escorpião. Você do signo de Escorpião. Relações e parcerias vão ganhar destaque e podem render bons acordos, desde que haja aí jogo de cintura, ok? Perrengues e divergências tendem a surgir, sobretudo de manhã, exigindo uma postura mais equilibrada e paciente. Amizades, projetos em grupo e novas conexões estarão favorecidos. Aguarde bons encontros, apoios e conversas inspiradoras. No ambiente familiar, porém, assuntos antigos podem vir à tona e causar aquele fuzuê. As chances de ficar namorando, inclusive com alguém conhecido ou amigo, ou então dar um passo mais sério na relação, vão aumentar. Números para hoje: 36, 19, 18 e a cor do dia é preto. Bom dia para você do signo de Sagitário. Sagitarianos e sagitarianas. E o horóscopo para hoje: você conta aí com força para botar o serviço em ordem, mas conversas e reuniões pedem atenção. Sinal de notícia boa, inclusive reconhecimento. Em negociação ou decisão financeira, evite aí agir por impulso. A lua taurina te ajuda a desacelerar, mas estresse e excesso de preocupações podem impactar a saúde pela manhã, inclusive a do esôfago. Já o trígono com o sol à noite fortalece a resistência e favorece a recuperação. Terçou com paixão se intensificando, mas ó, eu vejo risco de tensão, então bora controlar essa ansiedade e respeitar o tempo de cada um. 16, 49 e 36 são números da sorte. Azul é a cor do dia. Daqui a pouco, amores, mais previsões astrais aqui no nosso Bom Dia Pontal.
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2: Seu gordinho, viu? Botando pra mexer com os corações.

legal, aí o som do Tarcísio do Acordeon, voltável. Esse é o nosso Bom Dia Pontal e você ligado com a gente 91.5, obrigada pela tua companhia. Você conectado também no nosso aplicativo Pontal FM e também no site pontalfm.com.br. É a nossa gratidão sempre aí por preferir a Rádio Pontal FM como a sua companheira das manhãs, tá, meus amores? Você que tá aí, ó, no seu carro, tá?

0: casa, não tá? E é serviço que não acaba mais, serviço de casa, né, minha amiga? Tá aí já preparando o almoço. E você, muito obrigada pela tua companhia também, as minhas amigas donas de casa. Você que tá aí, saiu pra trabalhar fora de casa também, tá aí na sua empresa, né, no seu escritório, no seu comércio. Bom dia para vocês também, boas vendas. E vamos destacar as últimas previsões de hoje.
1: Confira as previsões para Capricórnio, Aquário e Peixes.
0: Muito bem, você dos signos de Capricórnio, atenção! Parcerias e relações profissionais vão pedir calma, confiança e cooperação. Problemas em casa todo mundo tem, mas não deixe que interfiram no seu serviço, ok? Pode arrasar aí no networking e fechar um acordo sólido. A lua brilha no paraíso astral, fazendo também a sua estrela brilhar. Mas a quadratura com Plutão de manhã alerta para ter bom senso e evitar riscos financeiros. Já o trígono com o sol à noite tende a abrir caminhos promissores. Flertes, diversões e um date gostosinho estão previstos. Aguarde boas surpresas, inclusive um love à distância. Se já tem humor, você... questões familiares ou financeiras, cobranças e ciúmes podem atrapalhar. Eita, cuidado, viu? Cor para hoje, segundo a astrologia, é magenta. 45, 21 e 54 são os números, tá? Você é do signo de Aquário e as previsões de hoje, 1º de setembro. O serviço tende a exigir foco, organização e cautela ao se expressar, mas pode dar bons resultados. Negociações, ideias e o apoio financeiro da família prometem mudar a... prometem te ajudar a estabilizar as contas. A lua taurina, ela favorece momentos de acolhimento e sossego no lar, mas a quadratura com Plutão de manhã

0: Humanas. Bom dia. Contatos, reuniões, negociações e entrevistas de emprego estão favorecidos. Pode ter ideias criativas e firmar bons acordos ou parcerias. Só vale redobrar aí a atenção com preocupações excessivas e mal entendidos. A sorte pode sorrir para você, só que a prudência, ela deve ser a sua maior aliada ao lidar com grana. Transações e parcerias prometem render bons frutos, desde que aproveite as oportunidades com o pé no chão, ok? A paixão tá on e você pode ficar de lovezinho, mas tretas por ciúmes, inseguranças ou cobranças não estão descartadas. Cor para hoje, prata, 27, 20 e 11 são os números para hoje, tá, peixes?
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2: Aí, Júnior, o que será que tinha naquele áudio, hein, meu irmão?
3: César, eu também quero saber, velho.

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15: Pontal Notícias, vamos conferindo informações na nossa manhã. Mais uma edição no ar. Brasil lidera casos de ansiedade e transtornos mentais no trabalho. Carolina Pessoa, repórter, traz as informações.
9: A personal trainer Rafaela Ferreira foi diagnosticada com ansiedade, um transtorno que atinge milhares de brasileiros. O Brasil é o país com maior número de pessoas com ansiedade no mundo, de acordo com o levantamento da OMS, Organização Mundial da Saúde. Rafaela conta que entre os diversos sintomas percebidos estavam dores físicas, insônia, movimentos repetitivos e mudanças de humor.
16: Tinha muita dor de cabeça, aí ficava muito irritada. O problema de não dormir também, ficar sacudindo os pés, me deixava no outro dia também extremamente irritada. Não queria sair, não queria fazer nada. Tentava dormir de dia, mas também era impossível dormir. Foi uma época que foi muito difícil, né?
9: Os problemas atrapalharam a personal em diversos aspectos da vida, especialmente no trabalho.
16: Eu gravava vídeo para as redes sociais e eu via que estava errado, porque eu tinha tics assim de travar o rosto, né, fazer careta. Então, não conseguia fazer os vídeos pro meu trabalho, né, que o meu negócio hoje são as redes sociais.
9: A saúde mental é considerado o maior problema de saúde em 18 países, incluindo o Brasil, ultrapassando doenças como câncer e obesidade. É o que aponta o relatório sobre serviços de saúde 2025, da empresa de pesquisa de mercado Ipsos. De acordo com o estudo, 52% dos entrevistados dizem que a saúde mental é sua maior preocupação de saúde, contra 18% em 2018. Para as mulheres, a preocupação é ainda maior, chegando a 60% das entrevistadas. Além disso, o Brasil está na quinta posição entre os países com os maiores índices de estresse. O cenário se reflete no ambiente de trabalho, com um alto número de afastamentos por transtornos mentais. De acordo com o Ministério da Previdência, foram quase 200 mil afastamentos em 2021, contra mais de 546 mil em 2025. De acordo com a ABP, Associação Brasileira de Psiquiatria, os principais transtornos de saúde mental entre os brasileiros e que mais provocam afastamentos são a ansiedade e a depressão. Além disso, crescem os casos de estresse crônico e de síndrome de burnout. O presidente da ABP, Antônio Geraldo da Silva, destaca que diversas questões sociais contribuem para esse alto número de casos no país, como a desigualdade, a insegurança financeira e a instabilidade no trabalho. Outro desafio é o estilo de vida, cada vez mais acelerado e sobrecarregado.
17: Vivemos em uma sociedade acelerada, hiperconectada, com excesso de informações, pressão por desempenho e relações sociais muito, mas muito fragilizadas. Portanto, o aumento dos transtornos mentais, das doenças mentais, não decorre de uma única causa, mas da interação entre vulnerabilidade individual e fatores ambientais.
9: O especialista reforça ainda alguns hábitos que todos devem ter no dia a dia para manter uma boa saúde mental.
17: Dormir bem, praticar atividade física, manter a alimentação equilibrada, preservar o convívio social, estabelecer uma rotina saudável, ajudam muito a proteger a saúde mental, a mantermos a saúde mental, a não adoecermos. Técnicas de relaxamento e meditação também podem ser úteis, mas é importante destacar que essas medidas promovem a saúde e auxiliam na prevenção das doenças. Elas não substituem tratamento quando existe uma doença mental instalada.
9: Rafaela é um exemplo de que investir em tratamento vale a pena. Ela procurou ajuda psicológica e psiquiátrica e atualmente se sente muito melhor.
16: Tratamento, ele tem sido bom, favorável, salvo quando os dias que eu fico mais ansiosa, eu percebo que o medicamento é um pouco fraco, mas assim, não são todos os dias. E como eu consigo conversar ainda com a minha psicóloga, uma vez a cada 15 dias, vez ou outra eu peço a ajuda dela semanal, né? Então assim, o tratamento tá dando bastante diferença.
9: A Constituição Federal determina que a saúde é um direito de todos e dever do Estado, incluindo a saúde mental, que deve ser assegurada sem qualquer forma de discriminação. Com produção de Lígia Maria, da Rádio Nacional no Rio de Janeiro, Carolina Pessoa.
15: Obrigada, Carolina, pelas informações.
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15: FM, 10 horas 11 minutos. Eita, de volta. legal, meus amores. Aqui no nosso Bom Dia Pontal, você, claro, ouvindo o nosso programa, próxima edição do Pontal Notícias é a partir das 11 horas da manhã. Combinado? Terça-feira hoje, mais um mês começou, né? 1º de setembro do ano 2026. E aqui juntos, alegres e contentes, o Bom Dia Pontal é até o meio-dia, tá, meus amores? Que eu tô junto contigo aqui na nossa manhã. E você também tá comigo? Então faça o seguinte, manda aqui o seu áudio. Tenta mandar áudio aí de, no máximo, gente, uns 40 segundos para dar tempo de todo mundo participar, tá bom? Se preferir mandar mensagem de texto também, fica à vontade, tá? Porque aqui você também manda. 10 horas 12 minutos.

0: e acessando aí o site, o aplicativo da Pontal na internet. Amores, daqui a pouco a sua participação através do áudio no nosso WhatsApp Pontal, tá bom?
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4: Claro, você ouve e você também participa através do nosso WhatsApp Pontal.
6: Oi, Tassiana, bom dia.
4: Bom dia.
6: Aqui é Maria Nogueira.
4: Oi, Maria, como é que tá, minha amiga?
6: Vou pedir seu uma música de Amado Batista, Borboleta Azul. Ofereço pra Jovelice, pra Celeste no Jacarezinho. E pra quem gostar da música, principalmente pra você, Tassiana, tá no Pontal, tá legal. Tenha um bom dia.
4: Obrigada, obrigada pela participação, Maria Nogueira, lá de Iuiú. Ô, Maria, não vou ter a música Borboleta Azul aqui na nossa programação? Pode ser outra do Amado Batista, minha amiga? Mais um áudio.
7: Bom dia, Tassiana.
4: Bom dia.
7: Tá?
4: Antônio, bem demais. Ô, Antônio, bem-vindo.
7: Passar um dia pra nós ir. Ah. Amado Batista, 30 anos de mim. Pra nós todos ouvir.
4: Pronto. Um abraço, viu, Antônio? Obrigada por participar aqui no nosso Bom Dia Pontal. Deixa eu... Ah, ó, não... deixa eu ver se eu tenho aqui essa música. Deixa eu dar uma olhada. Tem pena de mim. Vem ficar comigo. Não é assim? Não tem também essa daqui, não. Ah, mas vou tocar outra bacana aqui do Amado Batista pra vocês, tá bom? A Beth tá ligadinha na nossa manhã e ela pede música com Guilherme Silva, Barquinha de Ouro, oferecendo pra Felipe, a esposa Lenice, a sua filha Laiane e todos da Fazenda Livramento, também pra Rayane no Mel de Abelha e todos da Rádio Pontal. Uma terça-feira abençoada por Deus e um dia maravilhoso. É a Beth. Valeu, Beth. Um abraço pra você. Obrigada pela sua mensagem aqui, tá? Mais um áudio, vamos ouvir quem fala comigo nesta manhã.
8: Tassi, bom dia, Tassi.
4: Bom
8: Esqueci
4: dia.
8: Que você tá falando.
4: E aí, Cida?
8: Passa aí pra nós, Leonardo Batista, e ofereço para a minha família Freire lá no Frota, para todos os meus familiares, Tassida Pereira, lá no Mandir, minha amiga também, para você e todos da Pontal FM, e todos os meus familiares. Tenha um bom dia. Tá na Pontal, tá legal. Tenha um bom dia, fica com Deus.
4: Tchau. Amém. Você também, Cida, um abração, tá? Obrigada por participar aqui no nosso Bom Dia Pontal. Mais um áudio no ar. Quem fala agora comigo, vamos ouvir. Solta aí.
9: Bom dia, Tassiana.
4: Bom dia.
9: Aqui é a Valdenice, Tassiana.
4: Como é que tá, minha amiga?
9: Obrigada, Tassiana, por mandar um alô pra mim aí. Tá bom, Tassiana? A Brozinha fica aqui na escuta, te escutando. Ela me fala, Tassiana. Na minha casa o celular deu problema lá, o telefone. Sei lá, telefonou o rádio, né? Deu problema lá, não tô conseguindo ver a rádio, mas eu não deixo de falar com você, tá bom, Tassiana?
4: Obrigada,
9: chega aqui e fala,
4: viu?
9: Meu filho, Tassiana, manda um alô pra nós, tal, tal. Obrigada aí, valeu,
4: que
9: Tassiana.
4: Bom.
9: Passa uma música pra nós aí, viu? Dá uma Batista, qualquer música aí, tá bom? Um bom trapé pra você, um bom dia. Falou, Tassiana, tá na portal, tá legal.
4: Um abraço, tchau, tchau. Valeu por participar aqui, Valdenice e a dona Ambrosina, que tá com o radinho aí sempre ligado, não desliga pra nada, né, dona Ambrosina? Ei, beleza. Gente, 10h22, você que pediu o Guilherme Silva, vou tocar aqui e na sequência vai ter também o Amado Batista.
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0: certeza. 10h37, muito mais alegria no seu e no nosso dia, tá, meus amores? 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Meus amores, o nosso Bom Dia Pontal, trazendo agora comunicado do Sindicato de Malhada. Então, atenção, hein, ao comunicado aqui do Sindicato de Malhada. O Sindicato dos Trabalhadores Rurais e Agricultores e Agricultoras Familiares de Malhada está informando que estarão abertas as inscrições do Garantia Safra 2026-2027. Já estão abertas, viu, gente? E os locais de inscrição: sede do sindicato na Rua Manuel Pedro em Malhada, Delegacia Sindical do Povoado de Canabrava e Delegacia Sindical de Quilombo de Pau d'Arco. Participe, garanta aí os seus direitos e fortaleça quem trabalha e produz no campo. Os documentos necessários: xerox dos documentos CAF ativo, RG e CPF do representante pela UFPA, declarante. E a documentação, ela deve estar legível e atualizada, tá? E atenção, a inscrição só será realizada com a entrega de todos os documentos solicitados, ok? 10h43, com a gente anunciando a empresa Edmar Construções. 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Amores, a sua participação aqui no nosso WhatsApp Pontal 34852041. Você tá me ouvindo de onde, moço? Hein, moça? Tá me ouvindo de onde? Manda pra cá o seu áudio, manda pra cá a sua mensagem de texto também. Aqui você fica à vontade, você me ajuda a fazer a programação aqui todas as manhãs, ok? Então já já vou atender aí a sua participação. Aproveita para mandar logo aí esse áudio caprichado, que era áudio, aquele áudio caprichado. Tenta gravar aí um áudio de até 40 segundos para dar tempo de todo mundo participar, tá bom?
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0: Meus amores, aqui na nossa manhã, 10h45. Você acompanha a programação da Rádio Pontal FM, né? O nosso Bom Dia Pontal. E aí, durante a programação, tem as inserções, né? Tem as inserções da política, né, minha gente? Então, fiquem ligados por aqui. Daqui a pouco, música boa pra gente ouvir, a sua participação também.

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15: Pontal FM 1048, bom dia Pontal, tá na Pontal, tá legal. E vamos já atendendo a participação do nosso ouvinte.
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15: Muito bom a sua participação aqui. Vamos conferindo no áudio. Solta o áudio aí, fala comigo.
17: Não, minha amiguinha.
15: Cadê? Pronto, vamos lá.
17: Como é que você tá? Tudo bem? Bom dia. Aqui é Domingo da Lagoinha, Mancinho Chafelo, Coribe, Bahia, garota. Eita, se você puder, você me manda essa música ontem que eu pedi, você não me mandou. Perdão aí, que eu acho que era fora de hora e meu relógio tá meio atrasado e o corre-corre da vida. É, Léo Magalhães, cama separada, manda aí, garota, só pra curtir mesmo. Essa música é uma música, ela é bonita, sabe? Mas só um detalhe que dói na gente, mas no causa, quem merece tem que escutar, né? Eu não mereço não, pra isso eu sou nota 11, graças a Deus. Agora tem muitos que não olham no espelho, não tem juízo, então tem que levar essa música nas costas. E tá na Pontal, tá legal, oferecida pra todas as pessoas, todos meus amigos e amigas que gostar, quem não gostar, vai ouvir a mesma coisa, porque meu rádio tá ligado e eu não vou desligar. Porque de qualquer forma, eu quero ouvir a música.
15: Muito
17: e
15: bom.
17: Essa música. Só que um detalhe, eu gosto dessa música. Mesmo assim, eu gosto. Nem que dói, mas eu gosto. E eu felicito todos vocês da Rádio Tassiana. É, Marilene Santos, que muito obrigado, que me lembra de eu, Domingo da Lagoinha, acho que sim, eu, né? E todos que gostaram, Mauro, todos, a locutor da rádio, que são as pessoas bem, né? A gente tem que gostar das pessoas bem, que os ruins ninguém gosta. E a gente sempre tem que falar o que... Que a gente sente o que a gente pode falar, né? E Deus o controle para livrar tudo quanto for coisa. E tá na Pontal, tá legal.
15: Muito bom, Domingo, aí de Alagoinha. Ô, Domingo, um abraço para você, minha amiga. Mais um áudio.
18: Oi, Tassiana, bom dia.
15: Bom dia.
18: Aí, Tassiana, tudo bem com você?
15: Graças a Deus, tudo
18: Espero
15: bom.
18: Espero que você esteja bem, que aqui tá tudo bem. Oi, Tassiana. Peço uma música. Andrei Andrade, ofereço pra Corrinha no governo, ofereço pra meu esposo Odilon, pra meus filhos, Rotinalvo, Marisa, Marinalvo, Júnior, Ronei, Ronaldo e Genivaldo. Ofereço pra todos eles e pra vocês todos aí da rádio. Que Deus abençoe seu dia, sua saúde, seu trabalho. Que Deus, nosso Senhor Jesus, proteja todos vocês aí.
15: Amém.
18: Tassiana, o que ele tá falando é santa, aqui no Morrão, viu?
15: Ô, santa!
18: E você manda a musguinha aí, passa a musguinha pra nós, ofereço pra todos vocês aí também da rádio. Viu?
15: Valeu, santa! Abraços aí. Para todos do Morrão, ouvindo o nosso Bom Dia Pontal. Ô Tássio, manda um alô e também um louvor, qualquer um aí de Diante do Trono, para os meninos das entregas de merenda escolar em Malhada, Zé Domingos, Claudomiro e o Elisson. Um abraço para vocês, meninos. Ó, bom trabalho aí, Pontal. E especialmente para Gilmar, que tá completando o ano hoje. E toca a música aí do Pablo. Tá na Pontal, tá legal. Quer dizer então que o Gilmar tá aniversariando hoje. Alô, Gilmar, parabéns, moço! Felicidade, ó. Celebra esse dia aí com muita gratidão no coração. E a todos os ouvintes aí, aniversariantes do dia, parabéns para vocês, meus amores. Muito especial aí pra essa turma maravilhosa da WM Motos. Alô, Vaguinho, abraço, Wagner, gente boa demais, Yuri, né, o Carlinhos, toda a galera aí, e bom trabalho pra esses meninos aí que jogam duro na WM Motos. Ô, Neide em Julião, bom dia pra você, Neide. Tia Lourdinha lá em São Paulo também tá nos ouvindo na internet, ela disse que chegou agora, ó, tava sem internet lá, mas agora tá com internet, já tá conectada aqui na Pontal. Que beleza, hein, Tia Lourdinha? Um abraço, meu amor. A Maria Lúcia de Barrinha. Tássio, bom dia novamente. Eu peço que você toque os parabéns para minha linda netinha, Hillary, que está completando mais um ano de vida. É o seu quarto aninho de vida. Desejo que ela seja essa criança linda, alegre, sorridente como ela é. Que Deus ilumine sempre sua vida, meu amor. Vovó te ama demais. Felicidades, muitos anos de vida, saúde, paz, prosperidade para você, minha querida. É a vovó Maria Lúcia de Barrinha parabenizando a sua netinha Hillary, que está aniversariando. Como a Hillary é bonitinha, gente, a princesa, né? A Maria Lúcia mandou foto dela aqui, a princesa. Faltando 6 minutos para as 11 horas da manhã, e você que pediu, Léo Magalhães, vai ouvir, André e Andrade também, Diante do Trono, a gente vai tocar também aqui na nossa

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0: Vamos conferindo informações da nossa manhã, mais uma edição no ar. Novas regras para a venda de ingressos e acesso à água em eventos. Hidratação deve ser garantida em eventos com mais de 1000 pessoas. Quem traz a reportagem é o repórter Gabriel Corrêa.
1: A comercialização de ingressos e o acesso à água potável em eventos tem novas regras. Elas foram publicadas no Diário Oficial e estabelecem medidas para enfrentar práticas abusivas e fraudes na venda e revenda de entradas e determinam a garantia de hidratação do público. O primeiro decreto regulamenta dispositivos do Código de Defesa do Consumidor e da Lei de Meia Entrada e passam a valer dentro de 20 dias. O responsável pela emissão ou venda direta dos ingressos deve adotar agora formas de garantir a rastreabilidade de cada ingresso vinculado por pessoa. Se o comprador quiser transferir a titularidade, deve fazer pela plataforma, sem cobrança. Para eventos com grande procura, devem ser adotadas filas virtuais ou pré-cadastro, por exemplo, com o número estimado de usuários à frente e o tempo aproximado de espera. As plataformas que atuam na oferta, intermediação ou revenda vão precisar informar o preço total da revenda e também o valor original. Fica proibida a inclusão de taxas de serviço sem o consumidor concordar previamente. Além disso, não pode haver limitação de ingressos ou qualquer outro obstáculo que prejudique o acesso à meia entrada. Nos casos de cancelamento, adiamento ou alteração, o consumidor pode optar por uma nova data, por crédito para reutilizar ou reembolso integral. Tudo isso por um canal específico e de fácil acesso. Só eventos esportivos ficaram de fora porque tem legislação específica. Para entrar.
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0: Na Pontal, 11 horas 10 minutos. Esse é o nosso Bom Dia Pontal. Muito obrigada pela tua companhia e ó. Outras edições do Pontal Notícias você vai acompanhar a partir das 2 horas com o Mário Sérgio.
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0: Lindo dia pra você e pra mim também.
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0: Tá na Pontal, tá legal. Amores, o nosso Bom Dia Pontal segue ao vivaço até o meio-dia, juntos com toda a nossa alegria, toda a nossa energia positiva aqui em 91.5. A partir do meio-dia, tem um horário reservado à propaganda eleitoral gratuita. Logo após, J. Pinheiro, David Porto, Jornal da Pontal e muitas notícias, muitas informações. 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

0: 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O Bom Dia Pontal, nesta terça-feira, 1º de setembro do ano 2026. E aqui tem muitas participações, já a gente continua atendendo o seu áudio no nosso WhatsApp, tá, meus amores? Lembrando que você manda o áudio aí, tenta gravar um áudio de até 40 segundos para dar tempo de todo mundo participar aqui. Combinado? Vamos trazendo daqui a pouco música. Você que pediu música com Diante do Trono, daqui a pouco vamos trazer na sequência musical do nosso Bom Dia Pontal, tá bem? Só ficar ligadinho aqui que você vai estar ouvindo a canção que você pediu aqui na programação.
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0: 11 horas 15 minutos aqui no nosso Bom Dia Pontal. 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
0: Sim, muito mais alegria no seu rádio, na sua manhã, na sua vida. E vamos que vamos, ó, o Cosme, lá da Diogo Motos, né, o Cosme que trabalha aí na Diogo Motos, tá mandando um alôzão aí, o desejo de muitas felicidades, muita saúde pro seu irmão Carlinhos, que é o aniversariante do dia. Alô, Carlinhos, receba aqui o abraço, as felicitações aí do seu mano Cosme, lá da Diogo, da Diogo Motos. muitos anos de vida, viu? Tudo de bom hoje sempre. É o aniversariante Carlinhos. Um abraço pra vocês, meninos. Tá de Hugo Motos. Ouvindo o Bom Dia Pontal. Os meninos joga duro aí também, né? Trabalhando, ouvindo o Bom Dia Pontal. Abraço de Hugo. Abraço Cosme, toda a turma aí, tá? 11:18 no Bom Dia Pontal. Vamos conferindo o áudio. Daqui a pouco tem a música do Sandro Lúcio, não é isso? Pronto, Sandro Lúcio, aí que o Costa está oferecendo para o seu mano Carlinhos, aniversariante.
16: Oi, Tássia, aqui quem tá falando é Pilar, aqui do Riacho do Cap. Não queria que você passasse uma música para mim, do Toque 10. O nome da música é a próxima. Queria oferecer especialmente para toda a minha família e para todos que gostarem da música. Tá na Pontal? Tá legal.
0: Ok, obrigada Pilar pela sua participação aqui. Bom dia Pontal, conferindo aqui no nosso WhatsApp áudio. Solta a voz e fala comigo.
17: Tassiana Lopes, vem

0: Tá legal. Aê! Bom dia, Tassi, sua linda. Bom dia, meu povão de Cariranha, município de Cariranha, da zona rural.
1: Arrasou,
0: um beijo no coração de cada um de vocês, meus amores. Tassiana Lopes, vem aí. Tassiana Lopes, vem aí.
1: Eu já tô aqui.
0: Pra começar o programa, pra nos divertir. Tassiana Lopes, sua linda. Um beijão carinhoso pra cada um de vocês, meu povo querido. Pra você, a Alzina do Ramalho, que cantou essa música. Você é show, amiguinha. Bom dia, meu povo. Ema. Marilene Santos.
1: É, amei também a sua cantoria, Vilma. Arrasou. Vocês são um arraso. Nota 10 demais pra vocês. Bom dia, Pontal, tem mais áudio. Quem fala comigo agora?
2: Olá, Rádio Pontal, quem fala aqui de Sorocaba é Dionísio.
1: Ô, Dionizão.
2: Ao vivo e a cores, opa, direto de Tassiana. Bom dia, Tassiana.
1: Bom dia.
2: Tá na Pontal. Tá legal, um abração a todos aí. Agrovila 23 também aí. Agrovila 16, Agrovila 15 também aí. Serra do Ramalho, também Guarda. Diozinho, cadê o Diozinho, rapaz? Tá na Pontal, tá legal, Sorocaba chovendo demais, desde ontem que cai água na cidade de Sorocaba. Valeu, Tassiana, sua linda, tá na Pontal,
1: valeu,
2: tá legal.
1: Dionizão, arrasou, Dionizão, mandou um vídeo aqui, deixa eu ver esse vídeo aqui, rapaz. Dionizão lá em São Paulo, Sorocaba,
2: ó. Ó, oh, rapaz. Ixi, maior, rapaz, tá bom.
1: Eita.
2: Eita, me não é?
1: E é chuva até umas horas, hein, Dionizão? Abraço, meu amigo. Obrigada, viu? Tá em São Paulo e tá junto com a Rádio Pontal, do aplicativo da Pontal. O nosso Bom Dia Pontal também mais, trazendo mais um áudio. Solta aí.
3: Bom dia, Tassi.
1: Bom
3: Deus
1: dia.
3: Deus abençoe seu dia.
1: Amém, o nosso dia.
3: O Gutenberg, meu irmão, ele é especial. E ele fica antenado 24 horas aí na Rádio Pontal.
1: Gutenberg é o nome dele?
3: Aí eu vou pedir uma música pra ele hoje, viu? É qualquer uma do Reginaldo Ross.
1: Pronto.
3: Oferecendo aí pro Gutenberg, meu irmão, que é especial e idoso.
1: Ô, gente.
3: Eu me chamo Cissa.
1: Ô,
3: beijo,
1: Cissa.
3: Beijo. Deus abençoe o seu dia, tá?
1: Okay.
3: E anima nossos dias aqui com a sua voz.
1: Obrigada, viu, Cissa? Cissa tá nos ouvindo também. Tá em São Paulo, né, Cissa? É que o Gutenberg. Ô, Guto, bom dia pra você, meu benzinho. Então, bora ouvir Reginaldo Rossi, Guto. Ó, tem Reginaldo Rossi agora pro Gutenberg. Eita, raposa e azul.

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2: 12h35. Tá na Pontal e tá legal. Meus amores, atenção, hein? 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
2: 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Fale aí com a equipe da Aliança Calçados e Acessórios. 11h39, Bom Dia Pontal, seguindo com participação do nosso querido ouvinte aqui no nosso WhatsApp da Pontal. Vamos lá, solta a voz e fala comigo.
12: Olá, Taz, beleza? Como vai?
2: Tudo bem.
12: E aí, Taz?
2: Diga, meu amigo.
12: Eu quero mandar um alôzão aí, quero mandar uma música também.
2: Sim.
12: A música que eu quero mandar, eu vou mandar pro meu amigo Evaldo Pereira, lá do Frota. Vai pra Sidão também, Boca de Piranha. Beleza? Ele, né? Tudo amigo aqui da gente aqui.
2: Que bom.
12: E vai pra você também. A
2: Obrigada.
12: Música que eu quero é Zezo, Descida, beleza?
2: Ok.
12: Tá na Pontal, tá legal? Um abraço, Taz.
2: Um abraço pra você também, nosso amigo ouvinte, Peixinha. Alô, Peixinha. Valeu, meu querido. Mais participações aqui na nossa manhã. Quem também enviou o seu áudio, vamos ouvir aqui, ó. Solta o áudio aí do ouvinte. Cadê? Pronto, agora vai.
13: Bom dia, Tatiana. Aqui é Marlene da Casa Amada. Manda um alô pra nós e alguém, Buquirão, Marino Rio. E pra você, passa a música de... da Mavatiza Serenata.
2: Beleza, mais áudio, solta aí.
13: Cidade, bom dia. Aqui é Cleusa do Barco.
2: Oi, Cleusa.
13: Você passa a música de Cristiano, né? Qualquer uma. Para todos os meus filhos, para alegria. Bom dia.
2: Bom dia, mais um áudio.
14: Oi, Tatiana, bom dia. Aqui é Eunice, na Fazenda Aldeia.
2: Oi, Eunice, bem-vinda.
14: Eu queria pedir uma música, Guilherme Silva. Qualquer uma música dele. E também quero oferecer para todos que estão ouvindo essa sua rádio, o programa. Quero oferecer para Preta, mais Joaquim, Luzia, mais a família, Eva, mais a família. E também Maria, mais a família dela, Adão. E para Luciene, lá na Pingueira, mais a família dela. Quero oferecer para todo mundo que está ouvindo o seu programa. E também para você aí na rádio. E um bom dia.
2: Um bom dia para você também, viu, Eunice? Um abraço para todos aí na aldeia, na Fazenda Aldeia, em sintonia com a Rádio Pontal FM. Que legal ter vocês ouvindo e participando. Quem mais comigo aqui neste lindo dia, tirou um tempinho aí do dia para mandar sua mensagem de áudio, mensagem de texto, é o Tonzinho, oferecendo música para o seu pai Nelson, para Domingo de Eduardo, né, Zezinho, Abelino e todos que estão ouvindo a Pontal. Tá na Pontal, tá legal. Quem mais aqui, ó, beijo pra Darlene de Aguiais, que também tá ligada na Pontal, oferecendo música pra sua família em Mocambo do Meio, as filhas Giovanna e Mirelle, a Darlene de Aguiais. Valeu, Darlene. Bom dia, Tassi. Quero parabenizar o Nadson pela passagem do seu aniversário. Saúde, paz, muita felicidade, que ele realize todos os seus sonhos de Dominga e Tainara para o Nadson aniversariante. Música com Henrique e Juliano. Parabéns, hein? Desejar um feliz aniversário também aqui para o Ravi, não é isso? A mamãe do Ravi mandou mensagem aqui dizendo o seguinte, ó, tô muito feliz hoje, Tassi, porque hoje é um mês da data do meu filho, que completa mais um aninho de vida. E eu quero que esse mês e todos os meses seja com muita saúde, muita paz. É o Ravi, que é aniversariante. Ravizinho, bom dia, Ravizinho. Parabéns pra você, príncipe. Muita felicidade. Que papai do céu continue sempre iluminando aí o seu caminho, tá, Ravi? Felicidades, parabéns, Ravi. O Ravi que me convidou pro aniversário dele, inclusive, aí em Canabrava, né, Ravi? É fim de semana, não é, Ravi? Ah, que legal, viu? Ravi faz 10 anos. Que bacana. 11h44, o nosso Bom Dia Pontal. Um abraço pro amigo. Alô, seu Aldemar. Bom dia, seu Aldemar. Tudo bom aí? Dona Helena. Pessoal de Ramalho sempre sintonizados aqui na Pontal FM também. O nosso WhatsApp da Pontal tem mais um áudio pra gente trazer já música. Então solta a voz
15: bom
2: aí.
15: Bom dia, Tássia. Bom dia. Eu falo do que quiser.
2: Oi, Valdineia.
15: Gostaria de oferecer a música de Nando Moreno, Carta, pra minha avó Lourdes, pra minha mãe Valdete, pra Luiz Paulo, pra Mauro, pra Dalvina, pra minha tia Efigênia e pra todos que estão na escuta. Tá na Pontal, tá legal.
2: Muito bom. Valeu, minha amiga. Um abraço para todos aí ouvindo Bom Dia Pontal junto contigo no Piquezeiro 1. Quem mais aqui, ó? No áudio, solta a voz
16: aí. Bom dia, Tássia.
2: Bom dia.
16: Desejo tudo de bom para você, minha linda. Oh.

0: E o hino é... Eu quero este hino que vai passar aí também, né? Ofereço aí pra vocês. Todos aí, o primeiro louvor que você passa aí é esse hino.
1: Pronto.
0: Que vai ser bem-vindo. Abraço pra todos. Pra Agatha, o Eike e todos que tiver na escuta. E Gabriela, minha sobrinha, Gabi tá fazendo mais um primeiro ano de vida.
1: E aí, tua sobrinha tá fazendo aniversário hoje, 9 aninhos, ela tá falando aqui, ó. Gabi tá fazendo 9 anos. Alô, Gabizinha! Parabéns, princesa! Muita felicidade na sua vida. 11:45.

0: legal, você pediu e já curtiu Zezo aqui na nossa Zezo, manhã. E ó, meus amores, o Bom Dia Pontal. Daqui a pouco tem uma mensagem de otimismo, mas antes, ó, eu quero trazer para você aqui um comunicado do Sindicato Rural de Malhada. Atenção, hein? O projeto AgroAmigo avisa aos seus clientes que pagaram a última parcela do projeto e aqueles que irão pagar até o dia 31 de dezembro de 2026 e que ainda não renovaram o seu financiamento, podem comparecer a um dos atendimentos mais próximos de você para estar renovando o seu projeto. Agenda de renovação do AgroAmigo em Malhada começa amanhã, dia 2 de setembro, às 8 horas, tá? Quarta-feira, em Canabrava, no Salão da Delegacia Sindical. Dia 4 de setembro, às 8 horas. 4 de setembro, sexta-feira, na sede do sindicato em Malhada. E os documentos necessários: cópia colorida do RG e CPF, cópia do CAF Pronaf B, cópia do Cadastro Ambiental Rural, endereços de e-mail pessoal e o cadastro ativo na ADAB em caso de aquisição de bovinos. Faltando 10 minutos para o meio-dia e o nosso Bom Dia Pontal atendendo as últimas participações desta manhã.
1: Tassi, bom dia.
0: Bom dia.
1: Passando aqui, Tassi, dá um bom dia para Marilene Santo, Dona Raquel. Que Deus abençoe a sua vida, Dona Raquel, Lourdes de Isolino, e para todos que estão na escuta, Marilene Santos, viu, Andréia. Passando aqui, tá, se dá tempo, você passa aquela música de Gerson Rufino, tem uma palavra para você. Essa mãe que perdeu essa filha aí do afogamento em Malhada, né?
0: Que triste, né, Fátima? Muito triste.
1: A dor de quem perde um filho, tá, quando tá vivo, são... E de repente você tem aquela má notícia que seu filho está morto. É uma tristeza, é uma dor que não acaba mais nunca. Cada dia que passa, parece que só cresce aquela dor, aquela saudade, sabe? Então, esse hino de Gerson Rufino sentou para quem perde seus entes queridos. A pessoa sentar e olhar a letra desse hino, eu vou te dizer, não é fácil, não é fácil. Eu tenho dois filhos que eu perdi já depois. Um com 29 anos e outra com 13, né? É uma dor que não acaba nunca na minha vida. Nunca. Cada dia que passa, inteirada de ano. E ali a saudade vem. Vou parar por aqui, que senão se for conversar, acho que até passou. E gravar os áudios. Muito obrigado. Deus abençoe a tua vida e seu trabalho e a sua família.
0: Amém, Fátima. Muito obrigada, viu, pela participação aqui e por essa reflexão aí, tá bom, Fátima? E a música, a última de hoje aqui já tá programada com Diante do Trono, né, que pediram aqui, né, já faz algumas horinhas que pediram aqui a música com Diante do Trono, e a gente vai ouvir daqui a pouco Coração Igual ao Teu. A Lucy ligadinha no programa, amei sua mensagem, aproveitando, passa aí na Yara Azevedo, não vai dar tempo, hein, Lucy? A Lucy em Alto Bonito, um bom dia pra você, tá, Lucy? Todos aí de Alto Bonito.
2: Tassi, bom dia, esqueci de falar pra você, isso aí é um ambigo da capivara.
0: Ah, o vídeo, né, que você mandou, é o Dionisão de São Paulo.
3: Oi, Tassi, bom dia, nega, aqui é Maria de Uiú, Tassi.
0: Oi, Maria.
3: Passou música de Guilherme Silva, Isabel Perdoa. Ofereço para Graciele, para Wagner, para minha neta Isabelle, para minha nora Catiele, para meu neto Isaac, para minha amiga Marleide na Casa Armada, para meu esposo Marquinhos Julião e a minha sogra, e para você. Tá na Pontal, tá legal. Guilherme Silva, viu? Isabelle,
0: não,
3: perdoa.
0: Não vai dar tempo não, meu amor, de tocar, viu?
3: Tassiana, você passa...
0: Um abraço pra a Simone, tá nos ouvindo lá em Goiás. Goiânia, Goiás, cidade de Nova Crixás. Bom dia, viu, Simone? Aqui no Bom Dia Pontal, gente, finalizando o programa, mas antes, aqui a loja Detalhes Acessórios tem um recado muito especial para você. 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Meus amores, finalizando o programa de hoje, agradecendo sempre a Deus por essa oportunidade, agradecendo você, ouvinte, por também participar, fazer parte aqui desse momento todas as manhãs, hein? Meus amores, e a mensagem da Kali Taquino que eu compartilho com você diz o seguinte, que diz assim, ó: Deus, nem tudo eu compreendo. Existem perguntas para as quais eu realmente não sei as respostas. Existem dores que parecem não ter explicação. Existem momentos em que o silêncio ele grita, em que os dias parecem frios e um pouco sombrios e que nos mostram a fragilidade da vida. Às vezes é preciso levar alguns desses socos no estômago para entender que nem tudo será fácil o tempo todo. Mas, Deus, esses momentos também revelam que o Senhor é a nossa esperança. Por mais que às vezes doa, por mais que às vezes o coração sangre, existe algo muito maior do que tudo isso. É o amor que encontramos em Ti, o consolo, a paz e a certeza de que a nossa fé é maior do que todas as coisas. Talvez, às vezes, seja necessário parar de olhar apenas para aquilo que vemos aqui e olhar mais para o que existe acima de nós. Ei, a vida é passageira, mas o amor de Deus é infinito. E é essa compreensão que devolve a nossa esperança e também nos faz ter certeza de que os dias difíceis também têm fim e que a alegria, a alegria sempre volta, hein? E é por isso que eu digo aqui todas as manhãs para você que tudo passa e vai ficar tudo bem, meus amores.

Pauta Legal e logo após o horário eleitoral, J. Pinheiro, David Porto com o Jornal da Pontal. Amores, até amanhã, se Deus quiser. Beijos!

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0: Senhoras e senhores, muito boa tarde. Boa tarde, gente. Muito boa tarde. O nosso Jornal da Pontal está começando. É hoje, terça-feira, dia 1º de setembro. Olha aí, setembro já começando com uma temperatura mais quente. Você que está acompanhando a gente aí na sua região, o tempo já mudou, já esquentou? Pois é, começou o setembro e há uma expectativa aí de algumas pancadas de chuva para o final de semana. Será que vem? Eu não sei se vem. Vamos saber logo mais à noite aí também na palestra lá com o doutor Francisco. Inclusive, eu trago daqui a pouco essa informação lá na Câmara de Vereadores hoje na cidade de Malhada. Vamos lá, J. Pinheiro, David Porto, boa tarde.
1: Boa tarde, Pinheiro. Boa tarde, ouvintes.
0: Vamos lá para alguns assuntos do nosso jornal, Porto.
1: Vamos sim. Hoje, além de... Hoje nós temos o doutor Atos, né, que vai trazer informações da saúde e, além disso, assuntos de relevância, como, por exemplo, uma revolta que chega para a cidade de Carinhanha. Um aposentado de 63 anos foi agredido com soco e foi assaltado em pleno centro da cidade. Ainda vamos falar sobre uma obra de quase 500 mil que é alvo de denúncia de atraso lá na zona rural de Feira da Mata. E o encontro entre dois políticos de Malhada, que pode significar possibilidade de mudança no rumo da política malhadense.
0: Será? Será? 12h31 no Jornal da Pontal, 12h31. Vamos lá falar com meu amigo Del, direto do Atacadão do Del. Vamos lá, seu menino. Agora 12h31. Deixa eu aproveitar aqui enquanto o Del já fala com a gente, lembrar que hoje na Câmara de Vereadores de Malhada, às 19 horas, tem aí um dos seminários mais aguardados da região. É a palestra sobre o clima, previsões climáticas e a eventual interferência do El Niño em nossa região. Como o clima estará previsto aí para os próximos meses? Isso afetará a estação chuvosa? Como será a nossa estação chuvosa 26-27, há risco de forte estiagem, veranico, a chuva vai atrasar, a chuva vai antecipar, como será? Eu não sei, mas saberemos todos juntos hoje na Câmara de Vereadores de Malhada, 19 horas, nessa palestra com o doutor Francisco de Assis Diniz, meteorologista, um dos mais conceituados do Brasil, da América Latina, estará com a gente hoje lá na Câmara de Malhada, às 19 horas. Essa palestra tem aí o oferecimento, a realização de dois empresários aí do agro, Del Geraldo Pedro, Anselmo Boa Sorte, com o apoio também da Rádio Pontal FM, o nosso Café com Notícias, José Castor, aí na organização, e também a Câmara de Vereadores da cidade de Malhada. Todo mundo hoje convidado para participar e saber como será esse tal do El Niño. 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
0: 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Vamos cantar parabéns pra Del. Vamos cantar parabéns e Del vai dar o presente pro povo aí com promoções. Ô, Del, olha só que legal então. Tá aproveitando, você deve estar além, né, de ser um empresário diferenciado, você também hoje está com o coração mais alegre, mais feliz, com mais gratidão a Deus e fazendo aí né, mais novidades para os nossos ouvintes e clientes também. Então conta pra gente aí, qual presente você vai dar pro povo hoje aí, Del?
2: Pois é, Jota, é muito bom agradecer a Deus por cada dia que a gente acorda, né, e consegue respirar, ver esse sol nascendo, é muito bom. Tem pessoas que reclamam muito, reclamam de tudo, nada tá bom, a gente tem que agradecer por tudo, a tudo dá graça, né?
0: Amém.
2: 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E hoje quero mandar um abraço pra minha mãe, Dalci Maria. Vou almoçar com ela daqui a pouquinho. Um beijo. Tô chegando aí, minha coroa. Beijão.
0: Eita, com dona Dalci Maria, a vida é só alegria. Ei, Del, grande abraço pra você mais uma vez. Parabéns, seu menino. Deus te abençoe grandemente, que você possa cada vez mais contribuir com a nossa sociedade. Você que é um grande comerciante, é político também, a gente sabe, mas é um grande comerciante e tem feito a diferença não só no Alto da Colina, mas na cidade como um todo, na região, dando um exemplo aí de como empreender, né, com muita garra, com muita dedicação e com muita fé também. Sempre. Abraço, seu menino, Deus abençoe.
2: Um abraço, obrigado pelo carinho de vocês, Jota, da Rádio Ponto FM, todos aí e todos aqueles que nos ouvem aí. Forte abraço a todos, viu? Que Deus venha abençoar a vida de vocês grandemente. Eu não sei o que você tá precisando, mas Deus sabe. Bote o joelho no chão, peça a ele que ele vai te dar em dobro tudo aquilo que você quer, pede e merece dar em dobro pra gente. Valeu, forte abraço a todos.
0: Amém, valeu, seu menino, valeu, amigo Del, direto do Atacadão do Del. Aniversariante de hoje, tá ficando mais velho seu menino, hein? Vamos lá, vamos de informações, vamos começar com esse caso, doutoratos daqui a pouco com a gente, programa curto, vamos tentar, né? Tentar aqui agilizar o máximo, mas hoje, né? Infelizmente, nossos horários estão mais curtos, ou felizmente, por conta do horário eleitoral, momento importante também, respeitamos isso e que você possa decidir o seu voto. Falar de um atenção, hein? Atenção, aposentado de 63 anos foi vítima de uma situação complicada, lá no Alto da Colina. Foi assaltado, foi agredido e teve dinheiro levado. Meu Deus do céu, que situação foi essa, Porto? Alto da Colina, violência, meu Deus do céu.
1: Isso, violência urbana, que fez mais uma vítima na sede do município. Dessa vez, com requintes de covardia que geram profunda revolta. O idoso, de 63 anos, viveu momentos de desespero, terror, a ser abordado e violentamente agredido por dois criminosos enquanto caminhava à noite, nessa segunda-feira, dia 31, pela região central da cidade. De acordo com os relatos registrados na delegacia, a vítima, que é natural de Malhada e reside no sítio Pajeú, na zona rural de Carinhanha, ele andava na companhia de um amigo pela Avenida Santo Antônio, ali perto do Dindinha Jovem, quando ele, nesse trecho, foi surpreendido por uma dupla de assaltantes que interceptou os dois. Anunciou o assalto e, sem dar qualquer chance de defesa ou reação, desferiu um soco contra o aposentado, que não teve, como eu disse, não teve o nome informado. A gente não traz a informação para não identificar a vítima. Mediante o uso da força física e da intimidação, os suspeitos tomaram uma bolsa de cor azul que pertencia ao idoso. Os ladrões fugiram do local, levando essa bolsa, tinha uma quantia de R$1.350 em dinheiro, além de toda a documentação pessoal da vítima, incluindo RG, CPF e título de eleitor. O caso já foi formalmente registrado na Delegacia Territorial de Carinhanha e a Polícia Civil instaurou um procedimento investigativo cabível para apurar o crime de roubo. A equipe de investigação, segundo a polícia, agora concentra os trabalhos no levantamento de análise de câmeras de segurança para tentar descobrir quem são os ladrões desse caso.
0: É a questão aí do uma situação à noite, o direito de ir e vir, claro que a pessoa vai transitar, certamente, possivelmente, alguém deve ter dado a fita aí, ou seja, alguém deve ter visto esse senhor, a gente não vai trazer o nome aqui, né, ou mexendo no dinheiro, pá, alguém viu ali, esperou ele passar por uma rua tal, e aí fez a abordagem criminosa, possivelmente, mas é lamentável, agora aguardar o trabalho da polícia, que deve agir com maior rigor para apurar essa situação, ainda mais tratando de crime contra idoso. E com violência. Isso aqui é uma situação inadmissível. A polícia vai chegar, tem muitas câmeras pela região, é só questão aí de tempo para chegar os autores desse assalto em plena Avenida Santo Antônio, na cidade de Carinhanha. Um local bem movimentado até, bem movimentado. Vamos lá, gente, 12h40 no Jornal da Pontal, 12h40, não perca a hora, vamos almoçar, quem tá almoçando aí, quem tá trabalhando, bom trabalho. Recado do Sindicato dos Trabalhadores Rurais da cidade de Malhado, o Agroamigo avisando aos clientes que pagaram a última parcela do projeto do Agroamigo e aqueles que irão pagar até dia 31 de dezembro. Você que não renovou ainda, pode renovar o seu financiamento, pode comparecer a um dos atendimentos mais próximos de você para renovar seu projeto. Eu vou trazer aqui a agenda amanhã, dia 2 de setembro, às 8 horas da manhã, lá em Canabrava, no salão da delegacia sindical. No dia 4, às 8 horas, sexta-feira, na sede do sindicato aí de Malhada. Documentos necessários, cópia colorida do RG e CPF, cópia do Cadastro Ambiental Rural, cópia do CAF. Aliás, cópia do CAF, cópia do CAR, e-mail pessoal, endereço ativo na DAB, se você for comprar bovinos. 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Ó, fala sobre as abelhas da Ponte Guimarães Rosa. O DENIT, ele emitiu uma nota, porque o povo até virou já eu não vou dizer meme, porque na verdade é algo preocupante, algo perigosíssimo, mas... Sem dúvidas, aquelas abelhas na ponte protagonizaram algumas cenas icônicas. Inclusive, a carreira do prefeito Jim na ponte foi uma daquelas carreiras, e gente que se machucou também, gente que foi parar em hospital. Então, são diversas situações, especialmente porque são eventos grandiosos que acontecem por lá, procissões ou eventos esportivos. Não, a ponte é um cartão postal da cidade de Carinha e Malhada, então vai muita gente para correr, para caminhar, para pedalar. É preciso ter segurança em se tratando de abelhas que podem provocar acidentes graves. O DENIT informou que fez uma verificação na ponte, atendendo solicitação da Defesa Civil, e o DENIT informou que não foi constatada nenhuma presença de abelhas na Ponte Guimarães Rosa. Então, atenção, moradores, já tem fotos divulgadas, eles compartilharam e mandaram para a imprensa essas imagens, o relatório, e o DENIT, oficialmente DENIT, Departamento Nacional de Infraestrutura e Transportes, que é responsável pela Ponte Guimarães Rosa, diz que fez uma inspeção agora no dia 26 de agosto, uma vistoria, e não constatou nenhuma povoação de abelhas em toda a estrutura da ponte. Quem foi que pediu para o DENIT vir? Foi a Defesa Civil de Malhada, que pediu para verificar se tinha algum enxame de abelhas aí na estrutura da ponte. Correto, Porto?
1: Isso, justamente isso.
0: Então está informado, não tem abelhas, pelo menos até dia 26, na Ponte Guimarães Rosa. Informação oficial do DENIT de Vitória da Conquista.
1: Agora eu acho um pouco diferente, assim, estranho, falar igual o canto lá, diferente.
0: Diga,
1: mas
0: diga.
1: Então, esses meses atrás, eu vi esse enxame de abelha, não era um enxame, era saindo de dentro de uma racha, de um espaço dessa ponte, lá no início dela, no município de Malhada. Pra quem vem ali...
0: Você mesmo viu,
1: correto. Eu vi, correto. Isso, pra quem vem ali pela... aquela empresa que retira areia, você vê esses animais sobrevoando lá.
0: Então faz uma coisa, vamos fazer uma coisa. No mesmo ponto que você viu as abelhas saindo desse local, dessa rachadura, como você disse,
1: boa ideia.
0: Dá uma verificada lá. Boa ideia. Verificada, porque se tiver, não fala DENIT. Opa, DENIT. Mas oficialmente não tem abelhas lá, viu, Porto? A informação do DENIT, não tem abelhas.
1: Isso. Esses dias também eu estava andando de moto, né, pela a Ponte Guimarães Rosa, e uma abelha bateu no vidro do capacete. Então eu acredito que eles não conseguiram ver, mas possa ser que existe lá na ponte mesmo essa abelha ainda. Mas vamos analisar para ver, vou lá olhar. Eu presencialmente ver de fato se tem ou não tem essa abelha pra gente trazer algumas indagações aqui no programa.
0: Eles usaram até drone. Bom, tá bom, vamos conferir. É uma informação a mais, mas oficialmente não tem abelhas. Pra tirar dúvidas, David Porto vai passar no ponto que ele identificou algumas abelhas e vamos ver se elas estão por lá ou se estavam apenas de passagem. Pode acontecer isso também. Vamos de mais um caso, vamos trazer mais informações, nosso Jornal da Pontal. Vamos falar de política agora, falando de Malhada. Malhada é uma cidade pequena, mas é política o ano todo, 24 horas, e um encontro aí de dois produtores, Dão Santos e Lula de Geraldo Pedro, movimentou os bastidores da política malhadense. Por quê, Porto?
1: Então, esse encontro falava de política, né? E falava sobre 2028. Sendo assim, os bastidores da política municipal já começam a ferver com as articulações visando esse pleito de políticas municipais. Na noite de segunda-feira, dia 31, ontem, o atual presidente da Câmara de Vereadores, o Enio Pablo Farias, popularmente conhecido como Lula de Geraldo Pedro, ele realizou um encontro estratégico com o ex-candidato a vice-prefeito, Dão Santos, figura expressiva do grupo de oposição. A reunião chama a atenção pelo fato de Lula ele integrar atualmente a base da situação, mas já se posiciona de forma independente na busca por apoios para consolidar a sua própria pré-candidatura a prefeito. Em contato com a nossa reportagem, Dão, ele confirmou que recebeu Lula em sua residência para um café e que, inevitavelmente, o cenário político foi o tema central da conversa. Ele diz que ele automaticamente, em fala com a nossa reportagem, demonstrou, né, uma total abertura. Dão ressaltou que a sua casa está sempre disponível para o amigo e não descartou uma aliança futura. Ele afirmou que existe a possibilidade de caminharem juntos em 2028, unindo o grupo, que é hoje liderado pelo ex-prefeito Anselmo Boa Sorte, aos projetos atuais do presidente da Câmara. Por sua vez, Lula de Geraldo Pedro reafirmou a sua pré-candidatura e destacou que, na política, é preciso se antecipar e correr atrás de apoio para fortalecer o nome. O presidente do Legislativo enfatizou que busca apoio e que foi muito produtiva a conversa com Dão Santos. Abre aspas, ele disse: na política não se deve cultivar inimigos e que todo apoio ele é bem-vindo para chegar forte nas convenções. Fecha aspas, reforçou Lula. Ao ser questionado sobre o diálogo com Dezim, nome cotado para a sucessão do atual prefeito Dr. Jimmy dentro do grupo da situação, Lula revelou que não houve conversa sobre alinhamento com Dezim. Justificando a sua movimentação, que é independente, o parlamentar usou a justificativa de que é preciso ter atitude, criando a citação de um ditado popular, de que menino que não anda não vende picolé. Essa articulação de Lula já deixa a base governista em estado de alerta, uma vez que uma eventual união do presidente da casa com o grupo da oposição tem o claro potencial de trazer grandes incertezas e reconfigurar totalmente a disputa eleitoral no município de Malhada.
0: Pois é, mas ninguém é besta, não. Ninguém vai se pronunciar de forma mais abrangente antes do resultado das eleições agora, as eleições do Estado principalmente, né? Dependendo do resultado, algumas conjunturas podem sofrer alguns impactos. Então é preciso aguardar o resultado das eleições agora, né? Da eleição importante para deputados, governador, presidente. É preciso aguardar, certamente, depois das eleições, e ainda mais após conferir, né, a força de cada um. Isso pode reconfigurar, como você usou essa palavra, reconfigurar até mesmo os ânimos da política. Aí você pode colocar a Malhada, pode colocar a Carinhanha, enfim, pode colocar Iuiu, aguarde, né? Isso vai influenciar, pode influenciar, pode, possibilidade. Doutorados, chega pra cá, Doutorados Teixeira Portes, nosso horário tá mais curto. Nosso horário tá mais curto, igual calça pegando marreca. Curto. Já viu uma calça pegando marreca, Porto? Se bem que tá na moda hoje, né?
1: Existia muito no passado essas calças, hoje não.
0: Pois é, nosso horário tá curto, igual calça pegando marreca. Isso. E tá apertado, igual short. Igual short P em quem tem mais de 100 quilos, igual nós. Então o trem fica apertado demais. Doutorado já está por aqui, Doutorado Teixeira Portes. Vamos lá, gente. 12 horas e alguns minutos. Doutorado já está por aqui. Vamos mais uma vez falar sobre a Ultra Clean, sobre ultrassonografia. Nosso horário está mais curto, então nós vamos ter uma participação mais enxuta também do doutorado, mas vamos aproveitar o máximo aqui, falando hoje sobre a obtenção de imagens na ultrassonografia. O segredo do resultado, da análise precisa, a experiência do médico, sem dúvidas, especialista, e a qualidade dessas imagens. Doutor Atos Teixeira Portes, Ultraclean, muito boa tarde, seja bem-vindo mais uma terça-feira aqui com a gente.
3: Boa tarde, Jota, boa tarde, David, boa tarde, ouvintes da Rádio Pontal FM, é sempre um prazer estar aqui com todos vocês. A ultrassonografia, ela é um tipo de exame que não tem radiação e ela é desafiadora para um médico, né, que opera e realiza esse tipo de exames. Porque para o paciente, ele pode pensar que simplesmente vai encostar um aparelhinho na barriga, no pescoço, e as imagens vão sair ali na tela do monitor da TV, né, aquela imagem bonita, né. Mas, infelizmente, não é assim ainda, né? Mas nós dependemos muito de, por exemplo, no abdômen, que eu falei na semana passada, do preparo, né? Aquela questão de tomar os laxantes, tomar medicações para gases, né? Foi o que eu falei na semana passada. E o que acontece? Nós temos a questão operador dependente, o ultrassom, ele é operador dependente para obter imagens melhores, com mais clareza. A gente depende de um aparelho mais moderno, né? Quanto mais moderno, a possibilidade de obter uma imagem melhor é sem dúvida, né? É relevante. Hoje em dia temos softwares que melhoram a qualidade da imagem, por exemplo, o software de 3D, 4D, 5D e agora com 8K, né? Então já o software vai ajudar. Mas se o médico inicialmente não obter uma imagem legal, uma imagem bonita ali no monitor, o software não vai fazer milagre, só dá uma melhorada ali, mas não vai ficar uma imagem às vezes agradável aos olhos de quem vê. Mas é por isso que é a questão de ser operador dependente. E às vezes nós temos colegas que têm excelentes aparelhos e não sabem operar ele, não sabem extrair do aparelho a qualidade que aquele aparelho tem, os recursos que ele tem. Se contém, às vezes os anos de experiência e tal, se contém utilizar o básico de um aparelho, né? Eu, desde que comecei a fazer a ultrassonografia, eu tentava tirar o máximo do que tem ali de recursos do aparelho, né? Portanto, quando se iniciou em 2008, 2009, a ultrassonografia 3D, eu estava trabalhando em Guanambi na época, né? E eu fui pioneiro lá em Guanambi a fazer ultrassom 3D, 4D, né? E ninguém fazia, depois que todo mundo foi entrando no mercado, foi começar a fazer também. Mas a gente vê que, às vezes, a partir do momento que por exemplo, eu trouxe a tecnologia 8K aqui para a região, agora estão chegando outros colegas com a tecnologia também, certo? Ou seja, você dá o passo inicial, os outros vão querer fazer igual ou até melhor que você, porque é a questão de benefícios que vai ser legal para o paciente. O resultado final, sendo bom para o paciente, que é o importante, né? A gente tem sempre que ver essa questão, aparelhos modernos, a questão do operador, né? Da mesma forma que eu até brinco com alguns colegas que, mas poxa, como você consegue fazer esse tipo de imagem? Eu tenho o mesmo aparelho que você, não consigo. Aí você, olha, vamos pintar ali o quadro da Mona Lisa, eu te dou o papel, o pincel, eu vou pintar um, você pinta o outro, vamos ver que vai pintar melhor, né?

0: vamos dizer que é uma habilidade adquirida desde a infância. Isso, para a sua área, conta muito.
1: É porque meu pai começou na área da fotografia ali nos anos 50, né? Então, foram praticamente 70 anos atuando, né, nessa área. E eu trabalhei na época que a fotografia era ainda aquelas de negativo, né? Tinha que revelar a foto, né? O pessoal abria a máquina antes da hora e falava que queimava a foto. Na verdade, entrava a luz e apagava o que tinha sido obtido, né? E a gente aprendia a não só a fotografar, como a produzir a própria fotografia, né? E isso é feito num ambiente escuro, apenas com a lâmpada vermelha. Você já entrou no laboratório fotográfico alguma vez, Jota?
0: Laboratório não.
1: Não, é. Se você colocar hoje no YouTube laboratório fotográficos antigos.
0: Você que tinha que ficar no escuro, né?
1: Isso, era no escuro, né? Porque a claridade é que faz com que as fotos saiam escuras. Você vê, a claridade faz com que as fotos saiam escuras. Porque tudo negativo na fotografia é o preto e branco, né? E quando você revela a foto, ela sai colorida, porque tem revelador, fixador e água, né? Para fazer esse processo químico. A gente usava químicos igual aqueles químicos que se usava nos raios-x, né, que atualmente é substituído pelo raio-x digital. Mas antigamente usava, né, aqueles químicos que são tóxicos, né? Então a gente usava luvas, aquelas coisas todas, e aquilo deixava a mão bem lisa, né, porque mesmo usando luva, né? Mas aí a gente vê o quê? Que na ultrassonografia tem muito a ver com essa parte da fotografia, mas aí a gente tem o quê? O conhecimento de medicina para aplicar a obtenção dessas imagens na medicina e na ultrassonografia no dia a dia, para observar lesões, observar alterações e também para satisfazer muitas vezes aquele desejo, né, dos pais, no caso de um ultrassom obstétrico, se for possível ver se o bebê estiver em posição favorável, a gente vê o rostinho do bebê ali de forma mais realista possível. Tudo isso é muito interessante com as tecnologias que estão surgindo. A gente tem visto que em breve, né, já devem lançar, creio que até o ano que vem, já é 2027, já devem lançar já um aparelho de ultrassom que eu já estou estudando a possibilidade de adquirir, que é que ele tem uma tecnologia mais avançada ainda para obter assim imagens mais detalhadas de órgãos que aparentemente precisava de uma tomografia, precisava de uma colonoscopia. Então, fazendo tudo num aparelho que tenha mais recursos, né, de imagem, de obtenção. Isso é...
0: Para quem trouxe a tecnologia 8K para a nossa região, de Salvador para cá, doutor Atos saiu na frente, essa aí certamente será o próximo passo.
1: Os coreanos, né, chineses, coreanos, estão na corrida para ver quem é que lança mais rápido essas novas tecnologias, né? Mas da questão de obtenção de imagens é isso, a gente sempre espera obter imagens. E uma coisa que os pacientes têm muita dúvida, o médico pede ultrassom obstétrico com Doppler colorido, ultrassom morfológico. Os pais já vão, a mãe chega lá e fala assim, acha que o ultrassom é pelo fato dele ser, tem o Doppler colorido, tem o morfológico. Os pais imaginam que seja um ultrassom que vai ver o rostinho do bebê, vai ver o bebê já mastigando, chupando o dedo, né? Assim, na realidade, o morfológico é para a gente ver malformações. Sim. E a escala de cinza, que é o que a gente mais usa, aquele cinza, preto e branco, na realidade, e fica realmente cinza, é o modo B na escala de cinza, é o que a gente consegue, médico, visualizar as estruturas muito melhor do que uma imagem colorida. Assim, por mais que tentem substituir com, pode colocar cor, pode, mas para a gente fazer diagnóstico mais preciso, a escala de cinza ou a imagem que sai em preto e branco, para os médicos no mundo

0: todo é melhor para visualizar patologias.
1: Incrível, né? Então as imagens, elas podem até ter cores, mas a essência não se perde, como na fotografia também. Doutor Atos, especialista em ultrassonografia por imagem, diagnóstico. Doutor Atos é referência na região. Ele faz ultrassom da cabeça aos pés, não economiza em investir em tecnologia. É referência não só aqui para Carinha, mas para a região. Eu tenho uma pergunta aqui, vamos fugir um pouco do assunto, mas eu preciso responder essa pergunta da nossa ouvinte aqui. E é uma ouvinte nossa. Ela pergunta: doutor Atos, estou sentindo bastante dor no estômago, que se irradia para o lado esquerdo das costas. Tem algum ultrassom que é possível fazer? Uma dor terrível, demora horas.
0: A ultrassonografia vai descartar alterações na região do pâncreas. Se vai para o lado esquerdo, a gente tem que ver se tem pedra nos rins também, né? É dor epigástrica irradiando para as costas. Eu sei que existem outras situações em que a endoscopia vai avaliar melhor. Por exemplo, se for uma úlcera que está causando essa dor, aí a endoscopia vai ver melhor. A ultrassonografia não tem essa acurácia para ver o estômago dessa forma. Ele vê o pílori, tudo em recém-nascido, durante a gestação, mas nos adultos já não só vê, às vezes quando é uma massa já, né, um tumor, a gente já vê na ultrassonografia. Outra coisa que deve descartar é pedra na vesícula, né, também da dor epigástrica. Normalmente irradiado para o lado direito. Ela falou que está irradiado para o lado esquerdo. Então a gente tem aí o pâncreas e tem o rim esquerdo. Pode ter pedra no rim também, né?
1: Coração não é não, né? Negócio desse.
0: Aí o coração tem que ver. É hipertenso, é diabético, tem história familiar de problema cardíaco. Aí a gente tem que fazer um eletro, né, para descartar algum problema cardíaco. Se confunde muito. Principalmente quem está no pronto-socorro, né? A dor epigástrica ou no estômago com a pessoa que está infartando. A dor bem parecida irradia às vezes para as costas.
1: Isso aí, cuidar, né? Cuidar. Doutor Atos, vamos dar sequência então. Ah, uma outra pergunta também. O paciente informando que foi fazer ultrassom, foi em Guanambi, não foi aqui não, viu? Mas fez em Guanambi, disse que fez um ultrassom para tentar achar pedra no rim, nos rins. E aí foi no doutor, eu vou resumir aqui a pergunta, foi no doutor, o doutor não achou pedra no rim, depois foi fazer uma tomografia e descobriu que tinha pedra na ureté, que chama, né? Na ureté. A ultrassom não consegue ver a pedra na ureté?
0: Veja bem, às vezes tinha pedra no rim e essa pedra desceu para o ureté. É uma possibilidade, às vezes está no rim, o ureté é o que... por onde o nosso sangue é filtrado e sai a urina.
1: É o canalzinho, né?
0: É o canal, do rim até a bexiga. Às vezes você faz ultrassom, tá lá no rim. Aí quando a dor continua e tal, se a pedra desce, aí faz a tomografia, já tá lá no ureté. Existe possibilidade. Às vezes é possível ver no ultrassom? Depende, assim, tipo, igual eu tô falando. O preparo, se ele tiver com a barriga cheia de gás, não vai ver. Se tiver tomado os remédios para gás, a possibilidade de ver já aumenta muito. Às vezes 90% desses cálculos do ureter, às vezes a gente vê no ultrassom, mas uns 10% não vai ver, porque às vezes gases, fezes que estiver na frente vai tampar a imagem.
1: E aí tá fora, é o que a gente fala do preparo, né, dos exames que precisam. Por isso que a gente falou no outro programa também sobre essa questão do preparo. Doutor Atos, 1:07 no nosso Jornal da Pontal, nosso tempo está mais curto. Então, sobre obtenção de imagens, já tá bem explicado aí a diferença, né? A qualidade, o profissional, a tecnologia, o olhar, né? Atento a isso. Quer completar alguma informação sobre isso? E vamos aos abraços dos aniversariantes e também os recados aí da UltraClean.
0: Não, é só a questão de que a obtenção de imagens, ela é... Depende do médico, quando seria especialista, normalmente o médico tem uma sigla escrito RQE, que significa Registro de Qualificação de Especialista, né? Os médicos que têm esse título de especialista. Outros médicos fazem que não são especialistas, é proibido fazer? Não é proibido, o médico tem a liberdade na lei 1957, né? Permite que o médico atue em qualquer área que ele acha que possa atuar, certo? Mas o especialista vai passar pelo aquele ciclo, né, de estudos, ensino, e passar por 3 provas para mostrar sua capacidade para obter esse título de especialista.
1: Certo? Bem, deixar esse reforço aqui importante. E agora o recado da UltraClean e os aniversariantes aí dessa semana.
0: 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Vou mandar os parabéns para os aniversariantes da semana. Agora eu queria só uma curiosidade que hoje pediu para mandar um abraço. Sou Antônio da Rocha Osório. É um senhor de 94 anos. Chuta quantos anos ele tem de casado?
1: Deve ter uns 50 anos de casado. Casou mais velho.
0: 74 anos de casado.
1: É mesmo? Casou menino, hein?
0: Aí eu falei que...
1: Não, qual o segredo é esse?
0: Aí eu brincando com ele, olha... Você aguentou a sua esposa até este momento.
1: O segredo, né? É plantar mandioca, amor. É da roça, né? É da roça.
0: Mas ele mora aqui totalmente na cidade.
1: Mas já morou, né? Na
0: um
1: roça.
0: Um abraço.
1: Depois de convém, não precisa plantar mandioca. Vai lá, doutor. Continua, por favor.
0: Os aniversariantes da semana, Maria de Souza, da Barrinha, Carianha. Sou João Américo, da Fazenda Formosa, Malhada. Terezinha Francisca, da Grovila 23, de Carianha. Valdivino Santos, Cana Bravinha, Carianha. Seu Gilberto Porto, lá de Coribe. Gabriel de Sena, de Malhada. Doriana Francisca, Alto da Colina, em Carianha. E seu Francisco Gomes, lá de Malhada. Parabéns a todos, felicidades e muitas bênçãos de Deus.
1: Amém, doutor Atos. Teixeira Portos com a gente. Pessoal de Vila Nova e perto de Pau d'Arco informando que a água está sem água, gente. Vê o que está resolvendo na situação, né, o que está acontecendo nessa situação. Aí o ligador da bomba, vê o que pode resolver esse problema. É a terceira vez que o povo manda mensagem para a gente. Também Queimadas, agora Carinhã, informando que está faltando água. Atenção, pessoal aí do SAI, dá uma verificadinha por gentileza. Queimadas, zona rural aqui de Carinhanha. Programa quase terminando. Agradecer aos nossos parceiros aqui com a gente. Estamos em nome. 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Com a gente a UltraClean, Dr. Atos Teixeira Portes, você acabou de acompanhar aí. 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Porto, um abraço. A gente volta amanhã, 7 horas, no Café com Notícias.
2: Abraço e até amanhã.
1: Até amanhã, minha gente. Na sequência, o programa de Bem com a Vida.
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0: Maravilha! Glória a Deus! 13 horas e 17 minutinhos. A partir de agora, o programa de bem com a vida está entrando no ar.
1: Vem me ajudar.
0: Estamos hoje uma tarde especial, uma tarde abençoada de terça-feira. Isso mesmo, hoje terça-feira, 1º de setembro de 2026. É isso mesmo que você ouviu. Já estamos de setembro, primeiro dia. E é claro, queremos louvar a Deus pela vida de cada um de vocês que está nos acompanhando a estes mais de 20 anos no ar. Isso mesmo, você, nossos queridos ouvintes, nossos amigos, nossos irmãos, que o nosso bom, eterno e poderoso Deus possa abençoar a sua vida, a sua família, em nome de Jesus. Glória a Deus, o mês de agosto só gratidão a Deus por tudo quanto Ele fez, faz e ainda há de fazer. O Deus a quem nós servimos, Ele não mudou. Ele é o mesmo ontem, é o mesmo hoje e é o mesmo eternamente. Então, meu querido ouvinte, se possível for, feche os seus olhos, abra o coração e vamos falar com Deus. Daqui a pouquinho tem palavra de Deus, trazendo boas novas à nossa irmã missionária Isabel. Então você que está aí do outro lado, não saia daí. Deus tem uma palavra para os nossos corações. A programação do De Bem com a Vida é uma programação mantida pela Igreja Evangélica Assembleia de Deus, localizada na Avenida Santos Dumont, na presidência do pastor Manuel Messias. Vamos orar? Falar com Deus? Então, ore comigo. Creia. A Bíblia nos diz para nós lançarmos perante o Senhor toda a nossa ansiedade. Isso quer dizer medos. Isso quer dizer anseios. Isso quer dizer angústias, problemas, causas. Parece impossível aos nossos olhos, mas vamos colocar tudo diante do Senhor. O nosso Deus, Ele é o Todo-Poderoso. Pai, no nome de Jesus, o Teu Filho amado, eu quero, Pai, Te agradecer pelo dia, Te agradecer pela vida, Te agradecer, Senhor, pelo primeiro dia do mês de setembro. Pai, que este mês, que é as nossas vidas, que os nossos caminhos, projetos, sonhos, planos, sejam todos consagrados a Ti, Senhor. Porque a única forma de nós sermos bem-sucedidos é se nós consagrarmos tudo ao Senhor. Então, Pai, que o Senhor venha tomar conta das nossas vidas, que o Senhor venha tomar a direção, o norte das nossas vidas, Pai. E aonde estiver alguém nesse momento, Senhor, necessitando de uma cura, que o Senhor venha curar. Necessitando de libertação, que o Senhor venha libertar. Necessitando de salvação, que o Senhor vem salvar, porque o Senhor veio. O Senhor veio para não para aqueles que estão sãos, mas para os doentes. O Senhor não veio para aqueles que estão, quem sabe, já estão achados ou já foram encontrados. O Senhor veio para buscar e salvar o que se havia perdido. Estávamos perdidos, mas o Senhor nos encontrou. Pai amado, fala nessa tarde conosco, através dos louvores e através da sua preciosa palavra. Assim é o que nós te pedimos e te agradecemos, no nome de Jesus. Amém.

a gente vai ouvir o primeiro louvor aqui no nosso programa com um hino que a gente já tocou aqui há muitos anos, né? Era um hino embalado de sucesso e a gente vai ouvir ele hoje com ela, Bruna Carla, Advogado Fiel. E eu trago para você a palavra de Deus que diz que o nosso Jesus, o nosso Rei, ele é o nosso advogado fiel, que está ao lado, à direita do Deus Pai, intercedendo por nós. Então, aonde você estiver, coloque nas mãos do nosso advogado fiel Jesus a sua causa. A sua causa, ela não está perdida. A sua causa, ela não vai passar. A sua causa, ela tem sim, ela tem um veredito. Jesus entrou com providência e ele vai te dar a sua vitória no nome de Jesus. Bruna Carla, advogado fiel, aqui no nosso programa, para você ligar e participar, o nosso telefone é o 77999 2017 78, ou mande a sua mensagem via WhatsApp.

0: maravilha, né? Glória a Deus. Lindos louvores para nossa edificação espiritual. Quem tem ouvidos, ouça o que o Espírito diz às igrejas. Que nessa tarde você esteja com o coração aberto para ouvir a palavra preciosa, poderosa palavra de Deus. Amém? 13 horas e 33 minutinhos, programa de Bem com a Vida, programação esta mantida pela Igreja Evangélica Assembleia de Deus, localizada na Avenida Santos Dumont, na presidência do pastor Manuel Messias. E hoje, terça-feira, às 19 horas, vai acontecer o nosso grandioso culto, culto de Santa Ceia, e queremos convidar todos os nossos irmãos para participarmos juntos desta mesa preparada pelo Senhor para cada um de nós. E um dos hinos da nossa harpa vai dizer: vem cear, o Mestre chama, vem cear. Que possamos estar ali para participarmos desta mesa, o pão que simboliza o corpo de Cristo que foi moído, partido por nós, pela minha causa, pela sua causa. E o suco da vide, que simboliza o sangue de Jesus, que foi derramado na cruz do Calvário para a remissão dos nossos pecados. Então, não perca, meu irmão, venha participar. Vai ser uma noite especial, uma noite solene de louvor, adoração ao Rei dos Reis e Senhor dos Senhores. A partir das 19 horas, na nossa Igreja Assembleia de Deus, a presidência pastor Manuel Messias, e queremos aqui então convidar a todos para estarem conosco. Amém? 13h34, daqui a pouquinho, Palavra de Deus com a missionária Isabel. Deixa eu trazer aqui rapidinho os nossos melhores ouvintes, né? Nos dando esta audiência maravilhosa. Irmão Pedro, aí no sítio Boa Vista, acompanhando o programa, toda a família, que Deus abençoe. O nosso irmão João Rocha também mandando aquele alô para toda a família, todos os irmãos e ouvintes do programa. Deus abençoe, João. Também conosco a nossa irmã Genilda, lá de Porto Agrário, viu? Mandando aquele alô para toda a família, para todos os irmãos e todos os ouvintes do programa. A irmã Joana, irmão Profilo, lá na Fazenda Mangabeira, Deus abençoe. Vocês são bênçãos de Deus. Fazenda Mangabeira, aí na Fazenda Pantanal, Fazenda Junquim, Fazenda Buriti, Araçá, Marrequinha, Fazenda Paraíso, né? Tem um pessoal aí que é uma bênção de Deus. Então, vai um abraço para todo mundo aí, viu? Deus vai te atravessar. Vamos seguindo a nossa programação. 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
0: 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A gente já vai aqui de palavra, né? Então você que está aí do outro lado, que você esteja com o seu coração bem aberto para ouvir a preciosa, a inerrante, a preciosa e poderosa palavra de Deus. Irmã Isabel, a paz do Senhor Jesus.
2: A paz do Senhor Jesus. Daniel, tudo bem com você?
0: Tudo bom, Bel. Bel, hoje tem aí essa missão, hein? De nos trazer as boas novas. E que alegria é de quem faz esse trabalho, né, Bel?
2: Com certeza, Daniel. Sempre o coração da gente fica muito feliz, né? Meu coração fica muito contente. Mesmo sem merecer, carregar esse ofício é realmente algo privilegiante, né, na presença de Deus. Sabemos que também nele haverá uma recompensa. Então a gente, sempre que tem o convite, a gente vem com o coração cheio de alegria, cheio de gratidão, porque isso é bom demais.
0: Amém, glória a Deus. A Bíblia diz que bem-aventurado, né, são aqueles que levam a preciosa semente, né, que é a palavra de Deus. Mas Isabel, fique à vontade.
2: Vamos lá, Daniel, sem mais delongas, né? Vamos compartilhar aquilo que o Senhor tem ministrado em nossos corações dentro desses dias. É a palavra para essa tarde. Está lá no livro de Mateus, capítulo de número 15, versículo de número 21, que diz assim: E partindo Jesus dali, foi para as partes de Tiro e Sidom. E eis que uma mulher cananeia, que saíra daquelas cercanias, clamou, dizendo: Jesus, filho de Davi, tem misericórdia de mim, que a minha filha está miseravelmente endemoniada. Mas ele não lhe respondeu nenhuma palavra. E os seus discípulos, chegando ao pé dele, rogaram-lhe, dizendo: Despede-a, esta que vem gritando atrás de nós. E ele, respondendo, disse: Eu não fui enviado senão as ovelhas perdidas da casa de Israel. Então chegou ela e o adorou, dizendo: Senhor, socorre-me. Ele, porém, respondendo, disse: Não é bom pegar o pão dos filhos e jogá-los aos cachorrinhos. E ela disse: Sim, Senhor, mas também os cachorrinhos comem das migalhas que caem da mesa dos seus senhores. Então respondeu Jesus e disse: Ó mulher, grande é a tua fé. Seja feito isto para contigo, como tu desejas. E desde aquela mesma hora a sua filha ficou sã. E partindo Jesus dali, chegou ao pé do mar da Galileia. Então subiu a um monte e assentou-se lá. Essa passagem, ela é uma passagem muito mencionada e conhecida por muitos, né? A passagem da mulher cananeia. E nessa tarde, o Senhor ministrou muito ao meu coração sobre o poder da oração e da oração de intercessão pelos nossos. O poder de quando nós nos colocamos na frente de uma situação e apresentamos ela a Jesus, né? Nós vemos aqui uma mulher que ela tinha uma situação e uma oportunidade. Ela vivia em um tempo difícil, com uma situação familiar. Eu acredito que essa mulher, ela já deveria ter procurado outras situações para ajudar a sua filha. a palavra aqui, ela é bem clara em dizer que a filha se encontrava numa situação espiritual muito decadente. A filha estava atormentada por demônios. E ela se coloca ali, na frente da filha, fazendo por ela um clamor. O que eu entendo aqui, nesse primeiro ponto, meus irmãos, é que na grande maioria das vezes, alguns, né, dos nossos, eles não têm a força, eles não têm a oportunidade de se chegar diante de Jesus. Era o que acontecia com a filha dessa mulher. Ela estava numa situação espiritual difícil e ela não ia conseguir chegar diante de Jesus. Mas glória a Deus, porque na vida daquela menina existia uma mulher que tinha uma oportunidade de falar com Jesus. Muitas vezes é assim na sua vida, você, minha irmã que está aí. Às vezes sofre uma situação com o filho, com alguma situação, e Jesus te levantou mesmo como uma coluna neste lugar, para poder se colocar na frente daqueles que não têm acesso a Jesus. Você hoje, que já tem acesso a Jesus, né, se coloque na frente daqueles que por alguma situação não estão conseguindo. Né? Jesus, ele... Vou falar rasgado, às vezes ele não tem aquele compromisso, né, com quem está distante dele. Mas essa mulher, ela se lança aos pés de Jesus e ela encontra uma oportunidade de falar com Jesus sobre uma situação que estava atrapalhando ali a vida dela. Repare que quando ela chega diante de Jesus, ela não fala: filho de Davi, tem misericórdia da minha filha. Não. Ele fala: filho de Davi, tem misericórdia de mim. Sabe o que eu entendo aqui, meus irmãos? É que aquela situação dentro da família não estava machucando somente a filha, mas estava machucando aquela mãe. Estava machucando toda a família. Então é impossível, né, que aconteça algo dentro da família que não venha machucar a gente também. Sim. Tudo que acontece dentro da família, ali naquele contexto geral, não machuca somente a pessoa que está ali sofrendo, mas aquela situação, ela envolve todo mundo daquele contexto. E foi isso que essa mulher fez. Jesus, filho de Davi, ela pede: não tem misericórdia da minha filha, não, tem misericórdia de mim, porque ela está miseravelmente endemoniada. O que ela está falando aqui é que essa situação que está acontecendo com ela está me atingindo e eu estou sofrendo. Entenda que no primeiro momento que ela vai diante de Jesus, ela encontra a resposta, e a resposta de Jesus inicial foi um silêncio. Jesus ouviu e ficou em silêncio. Em seguida, né, enquanto ela se colocava, ela se lançava, ela buscava Jesus, a outra situação foi: os discípulos que estavam ali colocam uma resistência, dizendo: despede essa mulher, não escuta ela não, não atenda a ela não. Entenda que muitas vezes, quando nós nos colocamos no lugar de intercessão de um dos nossos, para um dos nossos, às vezes a gente vai encontrar uma resistência. E essa resistência é no mundo espiritual. Às vezes para te fazer desanimar. Às vezes para fazer você parar de orar. Às vezes para fazer você desistir. Era esse o objetivo aqui. Despede ela, tira ela, não escuta ela não, não atende ela não. Mas essa mulher, ela tem uma atitude tão maravilhosa que quando ela se aproxima de Jesus, ela se lança literalmente aos pés dele. Eu entendo aqui que o Senhor Jesus, ele não resiste a uma pessoa que se humilha verdadeiramente. Essa mulher, ela, eu acredito que ela tinha sim necessidades. Eu acredito que essa mulher tinha sim causas que ela poderia apresentar aos pés do Messias. Ali estava a resposta de tudo aquilo que ela poderia perguntar, de tudo aquilo que ela poderia pedir. Mas quando ela se lança aos pés, ela apresenta aquela causa e ela encontra, né, nos olhos de Jesus, graça. E Jesus, ele decide responder aquela oração. Ela fala: mestre, socorre-me. E aí Jesus dá outra palavra dura para ela. Jesus fala com ela assim: não é lícito pegar os pães dos filhos e lançar para os cachorrinhos. No livro de Mateus, né, que foi o que nós lemos, fala que ela é uma mulher sirofinícia, né? No livro de Marcos vai falar melhor um pouquinho da cidadania dela, fala que ela é grega, mas que ela é de cidadania sirofinícia. Só que entenda que o povo de Jesus, o povo que Jesus foi enviado, foi o povo judeu. Então, vamos dizer, vamos trazer para os dias de hoje, era como se os crentes daquela época fossem os judeus. E essa mulher, sendo sirofinícia, era como se ela não fizesse parte do povo de Deus. Nas palavras, né, aqui que eu posso melhorar para você, é como se essa mulher não fosse crente. É como se essa mulher não participasse da família de Deus. É por isso que Jesus fala aqui com ela: não é lícito eu tirar da mesa dos meus filhos e entregar para você que não é nada, entregar para você que não faz parte de ser filha minha. Só que ela fala assim: Jesus, é verdade. Realmente eu não sou, eu não faço parte da família, eu não sou filha, mas até os cachorrinhos comem das migalhas que caem da mesa do Senhor. Sabe o que ela fez aqui? Ela se humilhou uma vez mais, ela foi do chão para o chão, irmãos. E ela falou: Senhor, eu sei que eu não mereço, mas eu sei que só o Senhor pode me ajudar aqui, ainda que eu não seja participante, ainda que eu não seja filha. Sabe o que eu entendo com isso aqui? É que o Senhor, literalmente, ele não veio somente para aqueles que já foram achados, como foi falado aqui nessa tarde, mas ele veio exatamente para aqueles que estão perdidos. Ele veio para ouvir a oração daqueles que se humilham com verdade, independente. E essa mulher aqui, ela vai ter a sua primeira experiência com Jesus. Depois de tudo isso que ela passou aqui, o Senhor Jesus demonstra misericórdia por ela. E pelo pedido dela, a sua filha, ela é liberta. Sabe, meus irmãos, eu não sei o que você tem enfrentado na sua casa. Eu sei que essa palavra, ela tem endereço. Talvez você já tenha até desanimado de orar por uma causa. Talvez você já tenha orado há muito tempo e não tenha visto um resultado. Talvez você esteja passando pela resistência como essa mulher passou. Ela enfrentou resistência também. Ela enfrentou situações que tentavam calar a oração dela. Mas ela permaneceu firme na oração. Ela permaneceu firme no clamor. Ela permaneceu firme, se humilhando aos pés de Jesus. E o meu Jesus, o seu Jesus, que é rico em misericórdia, atendeu o pedido daquela mãe que se colocava de joelho pela sua filha. Então, meu irmão, eu não sei em que estágio você está agora. Talvez você esteja desanimado, talvez você esteja enfrentando a resistência, mas eu venho aqui nessa tarde como boca de Deus para dizer para você: não desista. Não desista. Não desista. O sinal da resistência é um sinal de que a sua oração vai ser atendida. Não desista. Continue orando. Continue intercedendo. Se coloque na posição de intermediador entre Jesus e os seus. Porque aquela menina, ela não conhecia Jesus, ela não tinha oportunidade de falar com Jesus, mas aquela mãe tinha. Talvez assim também é na sua casa. Talvez os seus filhos, eles não conhecem a Jesus, mas você conhece. Talvez seja até inverso, filho. Talvez é você que conheça a Jesus e seus pais não conheçam. Mas você, hoje, você é um intermediador entre Deus e os seus, para que haja libertação na sua casa, para que haja mudança de cativeiro no teu lar. Não há nada impossível para o nosso Jesus. E tudo que ele faz perfeito, ele faz por completo, ele faz com propósito. A palavra diz no livro de Filipenses, capítulo de número 4, versículo de número 6 ao 7, diz: não andeis ansiosos por coisa alguma, em tudo, porém, sejam conhecidas diante de Deus as vossas petições, pela oração e pela súplica com ação de graça. Sabe o que é oração? A oração é uma conversa, você apresenta diante de Deus a causa. E a súplica é você pede diante de Deus que mude essa situação. E ação de graças é agradecer pela oportunidade de ter um Jesus que pode atender e resolver os seus problemas. A Bíblia já fala também no livro de 1 Timóteo 4, 1 Timóteo versículo, capítulo 2, versículo de número 1, lá pede que a gente que se façam súplicas e orações, intercessões em favor de todas as pessoas. É um mandamento que está escrito na palavra. O Senhor também se agrada na oração intercessória. Talvez você que está aí do outro lado tenha orado pela sua casa, tenha orado pela sua família, mas também tem aqueles que às vezes oram só por si mesmo, oram só pela sua casa, oram só pelas suas causas. E deixa eu te falar, há um chamado a uma família, a irmãos, a filhos, a parentes próximos, distantes, que precisam da sua intercessão, que precisam do seu dobrar de joelho, que precisam da sua humilhação, que precisam das suas lágrimas, para que possa haver libertação e mudança de cativeiro. Então fique com essa palavra. Apresente diante de Deus sempre a sua família. Apresente diante de Deus sempre as suas causas, se humilhando, se colocando na posição, para que possa haver uma mudança de cativeiro. Nunca se esqueça que o nome de Jesus é poderoso para salvar, para curar e libertar, né? E levantar e trazer de volta aqueles filhos que se haviam perdido. Fique com essa palavra em nome do Senhor Jesus.

Vamos orar nessa tarde. Você que está aí do outro lado, curva a sua cabeça. Você que tem uma causa na sua família, que talvez já tenha um tempo que você tenha orado, eu quero lhe pedir, entra comigo nesse momento agora de oração. Porque eu sei que grandes coisas o meu Jesus, ele pode fazer na sua vida e na sua casa. Pai, em nome de Jesus, eu quero lhe pedir, amado Deus, que o Senhor venha, Senhor, a entrar, Senhor Jesus, dentro desses lares e dentro dessas casas, ó Deus, que já têm sido apresentadas diante do Senhor. Eu quero lhe pedir, Senhor, ó Deus, em prol de cada intercessor que foi levantado, Senhor, dentro da sua casa, para orar pelos seus, para orar pelos filhos, para orar pela família. Eu quero lhe pedir, Senhor, que o Senhor venha fortalecer a fé deles nessa tarde. Eu quero lhe pedir, Senhor, que as resistências no mundo espiritual sejam quebradas. Eu quero lhe pedir, amado Deus, que eles venham, Senhor, ser fortalecidos, ó Pai, na Tua presença nessa tarde. E que eles não venham desistir das suas famílias. Pai, eu quero lhe pedir, Senhor, por este pai que se afastou da Tua presença. Eu quero lhe pedir por esses filhos, ó Deus, que estão distante da Tua presença. Eu quero lhe pedir, Senhor, por esta mãe, por esse pai, por esse filho que tem se colocado na posição de intercessor. Que o Senhor venha, ó Deus, olhar para eles com o mesmo olhar de misericórdia que o Senhor olhou para essa mulher. E que o Senhor venha ajudá-los, ó Deus, a vencer todas as situações, ó Deus, que eles têm colocado diante do Senhor. Tem misericórdia dos teus filhos, ó Pai, e atende o pedido que eles têm colocado diante da tua presença. Entra nos lares, ó Pai, trazendo cura. Entra nos lares, papai, trazendo libertação. Entra nos lares, meu papai, trazendo, ó Deus, a alegria, restaurando a alegria, ó Deus, que só o Senhor pode dar. E fortaleça, Senhor, aqueles que têm, Senhor, apresentado, ó Deus, a sua família, Senhor, através da oração. Obrigada por este momento, Senhor. Obrigada por tudo que o Senhor tem feito. Obrigada, Senhor, pelo teu cuidado, pela tua proteção e pelo seu amor que o Senhor derrama sobre nós todos os dias. Eu agradeço, ó Pai, por tudo, em nome de Jesus. Amém. Deus levantou Samuel.

Maravilha, hein? Boa é a palavra de Deus e digna de toda aceitação. Você que ouviu a mensagem, falou ao teu coração, falou contigo, recebeu a oração da fé, tome posse da sua bênção, da sua vitória, no nome de Jesus. Amém? Glória a Deus! O programa está quase ficando por aqui, viu? Mas eu gostaria ainda de trazer para vocês nosso convite especial hoje, terça-feira, logo mais às 10.

0: 19 horas. A partir das 19 horas vai acontecer a Santa Ceia do Senhor e queremos convidar todos os irmãos, você que está nos acompanhando, para participarmos conosco, viu? Vai ser uma noite muito especial de louvor e de adoração a Deus, e Deus tem uma palavra que vai nos edificar. Vai ser um culto de louvor, de adoração, de gratidão ao nosso Deus, porque Ele é bom. E a sua bondade e misericórdia duram para sempre, mais um mês. E nós iremos participar da Santa Ceia do Senhor Jesus. Vai ser uma noite especial para a glória de Deus.
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0: Maravilha, né? Começando a nossa terça-feira, né? Muito abençoada. O nosso primeiro dia do mês, com muita bênção, né? Hoje a nossa irmã missionária Isabel esteve ministrando a palavra. Amanhã tem mais, viu? Amanhã tem mais uma palavra quentinha do céu para a nossa edificação espiritual.
1: Teu nome é o mais alto.
0: 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Bom, programa tá quase ficando por aqui, viu?

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1: Vamos aqui então dos nossos últimos alores, encerrando o nosso programa de hoje, né? Nossa querida ouvinte Valmira, Maria e toda a família Carvalho nos acompanhando, que Deus abençoe. Alô Maria Brito, Deus abençoe a sua vida e sua família, viu? Maria Brito sempre acompanhando o nosso programa. Também conosco Silvanei Alves, mandando aquele alô especial para toda a família, todos os irmãos e ouvintes do programa aí no Capinão. Alô Capinão, Riacho do Capinão, Cana Brava, Agrovila 23, que Deus possa continuar abençoando todos vocês, tá bom? Conosco também o Rosenildo que manda alô para toda a sua família e para todos os ouvintes do programa. Deus abençoe, Rosenildo. Deus abençoe todo mundo aí na Lagoa de Julho, Caraíbinhas. Deus abençoe todo mundo aí. Água ruim, né? Amargosa. Você aí na cara suja. Você no mel de abelha. Muito obrigado pelo carinho da sua audiência. Alô do Angico, Angico de cima e Angico de baixo, viu? Você das Três Ilhas, muito obrigado pelo carinho da sua audiência. E esse alô vai especial para você que nesse momento está nos acompanhando. Que Deus possa te abençoar, viu? Que eu sou muito grato a Deus por cada um de vocês. Amanhã estaremos aqui de volta, se o nosso bom Deus nos permitir. Então fiquem todos com Deus, pois nós vamos com Ele. E até amanhã, se Ele assim nos permitir. Tchau, tchau.

0: área, se você é essa geração.
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5: Agora são 2:25. Estão chegando ao vivo.
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5: Gente, ainda um pouquinho ainda arrastado, mas estamos aqui juntinhos, tá? Pra te fazer companhia nessa tarde bacana. Tarde quente de terça-feira, 1º de setembro, né? Dia 1º de setembro de 2026. A gente vai juntos até às 5 da tarde. É só alegria, só festa. Vem com a gente.

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3: Ok, estamos de volta. TSE julga hoje o uso de deepfakes em campanhas eleitorais. A reportagem.
4: O julgamento do uso de deepfakes em campanhas eleitorais vai acontecer nesta terça-feira a partir das 7 horas da noite. O Tribunal Superior Eleitoral vai avaliar uma ação apresentada pelo PT contra um vídeo do ex-presidente Jair Bolsonaro gerado por inteligência artificial e divulgado durante convenção do PL. O ex-presidente está em prisão domiciliar, condenado por tentar dar um golpe de Estado no país e não pode fazer manifestações públicas. Os ministros do TSE chegaram a se reunir no dia 18 de agosto para discutir como encaminhar o assunto e definir limites mais claros para o uso de inteligência artificial na criação de conteúdo. Uma resolução da Justiça Eleitoral já proíbe, mesmo com autorização, o uso de deepfakes para beneficiar ou prejudicar candidatos. Mas essa definição ficou dúbia, acredita o advogado e pós-doutor em Ciências Jurídicas, Antônio Gonçalves.
5: Isso ficou patente quando do uso da inteligência artificial pelo candidato Flávio Bolsonaro na convenção que oficializou sua candidatura. A partir daí, os candidatos passaram a defender a utilização, entre aspas, de uma deepfake do bem, que seria uma deepfake que não traria prejuízos a nenhum candidato e seria utilizada para enaltecer a candidatura específica de um ou outro candidato.
4: A ministra do TSE, Estela Aranha, segue a linha de que a proibição deve ser completa. Por outro lado, André Mendonça defende que o conteúdo deve ser tão realista que a pessoa não consiga dizer se é real ou não para ser considerado deepfake. Da Rádio Nacional em Brasília, Gabriel Brum.
3: Ok, obrigado Gabriel pelas informações.
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3: 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Atenção, tá? O projeto do AgroAmigo avisa a seus clientes que pagaram a última parcela do projeto e aqueles que irão pagar até dia 31 de dezembro de 2026 e que ainda não renovaram o seu financiamento podem comparecer a um dos atendimentos mais próximos de você para renovar o seu projeto. A agenda de renovação do AgroAmigo em Malhada, dia 2, portanto amanhã, né? Quarta-feira, amanhã, às 8 horas, em Canabrava, no Salão da Delegacia Sindical, beleza? E no dia 4, Na sexta-feira, o atendimento será no Sindicato de Malhada. Documentos necessários: cópia colorida do RG e CPF, cópia do CAR Pronaf B, cópia do CAR Cadastro Ambiental Rural, endereço de e-mail pessoal e o cadastro ativo na DAB em caso de aquisição de bovinos. Portanto, aí está comunicando o Sindicato dos Trabalhadores Rurais de Malhada. Bora então, agora são 2:40, arrastado assim, mas a gente vai seguindo aqui a programação da Pontal nesta tarde de terça-feira, dia 1º de setembro de 2026. Vamos juntos. 2:40.
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0: esse sucesso maravilhoso.
1: Chama. Ah, moleque, brabo. Olha o trem.
0: Obrigado, que Deus abençoe todos vocês.
1: Faz barulho pro Jiraiya Uai e toda a sua equipe maravilhosa. Vocês são maravilhosos aqui.
0: Que Deus abençoe. Você é louco, lindo, maravilhoso. Tamo junto, viu? Seus caras de tabaca amassado.
1: Cara de caralho.
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1: Agora são 2:45, estamos de volta. 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Bora lá, deixa eu dar mais um recadinho aqui do Sindicato de Malhada. Atenção para o doutor Rural. O Sindicato dos Trabalhadores Rurais, Agricultores e Agricultoras Familiares de Malhada avisa que o período de inscrição do ITR já começou. E o prazo vai até dia 30, tá? 30 de setembro. Atendimento segunda a sexta-feira, pela manhã das 8 às 12, à tarde das 14 às 15h30. Local de atendimento, sede do Sindicato Rural em Malhada. Prioridade aos sócios, então não deixe para a última hora. Regularize a sua propriedade dentro do prazo e evite multas. Manter seu imóvel regularizado é valorizar o campo e contribuir para o desenvolvimento de nossa região. Então, conte com o seu sindicato.
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3: Joga a mãozinha no céu, Manaus.
4: Só tô mandando essa mensagem pra dizer que eu tô com saudade. 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

0: Salva de palmas, Murilo Huck.
1: Obrigado, Goiânia.
0: Que pancada, oh, que pancada.
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1: Ok, estamos de volta, agora são 3h09. 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Bora então, seguindo aqui ao vivo, deixa eu falar pra você, são 3h09, a gente traz mais músicas.

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16: Boa tarde, Pontal! Oi, boa tarde, meu nome é Cris Lane, falo do bairro São Francisco. Gostaria de pedir uma música com o Nathson Farinha, oferecer para meu esposo Carlinhos, meus filhos João Lucas, Lais Davi, minha irmã Tuca, meu cunhado Jó, minha irmã Alane, para Araíra as casinhas, os filhos dela, para Chiquinho, para Gui, para Dona Maria em família, João Paulo, Ana Luísa, para minha amiga Marilene Santos família, para minha amiga Isaura em família, para minha tia Bia em família, para minha tia Cristiana em família, para minha prima Merim em família, para minha prima Alcilene em família, para minha prima Fabiana em família, para minha amiga Auricéria em família, para minha amiga Dulce em família, para minha comadre Dinha em família, para minha amiga Dona Dalcinha em família, para minha amiga Socorro em família, para minha amiga Lina em família, para Maruta em família, para Sandro Vaqueira em família, para todos os meus sobrinhos, para todos na escuta, para você estar na Pontal, tá legal.
17: E essa é mais um sucesso, viu? Nath Suferinha, pra tocar no seu coração.

0: Uma salva de palmas, Murilo Ruf.
1: Valeu, Goiânia.
0: Valeu, Murilo.
1: Que delícia, tamo cara. Junto. Tem que respeitar.
0: Que é isso.
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2: Fiscalização encontra pessoas amarradas e sem alimentação, o que caracteriza crime de tortura em uma clínica para dependentes químicos em Alagoas. Uma ação conjunta constatou os maus tratos nesta segunda-feira. O Ministério Público de Alagoas divulgou imagens do local onde os residentes dormiam no chão, com sujeira espalhada e alguns até amarrados. Eles estavam internados em uma clínica em Anadia, a 90 quilômetros da capital Maceió. Entre as denúncias estão o uso abusivo de medicamentos, inclusão de pessoas com problemas psiquiátricos, deficientes físicos e mentais, além de comida estragada. Alguns residentes também faziam trabalhos de construção e reforma sem remuneração. Enquanto isso, os familiares pagavam as mensalidades para a clínica conhecida como Comunidade Jesus Te Ama, acreditando que as pessoas estariam sendo recuperadas. Também participaram da ação conjunta a promotoria e a Superintendência Regional do Trabalho, a Polícia Federal e a Vigilância Sanitária. De acordo com a promotora Viviane Farias, a ouvidoria recebeu as denúncias e agora uma ação civil pública vai cobrar a responsabilização dos proprietários e administradores da clínica. Nós não conseguimos contato com a clínica Comunidade Jesus Te Ama. Da Rádio Nacional em São Luís, Gabriel Corrêa.
3: Ok, obrigado, Gabriel, pelas informações.
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3: 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Agora são 3:40, vamos trazer mais músicas, você que tá aí participando, né? Obrigado pela companhia, pela audiência. Tem mais participação? Só do zap no ar pra gente, vamos lá.
4: Boa tarde, meu grande amigo Maricés, quem fala é Miro Região, rei da vaquejada, o rei da mulherada, Miro Região do Mestre Campo. Eu quero que você passe pra nós a música Zé Vaqueiro Vem Me Amar, viu? Para todos os povos aqui do Mestre Campo, é Itapu, viu? Valeu, Maricés, o rei da vaquejada, o rei da mulherada, tá por aqui, viu? Valeu, um abraço, meu amigo.

Agora são 3 horas mais 52 minutos. Já estamos de volta. Deixa eu falar para você aqui. 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Deixa eu falar para você que dá um recadinho aqui, né, do Sindicato de Malhada. Vamos lá dar um recadinho do Sindicato de Malhada. Atenção, o Sindicato dos Trabalhadores Rurais, Agricultores e Agricultoras Familiares de Malhada informa que as inscrições para o Garantia Safra estão abertas, tá? E vai até dia 21, tá bom? Até dia 21 de setembro agora. Locais de inscrição é na sede do sindicato na rua Manuel Pedro em Malhada, na Delegacia Sindical do Povoado de Canabrava e Delegacia Sindical do Quilombo de Pau d'Arco. Participe, garanta seus direitos e fortaleça quem trabalha e produz no campo. Documentos necessários, xerox dos documentos do CAF ativo, RG e CPF do representante pela UFPA declarante. Portanto, a documentação deve estar legível e atualizada. Atenção, a inscrição só será realizada com a entrega de todos os documentos solicitados. Portanto, está aí comunicando o Sindicato dos Trabalhadores Rurais de Malhada. Agora são 3 horas mais 55 minutos. Daqui a pouquinho tem a dose dupla aqui no seu Boa Tarde Pontal.

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1: Agora são 4 horas mais 15 minutos, estamos de volta. A gente vai seguindo, deixa eu falar pra você aqui, da Peixaria Pega Leve, tá? 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Vamos lá, deixa eu falar aqui para você. Atenção, né? Um recado do Sindicato de Malhada. 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A agenda de renovação do AgroAmigo é malhada. Atenção, dia 2 amanhã. Às 8 horas, né, quarta-feira, em Canabrava, no salão da Delegacia Sindical. Na sexta-feira, dia 4, atendimento será no Sindicato de Malhada, na sede do Sindicato de Malhada, tá? Documentos necessários, cópia colorida do RG e CPF, também cópia do CAR, Cadastro Ambiental Rural, cópia do CAF, Pronaf B, endereço de e-mail pessoal e cadastro ativo na DAB em caso de aquisição de bovinos, tá bom? Tá aí, portanto, comunicando o Sindicato dos Trabalhadores Rurais de Malhada. São 4 horas mais 18 minutos, vamos seguindo, que tem participação, solta o zap no ar.
2: Boa tarde, mano. Aqui é Marlene da Pazalada, manda uma vez pra nós, é o Dino do Quirão, Marlene Lino. E passa pra nós a música de Ciano Luz, pra nós.
3: Acústico.

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6: Ok, estamos de volta. É hora do Pontal Notícias, mais uma edição. Nova regra contra o golpe do Pix, né? A gente acompanha agora para você.
7: Já estão valendo as novas regras de segurança do Pix. A partir desta terça-feira, o usuário tem até 80 dias para contestar devoluções por fraude. Antes, o prazo era de 30 dias. A medida é para proteger principalmente lojistas e pequenos comerciantes contra o golpe do Pix errado. Funciona assim: o criminoso faz uma transferência para sua conta, finge que foi por engano e pede o dinheiro de volta. Só que ele indica uma conta diferente para o depósito. Ao mesmo tempo, o golpista aciona o banco dele usando o MED, o mecanismo especial de devolução do Banco Central. Ele alega que foi vítima de golpe e pede o reembolso. Resultado: o banco bloqueia o saldo e devolve o dinheiro. No fim, o golpista recebe o valor duas vezes. Por isso, atenção: se alguém disser que fez um Pix por engano, cheque primeiro o extrato. Jamais faça uma nova transferência para uma conta diferente. O correto é entrar no aplicativo do seu banco, ir no extrato daquela transação e escolher a opção Devolver Pix. Assim, o valor retorna direto para a conta de origem e cancela a tentativa de golpe. Da Rádio Nacional em Brasília, Renato Ribeiro.
6: Ok, obrigado, Renato, pelas informações.
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6: 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Quem tá ligada no nosso programa é a Beth de Palmas de Monte Alto e quer curtir música do Cristiano Neves, oferecendo para Felipe, a esposa do mesmo Lenice, a filha Laiane, todos da Fazenda Livramento, para Rayane no Mel de Abelha, para Alzira em Canto do Riacho, para todos aqui da rádio. Valeu, abração para vocês, já tá? Bete de Palmas de Monte Alto, ligadinha no São da Pontal. São 4h40, uma ótima tarde.

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aqui no Sonzão da Pontal pra você, Luan Santana, Ilha. Curtimos ainda Marília Mendonça, Flor e o Beija-Flor. Zé Henrique Gabriel, Lá Vem a Saudade, aqui no Boa Tarde Pontal. Chegando ao finalzinho, gente. Abração pra você, uma ótima terça-feira. Amanhã tem mais. Valeu!

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0: Está no ar a Voz do Brasil. As notícias do governo federal que movimentaram o país no dia de hoje.
1: Olá, boa noite.
0: Boa noite para você que nos acompanha em todo o país.
1: Terça-feira, 1º de setembro de 2026.
0: E vamos aos destaques do dia.
1: Economia brasileira.
0: PIB cresce 0,5% no segundo trimestre do ano.
1: Aumento foi impulsionado pela agropecuária. Márcia Fernandes.
2: O principal crescimento foi impulsionado pelo desempenho da pecuária e da produção de alimentos como café e soja.
0: Mudança no calendário. Começa hoje a escolha do Simples Nacional para o ano que vem.
1: Pequenas empresas têm até 30 de setembro para escolher novo modelo da reforma tributária. Cleide Lopes.
3: Elas poderão optar como irão recolher o imposto sobre bens e serviços e a contribuição sobre bens e serviços.
0: Campanha alerta passageiros sobre consequências de atos de indisciplina em voos e aeroportos.
1: E vamos falar também dos direitos dos viajantes.
0: ANAC Passageiros recebe relatos contra empresas aéreas. Yuri Sherman, gerente da agência, destaca o serviço.
4: É muito importante a gente estimular a utilização da nossa plataforma como uma alternativa mais rápida, mais célere e mais resolutiva até do que o Poder Judiciário.
1: E hoje na apresentação da Voz do Brasil, Luciana Vasconcelos e Luciano Seixas.
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1: O governo reuniu especialistas e gestores para discutir os efeitos das apostas online, nas chamadas bets, na vida dos brasileiros.
0: A ideia é fornecer subsídios para novas medidas na regulamentação do setor.
1: Participaram da primeira reunião entidades ligadas à saúde, indústria, comércio, setor artístico e cultural e crianças e adolescentes.
5: Um dos tópicos foi o impacto das bets na saúde brasileira. A regulamentação da propaganda foi elencada como alternativa a este problema. O ministro da Saúde, Alexandre Padilha, classificou o vício em jogos online como um problema de saúde pública e destacou que o Sistema Único de Saúde oferece atendimento online para ludopatas.
6: Quando a pessoa entra no meu SUS digital, solicita a consulta e começar o plano terapêutico, tem um conjunto de psicólogos e psicólogas que vão atender essa pessoa, pelo menos 10 consultas, depois você pode renovar esse plano para mais 10 consultas, pode continuar a consulta.
5: Leandro Domingos Teixeira, vice-presidente financeiro da Confederação de Bens, Serviços e Turismo, CNC, destacou o impacto

0: ainda mais agressiva, a mesma lógica de exploração comercial que a gente vê nas redes sociais hoje, que é baseada em desenho viciante, recompensa variável, gamificação e muitas vezes o uso de crianças como vetor de marketing. O uso de influenciadores mirins de até 6 anos de idade.
1: Os participantes da reunião também apresentaram como sugestão a proibição das plataformas de jogos online no país, a criação de programas de saúde mental nas empresas, implantação de estratégias de fiscalização e monitoramento dos sites de aposta, principalmente os ilegais. As propostas serão estudadas pelo governo e servirão de base para as políticas de regulamentação das bets no país. Reportagem Graziele Bezerra.
2: O produto interno bruto brasileiro cresceu 0,5%.
3: O indicador mede o valor de todos os bens e serviços produzidos pelo país.
2: O produto interno bruto, PIB, que mede a soma de todos os bens e serviços produzidos no país, cresceu 0,5% no segundo trimestre de 2026. Os dados são do Instituto Brasileiro de Geografia e Estatística, IBGE. Foram movimentados 3 trilhões e 400 bilhões de reais no segundo trimestre. O principal crescimento foi no setor agropecuário, impulsionado pelo desempenho da pecuária e da produção de alimentos como café e soja. O coordenador de contas nacionais do IBGE, Ricardo Moraes, detalha os setores que tiveram destaque.
4: O produto interno bruto cresceu 0,5% no segundo trimestre em relação ao primeiro trimestre de 2026. Na série com ajuste sazonal, os maiores destaques foram a extrativa mineral, com crescimento de 3,4%, a agropecuária, com 2,8%, e os serviços de informação e comunicação, com crescimento de 2,1%.
2: Entre os demais setores que apresentaram resultados positivos, o setor de serviços cresceu 0,2% e a indústria avançou 0,1% na comparação com o trimestre anterior. A economista Maria de Lourdes Molo explica o que significa esse índice.
5: É o valor total da produção de bens e serviços finais que são obtidos pelo país em território nacional em determinado período de tempo, geralmente 1 ano. Em geral, a produção é medida em unidades monetárias. Ele representa tudo que a economia produz, que para essa produção existem empregos, existem salários, existem lucros. As rendas das pessoas são geradas a partir da geração desse produto.
2: Também foi registrado o crescimento do PIB em relação ao ano passado. Na comparação com o segundo trimestre de 2025, o índice teve alta de 2%. Reportagem Márcia Fernandes.
6: A implantação da reforma tributária está dando mais um passo.
3: A partir de hoje, pequenas empresas devem optar pelo Simples Nacional e a forma de recolhimento do IBS e da CBS em 2027.
6: O prazo vai até 30 de setembro.
7: Micro e pequenas empresas enquadradas no Simples Nacional terão uma nova decisão tributária para tomar ainda em 2026. Entre os dias 1º e 30 de setembro, elas poderão optar como irão recolher o imposto sobre bens e serviços e a contribuição sobre bens e serviços no primeiro semestre de 2027. Pela nova regulamentação, as empresas poderão continuar recolhendo o IBS e o CBS dentro da guia única do Simples Nacional, ou optar pelo chamado regime regular, no qual os dois tributos serão calculados e pagos separadamente. A escolha pelo regime regular não significa sair do Simples Nacional. A empresa continuará no regime simplificado para os demais tributos, mas seguirá regras próprias para calcular e pagar o IBS e CBS. A microempresária do ramo de alimentação do Rio Grande do Sul, Carolina Kader, disse que ainda não fez a opção, mas vai decidir com o seu contador a melhor opção.
8: Eu acho que para isso a gente tem que ter, enquanto empresário, orientação contábil, assim, né? Para poder fazer essa escolha e optar pela melhor forma de fazer essa declaração tributária.
7: O contador Reginaldo Moraes da Silva destaca a importância dessa opção.
9: O IBS, o CBS, ele vem com a reforma tributária, tá? Tá mudando dois impostos, o PIS e o COFINS. Eles deixarão de existir.

0: num processo de transição a partir do ano que vem. E aí, o que que acontece? Com essa mudança, o IBS e o CBS, que é o IBS, que é o de serviço, e o CBS, que é o de comércio, basicamente, né? A gente vai conseguir aproveitar crédito dos nossos fornecedores.
1: As empresas que fazem parte do Simples Nacional continuarão enquadradas automaticamente. Reportagem Cleide Lopes.
2: Para o empresário individual, não mudou o prazo. O período de solicitação de opção para se tornar ou permanecer sendo MEI permanece em janeiro.
3: E se você tem dúvidas, acesse ainda o site gov.br/Receita Federal.
2: E uma dica, no YouTube da Receita tem um vídeo que pode ajudar o pequeno empresário na hora da escolha.
3: Empresas brasileiras que tiveram as exportações afetadas pelas novas tarifas dos Estados Unidos podem ter mais tempo para cumprir compromissos tributários.
2: O Ministério do Desenvolvimento, Indústria, Comércio e Serviços regulamentou a prorrogação por mais um ano do chamado drawback suspensão.
3: O regime suspende o pagamento de tributos na compra ou importação de insumos usados na produção de bens destinados à exportação.
2: Na prática, a empresa assume o compromisso de exportar o produto dentro de um prazo determinado. E é justamente esse prazo que poderá ser ampliado.
3: Só no mês de julho, a aviação civil brasileira registrou quase 12 milhões de viajantes em voos nacionais e internacionais.
2: Desse total, cerca de 9 milhões e 100 mil foram em voos domésticos, um crescimento de 1,9% em relação ao mesmo período do ano passado.
3: E é nesse cenário, com tanta gente viajando para dentro e fora do país, que foi lançada a campanha para alertar passageiros sobre consequências de atos de indisciplina em voos e aeroportos.
2: Para se ter uma ideia, o Brasil registrou 881 casos de indisciplina no transporte aéreo entre janeiro e junho deste ano.
3: 154 episódios estão inseridos em categoria 3 de resolução da ANAC, Agência Nacional de Aviação Civil. Isso significa que a ocorrência pode comprometer a segurança operacional.
2: Para conhecer melhor a resolução da ANAC, que cria regras para atos de indisciplina nos aeroportos e a bordo, vá em pareceexagero.com.br.
3: Agora a gente vai falar sobre os direitos dos passageiros. E a ferramenta ANAC Passageiros, que ajuda a orientar usuários e mediar reclamações contra companhias aéreas.
2: Sobre o assunto, conversamos com Yuri Sherman, gerente de regulação das relações de consumo da ANAC. Acompanhe. Olá, nós estamos com Yuri Sherman, gerente de regulação das relações de consumo da ANAC. Boa noite, muito obrigada pela sua presença aqui na Voz do Brasil.
4: Boa noite, Luciano.
2: Yuri, vamos começar falando qual é o papel da ANAC na proteção dos passageiros.
4: Obrigado pela oportunidade de esclarecer, Luciana. Essa nossa atuação, ela se dá por duas frentes. Tá? Uma frente voltada a garantir um ambiente econômico favorável à vinda de novas empresas, para que a gente tenha mais concorrência no nosso setor. E no fim do dia, mais concorrência é bom para o consumidor, né? Gera mais oferta de serviços, mais oferta de produtos, mais opções de tarifas para os passageiros. E a gente tem uma segunda frente, que é diretamente voltada à garantia de direitos essenciais aos passageiros. Isso se dá não só por meio da nossa norma, mas pela nossa atuação fiscalizatória, né? Onde a gente tem ali uma atuação nos aeroportos, a gente acompanha remotamente também o cumprimento dos deveres das empresas. A gente tem também uma atuação de educação para o consumo, né, para que os passageiros conheçam seus direitos, conheçam seus deveres. E ainda nessa linha de garantir direitos, a gente cria um ambiente propício à resolução de conflitos de consumo.
3: Como é que a agência tem atuado para prevenir problemas e estimular a solução desses possíveis conflitos?
4: Num primeiro momento, Luciano, por meio da fiscalização, né? Por meio da fiscalização que a gente vai ali a campo, né? Que as empresas veem que a gente está atuante, né? Que a gente está ali acompanhando o que elas estão fazendo. As empresas veem que cumprir as regras é fundamental, né? É necessário. Agora, o transporte aéreo, ele é muito complexo, né? Tem várias complexidades no transporte aéreo e, por isso, intercorrências podem acontecer. No caso de intercorrências, você só fiscalizar, você só punir, não resolve os problemas individuais, né? E é daí que vem a nossa atuação voltada à resolução de conflitos. E a gente faz isso tanto pelo monitoramento do saque das empresas, né? Vendo como que as empresas estão respondendo ali no saque, como que os atendentes das empresas estão preparados para responder às demandas dos passageiros. E a gente faz isso também por meio de uma plataforma de resolução de conflitos, que é o ANAC Passageiro.
2: Bem, Yuri, falando em conflitos, nós ouvimos alguns passageiros que tiveram problemas durante a viagem. Uma delas foi a Amanda Evangelista, que teve problema com a bagagem. Vamos ouvir?
5: Oi, meu nome é Amanda, eu tenho 35 anos, sou residente de Brasília. Recentemente, voltando de Foz do Iguaçu, no Paraná, eu despachei a minha mala pela companhia aérea e, chegando no destino, chegando em Brasília, eu verifiquei que itens da minha mala, como perfume, tinham sido roubados, furtados de dentro da minha mala, enquanto a mala estava sob responsabilidade da companhia aérea e do aeroporto, já que ela não estava comigo. Eu queria saber o que fazer nesses casos.
2: Yuri, o que a gente pode falar para a Amanda?
4: Bom, em primeiro lugar, a gente está diante de um cometimento de um crime, né? Então é imprescindível que a Amanda registre a ocorrência policial, né? Para que tenha a devida apuração policial. E registrada a ocorrência, ela precisa fazer um protesto junto à empresa aérea na primeira oportunidade, né? Então, assim que ela verificou que tinha algum item faltando na sua bagagem, ela faz o protesto junto à empresa aérea e aguarda a resolução. Caso a empresa não resolva o problema, né, considerando que a empresa tem a obrigação de reembolsar por esses itens surrupiados, né, pela violação da bagagem, aí a Amanda pode registrar uma reclamação na plataforma ANAC Passageiro e lá a empresa vai responder e a ANAC também vai monitorar toda essa situação em âmbito coletivo. Né?
3: Tá certo. Tem também aqui a reclamação da Ana Cláudia Ferraz sobre atrasos de voos. Vamos ouvir.
6: Oi, meu nome é Ana Cláudia Ferraz, moro em Rio Branco, no Acre. Recentemente tive um problema num voo que a gente teria que embarcar 00h, né, no horário Acre, e embarcamos, só que permanecemos 3 horas dentro da aeronave, porque a aeronave apresentou problemas. Depois de 3 horas, eles cancelaram o voo, e no cancelamento do voo eles não ofereceram hotel, nem lanche, nem alimentação, e só conseguimos chegar em casa 6 horas da manhã. E nesse caso, como que a gente procede?
4: No caso de atraso de voo, a partir de 1 hora, a empresa é obrigada a fornecer facilidade de comunicação. A partir de 2 horas, é obrigada a fornecer alimentação. E a partir de 4 horas, a empresa é obrigada a fornecer hotel, hospedagem, para quem não for residente naquela localidade do atraso. Né? Então, ainda que nessa situação a passageira estivesse dentro da aeronave, né, e permanecido lá durante 3 horas, depois de 2 horas a empresa deveria ter fornecido essa assistência material de alimentação e, resolvida ali a questão da reacomodação em outro voo, deveria encaminhar os passageiros ou para o hotel, né, para que aguardasse ali, né, como, pelo que eu entendi, houve pernoite, ou encaminhar os passageiros para sua residência e depois também custear o retorno do passageiro até o aeroporto.
2: E agora ela pode fazer uma reclamação no ANAC Passageiros?
4: É imprescindível que ela faça uma reclamação no ANAC Passageiro, tá, Luciana? A nossa plataforma é uma plataforma que propicia a resolução de conflitos individuais. Então ela vai registrar uma reclamação, a empresa vai ter até 10 dias para responder e depois disso o passageiro vai avaliar como que foi essa resposta da empresa. E a ANAC está ali nos bastidores acompanhando tudo, né, vendo como que em âmbito coletivo se dá essa atuação das empresas, onde que as empresas estão pecando, como que a gente vai utilizar aquilo para direcionar nossos esforços fiscalizatórios. E a gente tem tido resultados positivos com a plataforma, né, resultados que a gente precisa compartilhar, né, coisa de 80% de resolutividade, um tempo médio de resposta pelas empresas na casa de 4 dias. Então é muito importante a gente estimular a utilização da nossa plataforma como uma alternativa, né, mais rápida, mais célere e mais resolutiva até do que o Poder Judiciário.
3: É um aplicativo ou um endereço na internet?
4: A gente tem a versão web, né, do ANAC Passageiro, e a gente tem a opção de acesso também por meio do Super App da ANAC. Os dois são possíveis. Então, entrando ANAC Passageiro, gov.br/ANAC Passageiro, o passageiro entra lá na nossa plataforma, consegue se informar sobre seus direitos e consegue registrar a sua reclamação.
2: E é mais fácil, fica mais rápido resolver os problemas?
4: Muito mais rápido. A gente tem informação clara, com linguagem simples. As empresas, como eu disse, né, têm respondido num tempo muito ágil, né, com um índice de resolutividade que a gente tem considerado satisfatório. Então, agradeço aí pela oportunidade de compartilhar a nossa plataforma.
3: Muito bem, nós conversamos com o Yuri Sherman, gerente de regulação das relações de consumo da ANAC, aqui na Voz do Brasil. Muito obrigado por sua presença.
4: Obrigado a vocês pela oportunidade.
2: Será realizado o Dia C de capacitação destinado a profissionais de segurança pública que atuam na prevenção e enfrentamento da violência contra a mulher.
3: A formação será realizada presencialmente nas 27 capitais do país, com transmissão simultânea para 80 municípios.
2: A medida integra um pacote de medidas anunciadas nessa semana, ainda dentro do Agosto Lilás, que teve como objetivo conscientizar a população sobre a importância da proteção de mulheres e meninas no país.
3: Além da qualificação, foram assinadas duas portarias. É o que vamos ouvir agora na reportagem de Luciana Colares de Holanda.
7: A primeira portaria contou com a adesão de todos os estados e do Distrito Federal e estabelece a Secretaria Nacional de Segurança Pública como responsável pela avaliação dos planos estaduais e distrital de combate à violência contra a mulher. A elaboração caberá aos entes federativos. Para Michele Gonçalves dos Santos, diretora de ensino e pesquisa da Senasp, a medida contribui para a execução das políticas públicas na área.
8: Reforça a objetividade e a transparência da avaliação desses planos estaduais e distrital, planos esses que são instrumentos bastante efetivos e fundamentais para o planejamento e para a execução das políticas de enfrentamento da violência contra mulheres e meninas em todo o país. Assegura também uma aplicação mais transparente, mais célere e eficaz dos recursos do Fundo Nacional de Segurança Pública para esse fim.
7: A segunda portaria institui um grupo de trabalho para a elaboração de um protocolo nacional de atendimento às vítimas de violência sexual. A ideia é um atendimento mais qualificado em todas as delegacias do país. Além disso, foi anunciado um dia de capacitação em 2 de setembro, chamado de Dia C, destinado a profissionais de segurança pública nas 27 capitais do país. O ministro da Justiça e Segurança Pública, Wellington Lima, falou sobre a importância dessa articulação institucional.
9: A violência contra as mulheres não pode ser enfrentada por uma instituição isoladamente. Portanto, estabelecemos os parâmetros, produzimos conhecimento, capacitamos os profissionais e integramos as instituições.
7: Também foi lançado uma publicação da Escola Nacional de Segurança Pública sobre o tema, que reúne evidências para o enfrentamento às violências de gênero, ainda em celebração às 2 décadas da Lei Maria da Penha. Reportagem Luciana Colares de Holanda.
10: Dicas do Enem.
11: Meu nome é Caroline Santos e a minha dúvida é: como melhorar o meu repertório para a redação?
2: Quem responde pra gente é Juliana Bessa, professora de Sociologia. Vamos ouvir.
12: Galera, para a prova do Enem, é importante a gente pensar que a gente tem 3 sociólogos importantes, o Durkheim, o Max Weber e o Karl Marx. Mas é importante que você consiga aplicar as ideias deles aos outros temas que são importantes, assim, como cidadania, movimentos sociais, desigualdade social e também política, poder e Estado. São mais ou menos esses temas que você vai ver na prova do Enem. E é importante também pensar que esses temas dentro, por exemplo, de movimento social, você vai encontrar também na redação. Na redação, nos últimos anos do Enem, a gente teve temas como a questão de desafios para a população negra, para os povos indígenas, a questão das mulheres também, a invisibilidade do trabalho feminino. Então, essas são grandes áreas mas a gente pode pensar vários temas aí dentro.
2: A prova de redação do Enem será realizada no dia 8 de novembro. 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
3: A Companhia Nacional de Abastecimento, a CONAB, recebe até amanhã propostas para o fornecimento de 5.368 cestas de alimentos.
2: Elas serão destinadas a famílias indígenas do Rio Grande do Sul e Santa Catarina em situação de insegurança alimentar e nutricional.
3: A adesão pode ser feita de forma 100% digital, como explica Everton Santos, diretor de Normas e Sistemas de Logísticas do Ministério da Gestão e da Inovação em Serviços Públicos.
13: Agricultores familiares, cooperativas e associações já podem acessar o site do Contrata Mais Brasil, conferir o edital e participar. Basta fazer o cadastro na plataforma, informar quais alimentos pode fornecer, escolher a oportunidade e enviar a proposta. Tudo em um só lugar.
2: E atenção, os interessados na venda de alimentos devem acessar o site contratamaisbrasil.sistema.gov.br. Vamos repetir? contratamaisbrasil.sistema.gov.br.
3: E essas foram as notícias do Governo Federal.
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2: Fique agora com as notícias do Poder Judiciário e do Congresso Nacional. Uma boa noite.
3: Boa noite para você e até amanhã.

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2: Presidente do STF abre seminário internacional que discute desafios do uso da inteligência artificial no judiciário.
3: Relator no STJ mantém prisão preventiva de tenente-coronel da Polícia Militar de São Paulo, acusado de matar esposa.
2: TSE lança plataforma para combater a desinformação durante o processo eleitoral.
3: Boa noite, eu sou Leandro Bezerra.
2: Eu sou Walter Lima.
3: Supremo Tribunal Federal abre segundo seminário Brasil-Itália da Rede Internacional sobre Sistemas de Justiça e Democracia.
2: O encontro discutiu os impactos da inteligência artificial no judiciário. Marta Ferreira.
4: Na abertura do evento, o presidente do Supremo Tribunal Federal e do Conselho Nacional de Justiça, ministro Edson Fachin, citou riscos concretos do uso da inteligência artificial que desafiam a magistratura, como citações jurisprudenciais inexistentes, vieses discriminatórios reproduzidos a partir de base de dados históricos e a opacidade dos modelos. Na avaliação do ministro, porém, a resposta a esses riscos não pode paralisar a inovação.
5: O caminho parece-nos ser o da experimentação supervisionada, ambientes controlados, registro de ferramentas certificadas, formação obrigatória da magistratura, comitês técnicos e éticos permanentes.
4: A agenda internacional continua amanhã e quinta-feira, com a 17ª Jornada Ítalo-Hispano-Brasileira de Direito Público. O encontro reúne no STF pesquisadores e especialistas dos três países para o intercâmbio acadêmico e a análise comparada de questões relacionadas ao direito constitucional e ao direito público.
3: O ministro do STJ, Reinaldo Soares da Fonseca, manteve a prisão preventiva do tenente-coronel da Reserva da Polícia Militar de São Paulo, Geraldo Leite Rosa Neto.
2: O PM é acusado de matar a esposa, também policial militar. Fátima Uchoa.
6: Pela investigação, em 18 de fevereiro deste ano, na capital paulista, Geraldo teria atirado na cabeça da companheira após discutirem. Depois, teria deitado o corpo dela no chão e alterado a cena do crime para simular suicídio, colocando a arma do crime na mão da vítima. Em abril, o ministro Reinaldo Soares da Fonseca definiu a competência do Tribunal do Júri para julgar a ação penal. E agora, ao negar a liminar, que é uma decisão provisória, o relator no STJ destacou que a prisão cautelar é necessária diante do risco de interferência na produção das provas e dos indícios de que o militar teria tentado alterar a cena do crime. O julgamento definitivo do habeas corpus caberá à quinta turma do STJ.
3: TSE lança plataforma para combater a desinformação durante as eleições.
2: A iniciativa reúne orientações para auxiliar no enfrentamento de conteúdos falsos. Guilherme Firmino.
7: O TSE lançou nesta terça-feira a plataforma TSE Facilita, Plataformas Digitais em Ação. A ferramenta facilita o acesso a informações e orientações sobre a atuação da Justiça Eleitoral e das empresas de tecnologia no combate à desinformação. Para o presidente do TSE, ministro Cássio Nunes Marques, o tribunal e as plataformas têm atribuições e capacidades que se complementam no enfraquecimento aos desafios do ambiente digital. A expectativa é que a ampla divulgação dos materiais contribua para dar mais efetividade às decisões da Justiça Eleitoral.
3: Justiça Federal condena homem que compartilhava na internet imagens de abuso sexual infantil.
2: A denúncia foi apresentada pelo Ministério Público Federal, Sabrine Menezes.
8: Segundo as investigações, o homem armazenava no celular e no computador 237 vídeos e imagens com cenas de conteúdo sexual envolvendo crianças e adolescentes. O material foi disponibilizado na nuvem em três ocasiões durante o ano de 2021. O homem condenado a 4 anos e 9 meses de prisão em regime semiaberto, além de multa. A sentença da Justiça Federal em São José dos Campos destacou ainda que o acusado tentou esconder a própria identidade com o uso de dados fictícios no site e e-mails para não ser incriminado. Ele foi condenado pelos crimes de distribuição e compartilhamento e posse e armazenamento de conteúdo sexual envolvendo crianças e adolescentes, mas poderá recorrer em liberdade.
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3: A você uma boa noite.
2: E até amanhã.
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10: Eu sou Paula Groba.
11: E eu sou Humberto Pinheiro.
10: E estes são os destaques de hoje do Jornal do Senado, que começa agora.
11: Vacina contra herpes zoster poderá ser oferecida gratuitamente pelo SUS.
10: Novo piso salarial de médicos e dentistas avança e segue para o plenário.
11: Senado aprova indicação de Rodrigo Pacheco para vaga de ministro do Tribunal de Contas da União.
10: Boa noite.
11: Boa noite.
10: Avançou no Senado a proposta que define a implementação gradual do novo piso salarial de médicos e cirurgiões dentistas ao longo de 3 anos.
11: A proposta foi aprovada pela Comissão de Assuntos Sociais e agora segue em regime de urgência para votação no plenário do Senado. As informações com o repórter Márcio Maturana.
12: O novo piso salarial de R$13.662 para médicos e cirurgiões dentistas com jornada de 20 horas semanais vai ser aplicado gradualmente ao longo de 3 anos. 40% do valor a partir de 1º de janeiro de 2027, 70% em 2028 e 100% em 2029. Esse é o conteúdo de uma emenda da senadora Tereza Leitão, do PT de Pernambuco, aprovada nesta terça-feira pela Comissão de Assuntos Sociais. O relator foi Fernando Dueire, do PSD de Pernambuco.
13: A implementação gradual do piso assegura que esses empregadores se adaptem de forma planejada, sem demissões e sem interrupção de serviços essenciais.
12: O projeto já tinha sido aprovado nas comissões, mas recebeu emendas no plenário do Senado e por isso voltou aos colegiados. Na rede privada, o piso vai ser atualizado todo ano com base no IPCA, em vez de seguir o aumento do salário mínimo geral, como é atualmente. Na rede pública, o reajuste vai seguir leis específicas de cada unidade da federação, sendo que estados e municípios não vão precisar arcar com o aumento, porque o custeio será do Fundo Nacional de Saúde. O texto estabelece também que o trabalho noturno e as horas extras vão valer 50% a mais que o piso, em vez dos 20% para trabalho noturno e 25% para horas extras. Além disso, o projeto mantém o direito a 10 minutos de repouso para cada 90 minutos de trabalho e reforça que a chefia de serviços médicos ou odontológicos deve ser feita por profissionais habilitados nessas áreas.
10: E a comissão mista que analisa a chamada MP da taxa das blusinhas adiou para esta quarta-feira a reunião para a votação da proposta. O colegiado volta a se reunir nesta quarta-feira às 10 da manhã.
11: O presidente deputado Reginaldo Lopes e a relatora senadora Leila Barros ainda buscam um acordo sobre o texto. A medida zero imposto de importação para compras internacionais de até $50. A MP perde a validade no dia 8 de setembro.
10: O Senado aprovou a indicação do senador Rodrigo Pacheco para o cargo de ministro do Tribunal de Contas da União, o TCU. A votação ocorreu em regime de urgência após articulação de lideranças partidárias.
11: Pacheco vai ocupar a vaga deixada por Bruno Dantas. Ele renunciou ao cargo nesta segunda-feira. Os detalhes com o repórter Douglas Castilho.
14: Com um rito especial, a indicação foi direto ao plenário, onde parlamentares exaltaram a atuação de Rodrigo Pacheco como presidente do Congresso em momentos delicados da história recente do país, como na CPI da Covid-19 e nos atos de 8 de janeiro. Após o resultado da votação, que se deu por 63 votos a favor e 4 contra, Rodrigo Pacheco agradeceu ao autor da indicação, o presidente Davi Alcolumbre, aos companheiros de parlamento e falou da importância do papel a ser desempenhado.
15: Eu sei o que representa um tribunal de contas num país em que os recursos são escassos. Quando se fala de recursos públicos e de gastos públicos, todo cidadão tem o dever de cuidar e de zelar pela aplicação do recurso público e tem o dever de se permitir fiscalizar por um controle externo que é desempenhado pelo Congresso Nacional com auxílio do Tribunal de Contas da União.
14: O projeto de decreto legislativo de indicação do senador agora será encaminhado à Câmara dos Deputados, onde o nome de Pacheco também passará por análise e votação.
10: E nesta quarta-feira, a Comissão de Constituição e Justiça pode votar a proposta que reduz a jornada de trabalho para 40 horas semanais e acaba com a escala 6x1. Um dos favoráveis ao texto é o senador Paulo Paim, do PT do Rio Grande do Sul.
11: O parlamentar citou experiências no Brasil e em outros países que, segundo ele, mostram que a redução da jornada pode melhorar a qualidade de vida dos trabalhadores sem reduzir a produção. Paim fez um apelo para que a proposta seja votada pelos senadores e enfatizou que o fim da escala 6x1 deve ser visto como uma pauta nacional e não partidária. O texto já foi aprovado pela Câmara dos Deputados.
16: Alguns tentam embaralhar esse debate e dizem que o fim da escala 6x1 é uma questão eleitoral. Não é. Eleição passa, a vida da nossa gente fica. Essa é uma causa maior, é uma causa do país, é uma causa humanitária. E por isso eu repito, a PEC 221 não tem dono, não é de partido nenhum, ela é do povo brasileiro.
10: Já o senador Hermes Klan, do PL de Santa Catarina, defendeu responsabilidade e negociação coletiva no debate sobre o fim da escala 6x1. Ele disse que uma regra única pode não atender a todos os setores.
11: Segundo o Klan, a redução da jornada com manutenção dos salários pode elevar o custo da hora trabalhada, afetando contratações, investimentos e preços. O senador também alertou para o risco de o trabalhador precisar de uma segunda renda.
17: É preciso também ter coragem para dizer que uma pauta legítima não pode ser transformada em bandeira eleitoral. É muito fácil anunciar, vamos reduzir a jornada, vamos dar mais descanso. Isso rende aplausos. O difícil é responder, quem vai pagar a conta? Quantos empregos serão afetados? Quanto vai aumentar os custos das empresas? Qual será o impacto sobre os preços?
10: Incitar ou induzir a prática de crimes em locais como escolas, universidades e centros de compras poderá render penas mais duras.
11: A Comissão de Segurança Pública aprovou o projeto que amplia a punição para esse tipo de conduta. A proposta agora segue para a Comissão de Constituição e Justiça. Repórter Bruno Lourenço.
18: O Senado aprovou o projeto de lei que tipifica o crime de massacre. A Comissão de Segurança Pública do Senado aprovou a proposta com normas gerais sobre segurança escolar. E agora a CSP votou a iniciativa que pune a incitação ou o induzimento a crimes contra a paz pública. A relatora, senadora professora Dorinha Seabra, do União do Tocantins, diz que as propostas têm como objetivo reprimir e prevenir atentados, principalmente a instituições de ensino.
19: Os projetos em questão têm como objetivo reprimir e prevenir atentados a instituições de ensino, como os que ocorreram em um passado recente, podendo ser citados aqueles na Escola Estadual Tomásia Montoro, em São Paulo, e na creche Bom Pastor, no município de Blumenau, onde crianças e professores foram covardemente feridos e mortos.
18: O texto, que vai à Comissão de Constituição e Justiça, prevê que se da incitação pública resultar a efetiva prática do crime, a pena será aumentada de 3 a 6 meses e multa para 6 meses a 2 anos e multa. Se o chamamento ao crime for feito por meio da internet, a punição pode aumentar para até o dobro.
10: E a vacina contra o herpes zóster poderá ser oferecida gratuitamente pelo SUS a pessoas com mais de 50 anos.
11: O esquema a ser oferecido é de 2 doses. A proposta segue agora para a Câmara dos Deputados. Repórter Márcio Maturana.
20: A proposta recebeu parecer favorável da senadora Damaris Alves, do Republicanos do Distrito Federal.
21: A vacina Comirnaty já possui registro sanitário no Brasil e a indicação para adultos a partir de 50 anos para indivíduos imunocomprometidos.
20: A vacinação também vai ficar disponível para maiores de 18 anos com imunossupressão ou outra condição clínica que comprometa o sistema imunológico. O herpes zóster provoca lesões na pele, dor nos nervos, ardor, coceira e febre. É causado pelo mesmo vírus da catapora, que pode ficar adormecido durante toda a vida e ser reativado em adultos ou em pessoas com sistema imunológico comprometido, como no caso de doenças crônicas, câncer ou transplante.
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11: Foi edição de Paula Groba e trabalhos técnicos de Eliseu Caires, o Jornal do Senado fica por aqui. Acompanhe agora as notícias da Câmara dos Deputados. Boa noite.
10: Boa noite e até amanhã.
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4: Câmara aprova financiamento para motoristas de aplicativo e taxistas.
5: Deputados prorrogam incentivos para doações de combate ao câncer.
4: Parlamentares apoiam discussão sobre o fim da escala de trabalho 6x1.
23: Boa noite. Jandira Fegali, do PCdoB do Rio de Janeiro, enumera as principais pautas em discussão no Congresso. Entre elas, o fim da escala de trabalho 6x1 e a proposta que amplia a participação da União na política de segurança pública. Ela cita ainda projetos sobre terras raras e minerais críticos.
4: Jandira Fegali também defende a isenção de impostos para compras internacionais de até $50. De acordo com a deputada, essas matérias estão entre as prioridades do Congresso no trabalho de esforço concentrado antes das eleições de outubro.
23: Alencar Santana, do PT de São Paulo, defende a redução da jornada de trabalho para 40 horas semanais, sem redução de salário, e o fim da escala 6x1. A proposta deve ser analisada pelo Senado e, segundo o deputado, representa uma medida de proteção aos trabalhadores.
4: Alencar Santana sustenta que a mudança pode melhorar a qualidade de vida dos trabalhadores com mais tempo para descanso, convivência familiar e cuidados com a saúde. O parlamentar também destaca a importância de avançar na votação da proposta no Congresso.
23: De acordo com Maria do Rosário, do PT do Rio Grande do Sul, o fim da escala 6x1 é uma pauta histórica para os trabalhadores brasileiros. Segundo a deputada, a medida garante mais tempo de descanso, estudo e convívio familiar, especialmente para as mulheres.
4: Maria do Rosário também critica o empenho da oposição contra uma medida que, segundo ela, beneficia a classe trabalhadora. Na visão da parlamentar, ao tentar derrotar o fim da jornada 6x1, a oposição não atinge apenas o governo, mas impõe um retrocesso à classe trabalhadora.
23: Tadeu Venere, do PT do Paraná, acredita que a aprovação do fim da escala 6x1 é uma conquista histórica para os trabalhadores. Ao rebater a oposição à proposta, o deputado sustenta que a medida representa apenas o exercício do direito ao descanso, ao estudo e ao convívio familiar.
4: No entendimento de Tadeu Venere, os congressistas que tentam adiar o debate sobre a redução da jornada de trabalho demonstram menosprezo pela qualidade de vida da população mais vulnerável.
23: Márcio Gerri, do PCdoB do Maranhão, classifica o fim da escala 6x1 como um avanço no mundo do trabalho. O congressista ressalta o grande suporte popular ao tema e afirma que posicionamentos em contrário no Congresso não serão capazes de alterar esse apoio.
4: Para Márcio Gerri, a mudança em análise no Senado trará mais qualidade de vida com tempo para o convívio familiar, o lazer e a formação profissional. Ele recomenda acompanhar cada voto dos senadores para conhecer quem defende os direitos dos trabalhadores.
0: Trabalho.
23: A Câmara aprovou um projeto que regulamenta o exercício da profissão de psicopedagogo. O repórter Antônio Vital explica o que ficou definido na medida.
24: O plenário da Câmara aprovou o projeto já aprovado pelo Senado que regulamenta a profissão de psicopedagogo ou psicopedagoga. O texto aprovado recebeu parecer favorável da deputada Franciane Baier, do Republicanos do Rio Grande do Sul. Entre outras medidas, estabelece os requisitos para o exercício da atividade, como a exigência de diploma de graduação em psicopedagogia com estágio prático obrigatório. Mas cria regras de transição que permite que profissionais graduados em psicologia, pedagogia, licenciatura ou fonoaudiologia também exerçam a profissão, desde que tenham concluído curso de especialização na área com duração mínima de 600 horas. A proposta também prevê que quem já exerce ou tenha exercido a atividade poderá continuar a atuar na área. O projeto define a psicopedagogia como uma atividade que envolve avaliação e a intervenção em processos de aprendizagem. Quem exerce a profissão trabalha com crianças, adolescentes e outras pessoas que apresentem dificuldade para aprender. A relatora explicou que a atuação não se limita ao desempenho escolar. Dificuldades de aprendizagem podem decorrer de outros fatores, inclusive cognitivos, emocionais e sociais. O projeto foi aprovado de maneira simbólica, sem votos contrários, e a votação foi acompanhada das galerias do plenário da Câmara por representantes da categoria de todo o país. Para o deputado Rodrigo Hollenberg, do PSB do Distrito Federal, psicopedagogos e psicopedagogas são fundamentais para garantir os direitos de quem tem dificuldade de aprendizagem.
25: Essa Câmara hoje vai fazer justiça a uma categoria
2: extremamente importante, eu diria indispensável, para garantir o aprendizado de nossas crianças, mas não apenas de nossas crianças. Como presidente da Comissão de Defesa dos Direitos das Pessoas com Deficiência, eu entendo que o projeto é absolutamente indispensável para garantir que pessoas com dificuldade de aprendizado possam garantir um aprendizado adequado a partir desse apoio promovido pelos psicopedagogos ou pelas psicopedagogas.
24: Por ser uma atividade interdisciplinar, o projeto deixa claro que o exercício da psicopedagogia não pode ser confundido com dos profissionais de saúde e educação. O projeto obriga ainda o sigilo profissional e, ao contrário de outros projetos que tratam do exercício de profissões, dispensa a necessidade de um conselho profissional. O projeto que regulamenta a profissão de psicopedagogo ou psicopedagoga seguiu para a sanção presidencial e pode virar lei. Da Rádio Câmara de Brasília, Antônio Vital.
3: Economia.
6: De acordo com Cobalcini, do MDB de Santa Catarina, as sobretaxas de até 37,5% impostas pelos Estados Unidos prejudicam a economia catarinense. O deputado destaca o impacto direto em cidades como Caçador, que, segundo ele, correm o risco de perder postos de trabalho.
7: Cobalcini, que preside a Comissão de Meio Ambiente, enfatiza que a produção brasileira é sustentável e baseada no manejo de florestas plantadas. Para ele, as sanções norte-americanas foram aplicadas sem critérios técnicos.
6: Heitor Chu, do PSD do Rio Grande do Sul, defende reduzir a carga tributária sobre o tabaco e combater o contrabando. Segundo ele, o setor gera empregos a milhares de agricultores e a centenas de milhares de trabalhadores, sendo fonte de emprego, renda e arrecadação.
7: Heitor Chu pede também regras para dispositivos eletrônicos para fumar e a produção nacional. Para ele, legalizar a cadeia produtiva nacional e ampliar a fiscalização podem atrair novas fábricas para o país, gerar mais empregos e elevar a arrecadação, especialmente para seu estado.
3: Transportes.
6: A Câmara aprovou uma medida provisória que permite o uso de 30 bilhões de reais para financiar carros novos para motoristas de aplicativo e taxistas. O repórter Antônio Vital acompanhou a votação.
24: A Câmara dos Deputados aprovou medida provisória que autoriza o governo federal a destinar até 30 bilhões de reais para financiar veículos novos para motoristas de carros de aplicativo, taxistas, cooperativas de taxistas e empresas de transporte escolar. A medida provisória faz parte do programa Move Brasil. Além de ampliar o crédito e permitir a renovação da frota, o texto final aprovado, apresentado pela relatora, deputada Amanda Gentil, do PP do Maranhão, permite o uso do Fundo de Investimento em Infraestrutura Social, gerido pela Casa Civil da Presidência da República. O fundo poderá financiar a troca de veículos que contribua para reduzir custos ambientais, sociais ou econômicos do transporte urbano. Pode arcar ainda com recursos para financiar o seguro do veículo, itens de segurança destinados a profissionais mulheres e até mesmo custos de cartório. Um dos objetivos é estimular a substituição de veículos antigos por outros menos poluentes e permitir linhas de crédito para profissionais que não conseguem obter financiamento com juros menores no mercado. Para motoristas de aplicativo e taxistas, o acesso fica limitado a um veículo por beneficiário. Para cooperativas de táxi, o limite é de um veículo por cooperativa. Já para o transporte escolar, não existe um limite definido. As profissionais mulheres beneficiadas pelo programa poderão ainda ter direito a condições diferenciadas de taxas, prazos e carência, o que será definido pelo Conselho Monetário Nacional. Os benefícios a motoristas particulares e empresas de transporte escolar foram defendidos pela relatora, deputada Amanda Gentil, do PP do Maranhão.
8: Porque às vezes, muitos desses motoristas de aplicativo, muitos desses motoristas de táxi, eles usufruem de carros alugados, que muitas vezes o valor do aluguel é duas vezes o valor de uma parcela, e que aquele bem, que se você pagar a parcela, vai ser seu. Então a importância que é nós trazermos um projeto que vai entregar um bem para o trabalhador brasileiro, para que ele tenha mais segurança e renda dentro da sua casa.
24: A medida provisória, que já está em vigor, foi justificada por deputados da base do governo como necessária para incentivar o transporte urbano e a atividade dos condutores. Foi o que disse o deputado Bongás, do PT do Rio Grande do Sul.
25: Precisavam também esses trabalhadores terem financiamento específico para poderem comprar o seu veículo e, ao mesmo tempo, poder usar este recurso para outros utensílios, cartoriais, por exemplo, de seguro. Tudo isso foi incorporado no debate para beneficiar os motoristas de aplicativos desse país que estavam reivindicando.
24: O texto final aprovado também altera o Código de Trânsito Brasileiro para autorizar que motoristas habilitados na categoria B conduzam caminhões leves elétricos ou híbridos. Outra mudança inclui a produção de baterias no Programa de Apoio ao Desenvolvimento Tecnológico da Indústria de Semicondutores, conhecido como PADIS. A medida provisória que autoriza o governo federal a destinar até 30 bilhões de reais para financiar veículos novos para motoristas de carros de aplicativo, taxistas, cooperativas de taxistas e empresas de transporte escolar, seguiu para análise do Senado. Da Rádio Câmara de Brasília, Antônio Vital.
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9: Justiça.
12: Júlia Zanatta, do PL de Santa Catarina, cobra explicações do ministro Alexandre de Moraes sobre denúncias divulgadas pela imprensa envolvendo o ministro e o empresário Daniel Vorcaro. A deputada também pediu o afastamento de Moraes e defendeu o impeachment do ministro.
13: Júlia Zanatta acredita que o Supremo Tribunal Federal e o Senado não podem ignorar as denúncias e pede que o ministro se explique em até 48 horas. Para a deputada, os fatos divulgados colocam em dúvida a atuação das instituições e exigem investigação.
12: Hildo Rocha, do MDB do Maranhão, vai apresentar uma proposta para mudar as regras de escolha e permanência de ministros do Supremo Tribunal Federal. Em seu entendimento, pessoas que tenham ocupado cargos comissionados ou mandatos eletivos não poderiam ser indicadas ao STF.
13: Hildo Rocha também defende que os ministros tenham mandato de 5 anos, renovável por mais 5 anos, mediante consulta à população. Ao fim do período, segundo o deputado, eles poderiam atuar como advogados ou professores, mas não poderiam voltar à vida política.
12: Eli Borges, do Republicanos do Tocantins, considera que as eleições para o Senado serão decisivas para o futuro do país. O deputado lembra que caberá aos novos senadores a responsabilidade de sabatinar ministros do STF e de conter o que considera excessos da corte.
13: Eli Borges também pede mais moralização na política e combate à corrupção. Na avaliação do parlamentar, o cidadão deve estar atento aos políticos que defendem o devido processo legal e a soberania popular.
12: Kim Kataguiri, do Missão de São Paulo, classifica como graves as suspeitas de possíveis relações entre ministros da Suprema Corte e envolvidos do escândalo do Banco Master. Ele questiona a inércia das instituições e da sociedade frente às situações divulgadas pela imprensa.
13: Kim Kataguiri critica também decisões da Justiça Eleitoral, alegando supostas diferenças de tratamento entre candidaturas. Ele reclama da suspensão de campanhas por atrasos em declarações eleitorais nacionais, alegando configurar restrição a direitos políticos.
9: Saúde.
12: A Câmara aprovou projeto que prorroga incentivos para doações a instituições de combate ao câncer e assistência a pessoas com deficiência. As informações com a repórter Cibele Comanetti.
14: O plenário da Câmara aprovou o projeto que prorroga até 2031 o prazo para empresas deduzirem do pagamento do imposto de renda doações a instituições sem fins lucrativos, como as Santas Casas, que atuam na prevenção e combate ao câncer ou na reabilitação de pessoas com deficiência. O incentivo acabaria neste ano. A proposta foi apresentada pelo deputado Sérgio Souza, do MDB do Paraná, e recebeu parecer favorável do relator, deputado Antônio Brito, do PSD da Bahia. Os incentivos às doações estão previstos em 2 programas criados em 2012. O Programa Nacional de Apoio à Atenção Oncológica, conhecido como PRONON, e o Programa Nacional de Apoio à Atenção de Saúde da Pessoa com Deficiência, o PRONAS. Os dois permitem o emprego de recursos privados para financiar projetos desenvolvidos por entidades especializadas e sem fins lucrativos. Segundo o relator Antônio Brito, o Pronom amplia a capacidade de atendimento do Sistema Único de Saúde, o SUS, para a prevenção, o diagnóstico precoce, o tratamento, a reabilitação e os cuidados paliativos de pessoas com câncer. Já o Pronas aumenta a oferta de assistência às pessoas com deficiência, especialmente no que diz respeito a projetos destinados à reabilitação, diagnóstico, tratamento, desenvolvimento de novas tecnologias e capacitação de profissionais. Antônio Brito comemorou a aprovação da proposta.
9: Quero parabenizar a todos que participaram da elaboração da prorrogação até 2031 do prazo do PRONO e do PRONAS, tão importante na articulação da sociedade civil, do terceiro setor, do governo federal e também das iniciativas privadas no atendimento às instituições filantrópicas, seja ela na área da saúde, no tratamento do câncer, como também nas entidades que atuam com a pessoa com deficiência.
14: O projeto que prorroga até 2031 prazo para empresas deduzirem do pagamento do imposto de renda doações a instituições sem fins lucrativos que atuam na prevenção e combate ao câncer ou na reabilitação de pessoas com deficiência seguiu para análise do Senado. Da Rádio Câmara de Brasília, com informações de Antônio Vital, Cibele Colmanete.
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17: Esporte.
18: A Câmara aprovou um projeto que acaba com a obrigatoriedade de férias escolares durante o período da Copa do Mundo Feminina em 2027. O repórter Antônio Vital acompanhou a votação.
19: O plenário da Câmara aprovou o projeto que desobriga as redes de ensino pública e privada de todo o país a concederem férias escolares para todos os alunos durante a realização da Copa do Mundo Feminina de Futebol no ano que vem. Lei de autoria do governo, aprovada no início do ano pelo Congresso, obriga que as férias dos estudantes coincidam com o período do torneio, entre 24 de junho e 25 de julho de 2027. Projeto apresentado pela deputada Anne Ortiz, do PP do Rio Grande do Sul, permite que os sistemas de ensino dos estados e municípios decidam sobre o período de férias escolares, em vez de obedecer ao calendário oficial da competição. Entidades como a Federação Nacional das Escolas Particulares criticaram a obrigatoriedade prevista em lei e alegaram que a alteração do período de férias do meio do ano coloca em risco o calendário escolar exigido pela Lei de Diretrizes e Bases da Educação, que obriga pelo menos 200 dias letivos no ano. A proposta recebeu parecer favorável do relator, deputado Alex Manente, do Cidadania de São Paulo. Para ele, do ponto de vista educacional, não é adequado impor solução uniforme a todos os sistemas de ensino sem considerar as necessidades regionais. O projeto foi aprovado de maneira simbólica pelo plenário, sem votos contrários. O deputado Chico Alencar, do PSOL do Rio de Janeiro, defendeu a medida.
26: O reconhecimento da importância da Copa do Mundo de Futebol está nesse projeto de lei, só que não subordinando os interesses da Copa do Mundo aos sistemas educacionais. Os jogos ocorrem em apenas algumas cidades e, na maior parte das vezes, com um número reduzido de partidas, não se justificando como férias todo o período e em todo o território nacional.
19: Os jogos da Copa do Mundo de Futebol Feminino serão realizados em 8 cidades. Belo Horizonte, Brasília, Fortaleza, Porto Alegre, Recife, Rio de Janeiro, Salvador e São Paulo. O projeto que desobriga as redes de ensino pública e privada de todo o país a concederem férias escolares para todos os alunos durante a realização da Copa do Mundo Feminina seguiu para análise do Senado. Da Rádio Câmara de Brasília, Antônio Vital.
27: Educação.
28: Ranieri Paulino, do Republicanos da Paraíba, propõe diversificar a educação profissional e tecnológica, ampliando a oferta em pequenos municípios, áreas rurais e regiões, conforme as demandas e as vocações específicas.
18: Para tanto, Ranieri Paulino apresentou um projeto que altera o Estatuto da Juventude e o Pronatec, articulando formação, trabalho, emprego e renda às características econômicas, sociais e culturais de cada território nacional e local.
28: Termina agora o Jornal Câmara dos Deputados, produzido pela Rádio Câmara, com trabalhos técnicos de Everson Urani e apresentação de José Carlos Andrade e Márcio Aquilissardi. Uma boa noite para você.
18: Uma ótima noite. A Voz do Brasil volta amanhã.
29: Você.
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1: Gente bacana no ar, o Good Night Pontal, nesta linda terça-feira, 1º de setembro do ano de 2026. 20:07. Good Night pra você em casa, descansando, dever cumprido, um ótimo descanso. Você na estrada, voltando pra casa, um ótimo retorno. Você aí no seu trabalho noturno, em qualquer lugar que vocês estejam, alcançando o nosso sinal. Obrigado pela sintonia. Hoje nós comemoramos Dia do Profissional de Educação Física, Dia do Caixeiro Viajante, Dia do Agricultor. Hoje também uma data muito especial para você que está completando mais uma primavera. Parabéns, felicidades mil. Por aqui, Manuel França, juntinho com vocês, até as 23 horas, com o nosso Good Night Pontal. Ei, o pensamento cria, o desejo atrai e a fé conquista. Ei, não tema, vá firme, pois Deus é contigo. Chegando a primeiríssima do nosso Good Night Pontal, Edson Gomes, O País é Culpado.

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7:33. Ei, seja prudente em tudo o que fizer sem abrir mão da própria dignidade. Chega de Jota Quest Dias Melhores. Com certeza, com as graças de Deus, dias melhores virão.

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